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1: Olá, boa noite.
2: Boa noite para você que nos acompanha em todo o país.
1: Sexta-feira, 18 de setembro de 2026.
2: Vamos ao destaque do dia.
1: Ação integrada para o enfrentamento ao crime organizado no Rio de Janeiro.
2: Estratégia apresentada, aposta em inteligência e atuação coordenada para cortar a logística das organizações criminosas. Pablo Mundim.
3: Entre janeiro e setembro, 16 operações integradas no estado resultaram em mais de 3.300 prisões e na apreensão de quase 1.200 quilos de drogas.
1: Prova de vida é automática para quem comparecer às urnas.
2: Voto é uma das formas utilizadas pelo INSS para garantir a manutenção de pagamentos. Thaís de Araújo.
4: A medida faz parte de uma mudança no procedimento, que deixou de exigir que o aposentado se desloque a uma agência para a prova de vida.
1: A prova nacional docente será aplicada neste domingo em todo o país.
2: A avaliação pode ser usada em processos seletivos e concursos públicos para professores. Edinaldo Júnior.
5: A avaliação é destinada a concluintes de licenciaturas, graduados e profissionais da educação interessados em utilizar a nota em processos seletivos para a carreira docente.
1: Hoje, na apresentação da Voz do Brasil, Nazi Brum e Mariana Jungmann.
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1: Ações integradas para o enfrentamento ao crime organizado envolvem União, estados e municípios no Rio de Janeiro.
2: Hoje foram apresentadas ações que apostam em cooperação, inteligência e integração.
1: A ideia é trabalhar na proteção das rotas, retomar os territórios e retirar o poder econômico das organizações criminosas.
3: União, estado e município juntos no enfrentamento ao crime organizado no Rio de Janeiro. A estratégia apresentada nesta sexta-feira aposta em integração, inteligência e atuação coordenada para dificultar a circulação, o abastecimento e o financiamento das organizações criminosas. A atuação está organizada em três frentes. A primeira protege corredores logísticos estratégicos, com ações nas divisas do estado do Rio, com São Paulo, Minas Gerais e Espírito Santo, além de áreas da cidade fluminense, como a Avenida Brasil, a Linha Vermelha e a Linha Amarela. A segunda apoia a recuperação de territórios. E a terceira fortalece a segurança municipal, uma estratégia de integração das forças nacionais e estaduais para combater o crime, disse o secretário nacional de Segurança Pública do Ministério da Justiça e Segurança Pública, Chico Lucas Veloso.
6: Integração entre forças federais, forças estaduais e forças municipais, integradas pela inteligência, tratando com firmeza o crime e respeitando o cidadão.
3: Os acordos de cooperação entre o Ministério da Justiça e o Estado do Rio têm vigência de 5 anos. Com o município, a parceria prevê a formação da Força Municipal. Disse o ministro da Justiça e Segurança Pública, Wellington César Lima e Silva.
7: Se o crime se pretende organizado, o Estado tem que ser muito mais organizado. A mensagem tem que ser forte. E a mensagem forte é usar a integração junto com a inteligência e junto com todos os mecanismos modernos e tecnológicos que temos para combater o crime.
3: Entre janeiro e setembro, 16 operações integradas coordenadas pela Secretaria Nacional de Segurança Pública no estado resultaram em mais de 3.300 prisões e na apreensão de quase 1.200 quilos de drogas. Reportagem Pablo Mundim.
2: Esclarecer fake news envolvendo a reforma tributária.
1: E promover a capacitação de profissionais, gestores e da sociedade sobre o tema.
2: Esse é o objetivo de uma força-tarefa da Receita Federal junto a outros órgãos.
8: Em uma ação conjunta com o Conselho Federal de Contabilidade, o SEBRAE e a Federação Nacional das Empresas de Serviços Contábeis, a Receita Federal anunciou uma força-tarefa para esclarecer sobre a reforma tributária e o eventual surgimento de notícias falsas, as fake news, no processo de implementação das novas regras. Entre as ações, está um treinamento gratuito sobre as mudanças da reforma. O curso é voltado principalmente para profissionais da área e gestores, mas pode ser acessado por qualquer cidadão que deseje entender as novas regras. O secretário da Receita Federal, Robson Barreirinhas, falou da importância dessa capacitação.
9: A gente sabe que tem muita desinformação nas redes sociais. sociais, muita gente promovendo desinformação. Olha, vai ser um desastre a reforma, olha o problema que você vai ter. A nossa orientação é que busque o profissional de contabilidade, acompanhe os nossos cursos, as nossas orientações. É um curso sistematizado, desde a orientação mais geral, mas até aquela mais aprofundada em relação aos lançamentos contábeis.
8: Durante todo o ano de 2026, está sendo realizada a fase de testes e adaptação operacional da reforma tributária. Entre 2027 e 2032, a reforma passará a ser implementada de forma gradual. A previsão é que em 2033 o modelo já esteja completamente ativo. A reforma tributária substitui 5 impostos sobre o consumo por um modelo unificado, o IVA, Imposto sobre Valor Agregado. O presidente do Conselho Federal de Contabilidade, Joaquim Bezerra, comentou os impactos da reforma.
10: Os empresários vão poder ter a oportunidade de entender mais qual é o funcionamento de seus negócios, de seus empreendimentos, a dinâmica fiscal de sua empresa.
8: O curso de capacitação sobre a reforma tributária, oferecido pela Receita Federal e parceiros, conta com 18 módulos. É gratuito e fornece certificado de conclusão. O treinamento está disponível em gov.br/Receita Federal na aba Reforma Tributária do Consumo. A página conta também com orientações, manuais e um painel com informações que desmontam fake news. Reportagem Luana Karen.
1: Quem recebe aposentadoria, pensão ou benefício assistencial do Instituto Nacional do Seguro Social e votar nas eleições deste ano, poderá ter a prova de vida registrada automaticamente.
2: Isso porque o comparecimento às urnas é uma das formas reconhecidas pelo INSS para confirmar que o beneficiário está vivo.
4: Aposentados e pensionistas podem contar com mais uma forma de realizar a prova de vida, o comparecimento às urnas. O INSS recebe os dados da Justiça Eleitoral e faz o registro automaticamente. A medida faz parte de uma mudança no procedimento, que deixou de exigir que o aposentado se desloque a uma agência para a prova de vida. O próprio INSS cruza informações de diferentes bases do governo para verificar se a pessoa continua viva. Nas eleições municipais de 2024, a Justiça Eleitoral registrou dados de mais de 20 milhões de beneficiários. Desse total, cerca de 5 milhões tiveram a prova de vida atualizada. É o que explica o ministro da Previdência Social, Volney Queiroz.
11: É uma portaria de 2022 e que foi validada na eleição de 2024. Então, todas aquelas pessoas que compareceram às eleições de 2024 tiveram o comparecimento eleitoral com prova de vida. Então, agora em 2026, novamente, as pessoas que precisarem fazer a prova de vida, comparecendo às urnas em outubro, elas validam a sua vida com o comparecimento eleitoral.
4: Mas votar não é a única forma de fazer a prova de vida. O procedimento automático do INSS também passa por outros registros utilizados pelo governo, como, por exemplo, a renovação da Carteira Nacional de Habilitação. Quando necessário, também podem ser utilizados meios digitais ou presenciais. Entre as opções estão o reconhecimento facial pelo aplicativo GovBR e o atendimento nos balcões ou nos terminais de autoatendimento do Banco Pagador, quando esses serviços estiverem disponíveis. A orientação é acompanhar a situação pelos canais oficiais do INSS. Quem estiver com a prova de vida pendente poderá receber uma comunicação para regularizar a situação. As informações podem ser consultadas pelo telefone 135 ou pelo aplicativo e site Meu INSS. Reportagem Thaís de Araújo.
1: Quando alguém pega o dinheiro ou mexe nos bens de uma pessoa idosa sem ela permitir, isso também é uma forma de violência.
2: É o chamado abuso patrimonial e financeiro. Pode acontecer quando alguém usa a aposentadoria do idoso, fica com o cartão ou a senha, vende um bem sem autorização ou até faz empréstimos no nome da pessoa.
1: E é importante ficar de olho nesses sinais e saber onde denunciar.
12: De acordo com o Ministério dos Direitos Humanos e da Cidadania, a violência patrimonial e financeira contra a pessoa idosa ocorre quando o dinheiro, benefícios, bens ou documentos são apropriados, retidos ou utilizados sem autorização. Entre as situações estão o uso indevido de aposentadorias, a retenção de cartões e senhas, a venda de bens sem consentimento e a contratação forçada de empréstimos. Também são considerados abusos a oferta de empréstimos sem solicitação clara, a emissão de informações sobre taxas e contratos e golpes como boletos falsos, falso parente e extorsões por aplicativos de mensagens. Suspeitas ou casos de violência podem ser denunciados pelo Disque 100 gratuitamente, 24 horas por dia. O canal recebe denúncias de vítimas e testemunhas, inclusive de forma anônima. Também é possível pelo WhatsApp no número 61 99611 0100, ou pelo Telegram, procurando por Direitos Humanos Brasil. Também é possível procurar delegacias de polícia, o Ministério Público, as defensorias públicas e serviços de assistência social e saúde em situação de risco imediato. A orientação é ligar para o 190. Dilson Santa Fé, para a Voz do Brasil.
2: O Disque 100 é um canal que acolhe e encaminha denúncias de violações dos direitos humanos no Brasil.
1: Entre 1º de janeiro e início de setembro deste ano, foram recebidas mais de 508 mil denúncias, segundo o painel de dados da Ouvidoria Nacional de Direitos Humanos.
2: E para que ninguém deixe de recorrer a esse canal por falta de informação, conheça agora os principais mitos e verdades sobre o serviço.
13: O Disque Direitos Humanos, conhecido como Disque 100, nunca desliga. Está disponível 24 horas, todos os dias, inclusive aos sábados, domingos e feriados. A equipe acolhe as denúncias de grupos vulneráveis, como idosos, indígenas, crianças e adolescentes e pessoas com deficiência, e direciona às instituições competentes. Mas a desinformação pode dificultar o acesso da população brasileira ao serviço. Por isso, vamos conhecer agora alguns mitos e verdades relacionados ao Disque 100.
14: A pessoa denunciante deve ser identificada?
13: Mito. O denunciante não é obrigado a se identificar. Mas para isso, o anonimato deve ser solicitado durante o atendimento.
15: O Disque 100 substitui serviços de emergência?
13: Isso também é um mito. Um serviço não substitui os outros. Em cenários de perigo iminente, não hesite em procurar a Polícia Militar pelo 190, o Corpo de Bombeiros ligando 193 ou o SAMU no 192.
16: Se comprovada a violação, o agressor poderá ser responsabilizado?
13: Verdade, mas sempre respeitando o devido processo legal e observando o direito ao contraditório, ampla defesa e a presunção da inocência. Lembrando que os profissionais da ouvidoria não entram em contato com o denunciante ou com a vítima para comunicar o desfecho da denúncia. Caso o denunciante queira receber atualizações, é necessário entrar em contato com o Disque 100 e informar o número de protocolo recebido no momento da denúncia.
17: E se a denúncia for feita de má fé, o denunciante poderá responder judicialmente?
13: Também é verdade. No Brasil, existem mecanismos legais que permitem a responsabilização de quem aciona serviços públicos com má fé. Por isso, o serviço Disque 100 e outros canais de denúncias devem ser utilizados com responsabilidade.
18: É preciso apresentar provas materiais para a abertura de um protocolo de denúncia?
13: Mito. As provas ajudam na apuração, mas não são obrigatórias, porque nem sempre é possível reunir materiais que comprovem uma violação. Mas algumas informações são essenciais para o prosseguimento da denúncia, como o nome da vítima e do autor, local, data e a descrição do episódio. Vale lembrar que a ligação para o Disque 100 é gratuita e, além do atendimento telefônico, o serviço recebe denúncias pelo WhatsApp, Telegram, videochamadas em língua brasileira de sinais e presencialmente na sede do Ministério dos Direitos Humanos e da Cidadania, em Brasília. Reportagem Graziele Bezerra.
1: E quem precisar recorrer ao Disque 100 pelo WhatsApp, anote aí, o número é 61 99611 0100.
2: A Prova Nacional Docente, a PND, será realizada neste domingo, dia 20, em 806 cidades de todo o país.
1: A avaliação pode ser usada em processos seletivos e concursos públicos para a carreira de professor da educação básica.
5: Neste domingo acontece a Prova Nacional Docente. A avaliação é destinada a concluintes de licenciaturas, graduados e profissionais da educação interessados em utilizar a nota em processos seletivos para a carreira docente. Nesta edição, a PND tem uma função a mais. A mesma avaliação teórica será utilizada como Exame Nacional de Desempenho dos Estudantes, o ENAD das licenciaturas. A prova avalia a formação dos estudantes que pretendem atuar na educação. Educação. O diretor de graduação do Instituto Federal do Tocantins, Daniel Marra da Silva, destaca que a avaliação é fundamental para certificar o conhecimento dos futuros educadores e dos cursos de licenciaturas.
19: Além de avaliar o desempenho do estudante no curso e nos dar um retrato de como que o curso está sendo desenvolvido mesmo, da qualidade, ou nos oferece subsídios para melhorias, né? Também oferece essa oportunidade ao estudante de, a partir do desempenho, assumir um concurso público por instituições que adotem esse sistema.
5: A prova tem duas partes. São 30 questões objetivas e uma discursiva de formação geral docente, além de outras 50 questões específicas da área de licenciatura. Ao todo, são 21 áreas avaliadas, entre elas pedagogia, matemática, história, geografia e educação física. Elisiane Marim Galeazzi, estudante de Farroupilha, no Rio Grande do Sul, vai participar do exame e fala como se preparou.
20: É importante desenvolver uma boa capacidade de interpretação, relacionando os conteúdos estudados com as situações concretas da prática docente.
5: João Antônio, estudante de Física em Palmas, Tocantins, também vai participar. Para ele, a carreira já está definida e será dentro da sala de aula.
21: A gente vê uma grande tendência a pessoas desistirem da educação, da sala de aula. Eu me sinto transformado pela educação. E eu quero levar isso para frente.
5: É preciso ficar atento aos horários. Os portões abrem ao meio-dia e fecham impreterivelmente à 1 da tarde pelo horário de Brasília. A prova começa à 1h30 e termina às 7 da noite. O candidato deve levar documento oficial com foto e caneta esferográfica preta de material transparente. O celular e outros eletrônicos devem ser desligados e guardados no envelope porta-objetos. O local de prova está no cartão de confirmação da inscrição disponível no sistema PND. Colocução de Edinaldo Júnior, reportagem Pablo Mundim.
2: Hoje é Dia Nacional de Conscientização e Incentivo ao Diagnóstico Precoce do Retinoblastoma,
1: que é o câncer nos olhos mais comum em crianças.
2: A melhor estratégia de combate à doença é observar os olhinhos e fazer exames preventivos.
1: E o tratamento está disponível no Sistema Único de Saúde.
22: O retinoblastoma é um tipo raro de câncer ocular que se desenvolve na retina. Ele acomete principalmente crianças com menos de 5 anos de idade. É o tumor intraocular mais frequente na infância. A chefe do Serviço de Oncologia Pediátrica do Instituto Nacional do Câncer, o INCA, doutora Sima Ferman, fala dos sintomas da doença.
23: Os principais são a leucocoria, que é o reflexo branco na pupila quando a luz incide. Mas tem outros sinais e sintomas também importantes, como o estrabismo, ou mesmo o olhinho vermelho, né, que fica vermelho, ou dor, ou queda da visão. São sintomas importantes e que merecem uma investigação o mais rápido possível.
22: E hoje é o Dia Nacional de Conscientização e Incentivo ao Diagnóstico Precoce do Retinoblastoma. Descobrir a doença com antecedência é fundamental para um tratamento de sucesso, com até 98% de cura, diminuindo assim as chances de cegueira. O retinoblastoma ganhou maior visibilidade após a filha dos jornalistas Tiago Leifert e Dayana Garbim receber o diagnóstico da doença. Depois disso, o casal criou uma ONG e uma campanha De Olho nos Olhinhos, que incentiva pais e responsáveis a fazerem pelo menos um exame de vista a cada 6 meses para afastar o risco da doença. A campanha tem o apoio do Instituto Nacional do Câncer. Tiago Leifert fala da importância do diagnóstico precoce.
24: O retinoblastoma atinge crianças de 0 a 5 anos. Elas não vão falar que elas não estão enxergando, elas vão tentar se adaptar e cabe a nós, os adultos que estão ali em volta, a gente tem que ficar de olho nos olhinhos. Então a gente decidiu compartilhar com as famílias para que as pessoas pudessem chegar ao tratamento antes do que a gente conseguiu. Não só as famílias, também professores, a tia da creche, grupo do futebol, do seu condomínio, todo mundo tem que ficar de olho nos olhinhos.
22: O Sistema Único de Saúde oferece tratamento integral para o retinoblastoma. Os pacientes são encaminhados para unidades de assistência de alta complexidade em oncologia. O SUS cobre exames, cirurgias, quimioterapia e radioterapia quando são necessárias. As informações sobre o tratamento estão disponíveis em gov.br/inca. Com locução de Thaísa Vitória, reportagem Cleide Lopes.
2: A Anvisa, Agência Nacional de Vigilância Sanitária, proibiu a importação, o armazenamento, a distribuição, a comercialização e a propaganda e também o uso da caneta de GLP-1 denominada T36.
1: O medicamento não possui registro sanitário junto à Anvisa e não teve a sua segurança e eficácia avaliadas no Brasil.
2: A comercialização desse produto, popularmente conhecido como caneta emagrecedora, por meio do site golfarma.shop, também foi proibida.
1: O site vinha anunciando medicamentos sem registro no Brasil, à base de tirzepatida ou que alegavam supostamente ter como princípio a retatrutida, substância que ainda não possui registro em nenhum país do mundo.
2: É importante esclarecer que sites em geral não podem vender medicamentos para qualquer indicação, em nenhuma hipótese.
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1: Pegue lanterna, capacete, calça e sapato fechado e vista-se com roupas confortáveis.
2: A nossa viagem hoje é no escuro, mas de uma beleza plena.
1: Vamos conhecer as cavernas da Chapada Diamantina, na Bahia.
2: E você ainda tem a opção de visitar uma das mais de 30 mil grutas e cavernas espalhadas por todo o Brasil.
3: Imagina caminhar por um ambiente onde a luz do sol não chega. Em salões subterrâneos, rios, formações rochosas e estruturas que levaram milhares ou até milhões de anos para se formar. É o universo das cavernas e grutas, patrimônio natural brasileiro. E no país, são mais de 30 mil, de acordo com o ICMBio, Instituto Chico Mendes de Conservação da Biodiversidade. E que tal conhecer algumas delas com a gente? Estamos na Chapada Diamantina, no interior da Bahia. E vamos começar nosso roteiro em Iraquara, conhecida como capital das grutas e cavernas. O guia turístico Rael de Souza, que nasceu na cidade, conta o que você pode encontrar pela região.
6: Iraquara é conhecida como a capital de grutas e cavernas do Brasil. Então, tem mais de 200 grutas catalogadas, somente tem 7 que é aberta à visitação. Eu vou citar aqui o nome de algumas dessas, das grutas, que tem Gruta da Fumaça, Lapa Doce, Caverna Torrinha, Gruta da Pratinha, Gruta Azul, Maneiro, Bolo de Noiva.
3: Dessas grutas que o Rael acabou de citar, entre as mais famosas estão a Lapa Doce e a Gruta da Pratinha. Cada uma oferece uma experiência diferente. A Lapa Doce é uma caverna seca, com formações calcárias milenares e salões que chegam a 25 metros de altura. A única luz que entra é a da lanterna que acompanha os visitantes. Já a Gruta da Pratinha é chamada de Oásis do Sertão Baiano, pelas suas águas incrivelmente azuis e transparentes. Quem não perde a oportunidade de ir a essa região é a baiana Elisenie Fernandes, que hoje mora em São Paulo.
7: Lá em Iraquara mesmo, tem a gruta que fica na Fazenda Pratinha, né? Lá tem duas grutas, que é a Gruta Pratinha e a Gruta Azul. A Gruta Azul, a gente não pode entrar, né, na água, mas para tirar foto. Geralmente, o turista vai, assim, mais no período da tarde, né? Ali, por volta das 2 horas, que é onde o sol bate na caverna e a água ali fica toda iluminada, né? Tem a Gruta Pratinha, que é mais para mergulho, né? Tem uns passeios ali que você faz o mergulho. É uma experiência, assim, incrível.
3: Visitar nossas cavernas é caminhar entre catedrais de pedras milenares, flutuar em rios subterrâneos de água azul cristalina e vivenciar o silêncio absoluto da natureza. Ficou curioso? Então se liga na dica do ICMBio. Quando for planejar o passeio, verificar a distância e o grau de esforço físico exigido. E sempre que possível, contratar um guia turístico credenciado pelo órgão. Eu sou a Raquel Mariano e até a próxima viagem.
1: Na próxima semana, com a chegada da primavera, vamos falar de flores, projetos e cidades que produzem e exportam esse bem tão delicado.
2: Vamos conhecer Olambra, em São Paulo, uma estância turística conhecida como a Cidade das Flores.
1: O local é responsável por 40% da produção nacional de flores e plantas ornamentais, além de dominar 80% das exportações do setor no país.
2: Então, até sexta-feira, na nossa próxima viagem pelo país.
1: E essas foram as notícias do governo federal.
2: Uma realização da Secretaria de Comunicação Social da Presidência da República. A
1: produção da Empresa Brasil de Comunicação.
2: Fique agora com as notícias do Poder Judiciário e do Congresso Nacional. Boa noite, um bom fim de semana.
1: A gente volta na segunda-feira. Uma boa noite.

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1: Você vai ouvir agora notícias do Poder Judiciário.
2: Supremo confirma a validade da norma que proíbe delegados de chefiar policiamento extensivo no Rio.
3: Semana Nacional da Execução Trabalhista arrecada mais de 4 bilhões de reais.
2: STJ mantém condenação de ex-deputada Flor de Lis a 50 anos de prisão e anulação de júri que absolveu outros 3 réus.
3: Boa noite, eu sou Leandro Bezerra.
2: Eu sou Walter Lima.
3: Confirmada pelos ministros do Supremo Tribunal Federal a validade da norma que proíbe delegados de chefiar policiamento ostensivo no Rio de Janeiro.
2: A decisão foi tomada em sessão virtual. Os ministros julgaram uma ação direta de inconstitucionalidade contra uma lei estadual de 2025, que estabelece o exercício de funções de comando ou de chefia em forças de segurança.
3: STJ mantém condenação da ex-deputada federal Flor de Lis dos Santos de Souza a 50 anos de reclusão pela morte, em 2019, do pastor Anderson do Carmo de Souza, o então marido dela.
2: Os ministros também mantiveram uma anulação de júri que absolveu outros 3 réus. Fátima Uchoa.
4: O assassinato a tiros do pastor Anderson ocorreu na casa da família em Niterói. Flor de Lis foi condenada por planejar o crime. O Tribunal de Justiça do Rio de Janeiro havia anulado a absolvição de uma neta biológica da ex-deputada e de 2 filhos adotivos, sob o fundamento de que a decisão dos jurados foi contrária às provas do processo. Por isso, os 3 devem ser submetidos a novo júri popular. Em relação a Flor de Lis, a relatora no STJ, desembargadora convocada Nilsoni de Freitas, observou que a decisão de pronúncia que levou a ex-deputada a julgamento apresentou fundamentação suficiente com base em provas periciais e testemunhais.
3: Mais de 4 bilhões de reais foram arrecadados nesta edição da Semana Nacional da Execução Trabalhista.
2: Durante 5 dias, a Justiça do Trabalho concentrou esforços para garantir o pagamento de dívidas já reconhecidas. Larissa Batista.
5: Os dados parciais desta edição revelam a dimensão da iniciativa. Cerca de 77 mil audiências foram realizadas em todo o país e mais de 20 mil acordos foram firmados entre trabalhadores e empresas. Ao todo, mais de 4 bilhões de reais foram arrecadados. Neste ano, a Força-Tarefa concentrou esforços nos grandes devedores e na localização de bens. A estratégia buscou encontrar recursos para quitar milhares de dívidas trabalhistas, de quem já tinha o direito reconhecido.
3: As eleições estão chegando e a Justiça Eleitoral tem alguns aplicativos que vão facilitar a vida do eleitor.
2: Essas ferramentas permitem consultar serviços, denunciar irregularidades e acompanhar informações da votação. Estevão Furtado.
6: O e-título permite consultar o local de votação, a situação eleitoral e outros serviços. Já o Pardal é o canal para denunciar irregularidades como propaganda ilegal e suspeita de compra de votos. O boletim na mão permite consultar os votos registrados nos boletins de urna a partir do QR Code impresso no documento. E o aplicativo Mesário reúne treinamentos e orientações para quem vai trabalhar nas sessões eleitorais. Todos eles estão disponíveis gratuitamente nas lojas Google Play e Apple Store.
3: O Ministério Público Federal divulga novo balanço sobre o uso de recursos ambientais do caso Brumadinho.
2: O relatório apresenta avanços em obras, compras de veículos, drones e regularização de terras nas unidades de conservação. Sabrine Menezes.
7: Fruto de uma decisão da Justiça Federal, com anuência do MPF, do Ministério do Meio Ambiente e do IBAMA, o projeto G7 Parques Nacionais converte multas ambientais da Vale em investimentos para a preservação de 7 parques nacionais de Minas Gerais. Segundo o relatório, no período mais recente foram solicitados 21 milhões de reais, usados principalmente em contratos de engenharia. Os recursos também financiam projetos de infraestrutura, compra de equipamentos e regularização fundiária. As novas solicitações de aporte financeiro, cerca de 37 milhões de reais, serão utilizados para proteger as unidades, melhorar as estruturas dos parques e incentivar o turismo sustentável.
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3: A você uma boa noite.
2: Um fim de semana excelente e até segunda-feira.
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1: Eu sou Humberto Pinheiro e estes são os destaques de hoje do Jornal do Senado, que começa agora. Plataformas digitais terão que divulgar relatórios sobre proteção de crianças e adolescentes. Há 80 anos, Constituição de 1946 marcava a redemocratização do Brasil. Projeto no Senado amplia direitos de trabalhadores domésticos no seguro-desemprego. Boa noite. As plataformas digitais com mais de 1 milhão de usuários menores de 18 anos precisam publicar o primeiro relatório semestral de transparência previsto no Estatuto Digital da Criança e do Adolescente. O documento deve detalhar as medidas adotadas para proteger crianças e adolescentes, além de informar como a plataforma identifica e enfrenta riscos e recebe e trata denúncias. A exigência vale para provedores e aplicações de internet destinados a menores de idade ou com acesso provável por esse público. Repórter Pedro Pincer.
2: Plataformas digitais acessadas por crianças e adolescentes com mais de 1 milhão de usuários menores de 18 anos precisam publicar o primeiro relatório semestral de transparência previsto no ECA Digital. O documento precisa detalhar como a plataforma protege crianças e adolescentes e como lida com riscos e denúncias. O autor da proposta do ECA Digital foi o senador Alessandro Vieira, do MDB de Sergipe. Ele destaca a importância e o ineditismo da legislação.
3: Nós estamos regulando parcialmente a atividade das empresas mais poderosas da história do capitalismo. Essa é a primeira lei das Américas nessa matéria. As empresas serão obrigadas a, por padrão, organizar seus aplicativos, seus produtos, seus serviços, na forma mais protetiva para a criança e adolescente. Esse é um projeto, essa é uma legislação voltada para a proteção da criança e adolescente.
2: Mais informações sobre o ECA Digital e sobre as obrigações previstas podem ser consultadas em gov.br/ANPD.
1: Há 80 anos, em 18 de setembro de 1946, o Brasil promulgava uma nova Constituição, após o fim do Estado Novo. A Carta Constitucional reestabeleceu as eleições diretas, fortaleceu o Congresso Nacional e devolveu autonomia política e administrativa a estados e municípios. O texto também ampliou direitos e garantias individuais e marcou a redemocratização do país. Mais detalhes com o repórter Rodrigo Rezende.
4: Depois de 15 anos de governo Getúlio Vargas, entre 1930 e 1945, e 8 anos da ditadura do Estado Novo, iniciada em 1937, o Brasil teria, em 1946, uma nova Constituição. O consultor legislativo Gilberto Guerzoni ressalta que o fim da Segunda Guerra acelerou o processo de democratização no país e praticamente exigiu a elaboração de um novo conjunto de leis. O presidente da Assembleia Constituinte foi o senador Melo Viana. Em 18 de setembro de 1946, a nova carta foi promulgada e, segundo Guerzoni, era uma Constituição liberal e a mais democrática até então.
5: Nós temos a volta da autonomia dos estados e municípios, das eleições diretas para governador e prefeito e para presidente da República, né, o restabelecimento das assembleias legislativas, das câmaras municipais e do próprio Congresso Nacional.
4: A Constituição de 1946 ficou em vigor até o golpe de 1964. Ela foi substituída formalmente pela Carta de 1967.
1: A busca pela igualdade de direitos para os trabalhadores domésticos deve ganhar mais um capítulo com o novo projeto apresentado no Senado. A proposta pretende alterar a lei que regulamenta o trabalho doméstico remunerado para equiparar as regras do seguro-desemprego da categoria às aplicadas aos demais trabalhadores. Repórter Douglas Castilho.
6: Atualmente, a trabalhadora doméstica demitida sem justa causa tem direito a ganhar um salário mínimo em até 3 parcelas, desde que tenha trabalhado por pelo menos 15 meses nos 2 anos que antecederam o fim do emprego. As demais categorias profissionais podem ganhar de 3 a 5 parcelas e o valor é calculado com base na média dos últimos salários. O consultor legislativo da Casa, Bernardo Schettini, destacou que, apesar dos avanços alcançados nos últimos anos, a garantia plena na Seguridade Social das trabalhadoras domésticas ainda não foi atingida.
7: Hoje, essas trabalhadoras e esses trabalhadores também acessam o FGTS FGTS, o próprio seguro-desemprego, têm direito a uma jornada e uma escala de trabalho dignas, recebem horas extras quando devidas. A principal divergência hoje em dia, no âmbito da Seguridade Social, está no seguro-desemprego.
6: Outro ponto do projeto indica o Fundo de Amparo ao Trabalhador, FAT, como fonte para custear os gastos com a implementação das novas regras. O texto agora aguarda envio às comissões pertinentes.
1: Uma proposta e análise na Comissão de Educação propõe a instalação de botão de pânico nas escolas. Além do dispositivo emergencial para acionar autoridades, o texto também prevê que estabelecimentos de ensino das redes pública e privada implementem medidas como câmeras de vigilância e treinamento de pessoal responsável pelos equipamentos de segurança. O objetivo do projeto é prevenir e combater a violência escolar. Por isso, estipula que todo ano ocorram simulações para testar os planos de segurança, que devem contar com a participação obrigatória de alunos e funcionários. O texto determina ainda que os estados mantenham áreas de inteligência voltadas à prevenção de agressões nas escolas, inclusive no ambiente virtual.
8: Eleições 2026.
1: Falta pouco para o dia das eleições de 4 de outubro. A Justiça Eleitoral já analisou mais de 99% dos pedidos de registro de candidatura em todo o país. Os tribunais eleitorais também já começaram a preparar as urnas eletrônicas. O processo inclui a instalação dos sistemas e a inserção dos dados que serão utilizados na votação. A reportagem é de Raíssa Abreu.
9: Segundo o presidente do TSE, ministro Cássio Nunes Marques, é só depois do julgamento de todos os pedidos de candidatura que os tribunais regionais podem lacrar o sistema das urnas eletrônicas. Os dados dos 13 candidatos à presidência da República já foram carregados. É o que conta o coordenador de processamento da Secretaria Judiciária do Tribunal, Daniel Vasconcelos.
10: Na sequência, os TREs irão fazer também essas cerimônias de encerramento do candidato, de modo que para cada unidade da federação seja dada a carga de todos os cargos, não só os presidentes, mas os demais que estão em jogo esse ano.
9: O primeiro turno das eleições acontece no dia 4 de outubro.
1: Lembrando que neste ano o eleitor irá votar em dois senadores, mas atenção, são dois senadores diferentes, um voto para cada candidato ou candidata. Primeiro, o eleitor escolherá um candidato e confirmará a escolha. Em seguida, registrará o outro voto. Se o eleitor repetir o mesmo número nas duas oportunidades, apenas o primeiro voto será considerado válido. O segundo será anulado automaticamente pela urna eletrônica. Também é importante lembrar que na votação para senador, não é possível votar na legenda. Ou seja, o eleitor não poderá digitar apenas o número do partido. Caso isso aconteça, o voto para senador será considerado nulo. No dia da eleição, é permitido levar os números dos candidatos anotados no papel. O primeiro turno da eleição ocorre no dia 4 de outubro. E para ajudar o cidadão a se informar melhor, o Senado Federal criou uma página especial para a cobertura das eleições. O site pode ser acessado por meio do endereço senado.leg.br/eleições. Com trabalhos técnicos de Eliseu Caires, o Jornal do Senado fica por aqui. Acompanhe agora as notícias do Tribunal de Contas da União e da Câmara dos Deputados. Boa noite e um bom fim de semana.
8: Minuto do TCU.
11: O Tribunal de Contas da União avaliou as barreiras enfrentadas por pequenos provedores de internet no Brasil. Essas empresas têm papel importante na expansão da conectividade. Em municípios com até 30 mil habitantes, elas respondem por 91% das conexões de fibra ótica. A auditoria identificou problemas que aumentam custos e dificultam investimentos. Entre eles, estão dificuldades para compartilhar postes, acesso ao crédito e a concorrência com provedores ilegais. O TCU também apontou que o furto de cabos e a atuação de organizações criminosas prejudicam a prestação do serviço em alguns locais. O tribunal recomendou que a Agência Nacional de Telecomunicações e o Ministério das Comunicações revejam as regras de compartilhamento de infraestrutura e adotem medidas contra provedores ilegais. Saiba mais em tcu.gov.br.
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14: Câmara cria regras especiais para controle sanitário da agricultura familiar.
15: Deputados estudam modernizar sistema de busca de pessoas desaparecidas.
16: Comissão inclui cálculo do fator amazônico nas políticas públicas da região.
17: Boa noite. A Comissão da Amazônia aprovou a inclusão do chamado fator amazônico no cálculo das políticas de desenvolvimento social para a região. A repórter Fabielle Pires tem os detalhes.
18: Avançou mais um passo na Câmara dos Deputados a proposta que insere o chamado fator amazônico em políticas públicas do governo federal. O projeto foi aprovado pela Comissão da Amazônia e dos Povos Originários e Tradicionais. A ideia é que sejam considerados custos e prazos adicionais ao planejar e executar políticas de desenvolvimento social na Amazônia Legal, incluindo o processo de compras públicas. A proposta foi apresentada por vários deputados da bancada amazônica de partidos diferentes. Segundo a justificativa do projeto, os desafios logísticos da Amazônia acabam aumentando os custos de produtos, serviços e investimentos públicos na região. Esses custos estão relacionados às grandes distâncias, às dificuldades de transporte, ao acesso a comunidades isoladas e às condições climáticas da região. Em entrevista à Rádio Câmara, o relator da proposta da Comissão da Amazônia, deputado Dorinaldo Malafaia, do PDT do Amapá, explicou que a região passa por dificuldades logísticas na organização de diferentes políticas públicas, de distribuição de alimentos e a cobertura vacinal de áreas isoladas.
19: O fator amazônico e o custo amazônico, ele é uma realidade nossa. Nós precisamos avançar do ponto de vista das políticas públicas, das políticas de gestão, para que a gente possa realmente adaptar isso a uma realidade que é a desigualdade regional.
18: O texto foi aprovado pela Comissão da Amazônia na versão sugerida pelo relator. Entre as mudanças propostas por Dorinaldo Malafaia ao projeto original, estão alterações na nova lei de licitações para que o valor estimado das contratações públicas na região amazônica inclua gastos extras com deslocamento, comunicação e acesso limitado a recursos. A proposta, que inclui o fator amazônico em políticas de desenvolvimento social, já havia sido aprovada também pela Comissão de Previdência, Assistência Social, Infância, Adolescência e Família. O projeto agora segue para a Comissão de Constituição e Justiça. Para virar lei, a proposta precisa ser aprovada pela Câmara e pelo Senado. Da Rádio Câmara de Brasília, Fabielle Pires.
12: Desenvolvimento Regional.
14: Roberto Duarte, do Republicanos do Acre, propõe criar um programa nacional para ampliar o acesso à energia solar com linhas de crédito quitadas a partir da própria economia obtida na conta de luz. A iniciativa também prevê o uso do saldo do FGTS para custear a instalação dos sistemas fotovoltaicos.
20: Roberto Duarte acrescenta que a proposta engloba o incentivo a condomínios solares comunitários, condições facilitadas para famílias de baixa renda e uma verba específica para financiar projetos por meio de emendas parlamentares.
12: Consumidor.
14: Celso Russomano, do Republicanos de São Paulo, é autor de projeto que obriga aplicativos de transporte e entrega a detalhar a composição do preço cobrado do consumidor. A plataforma deverá informar quanto fica com a empresa e quanto do valor é repassado a prestadores de serviço e estabelecimentos.
20: Celso Russomano também determina que as informações sobre o preço apareçam antes da confirmação da compra, inclusive quando houver o chamado reajuste dinâmico. O texto ainda exige a disponibilidade do histórico de cada operação por pelo menos 12 meses.
12: Homenagem.
14: Luciano Vieira, do PSDB do Rio de Janeiro, apresentou o projeto que inclui o nome de Sérgio Vieira de Mello no livro dos Heróis e Heroínas da Pátria. A homenagem visa reconhecer a atuação do brasileiro que foi alto comissário da ONU, morto em um atentado à bomba no Iraque em 2003.
20: Luciano Vieira lembra que Sérgio Vieira de Mello atuou durante 34 anos na Organização das Nações Unidas, em missões voltadas à paz e aos direitos humanos. Entre as missões, o parlamentar destaca a condução do processo de independência do Timor-Leste, de 1999 a 2002.
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3: Saúde.
22: Passou em mais uma comissão da Câmara a proposta que prevê a criação de protocolo para atendimento de mulheres na menopausa pelo SUS. A repórter Maria Neves traz mais informações sobre o texto.
23: A Comissão de Finanças e Tributação da Câmara dos Deputados aprovou o projeto que obriga o Sistema Único de Saúde a elaborar protocolo clínico para o tratamento dos sintomas do climatério. Esse período, que começa por volta dos 40 anos e representa a transição da fase reprodutiva para a não reprodutiva da mulher, costuma ser marcado por sintomas físicos e emocionais. A autora do texto, deputada Ana Paula Lima, do PT de Santa Catarina, enumera algumas das dificuldades enfrentadas pelas mulheres nessa fase.
24: Aproximadamente 85% das mulheres experimentam fogachos durante a transição menopausal tardia e no pós-menopausa inicial. E cerca de 50% das mulheres no pós-menopausa eventualmente desenvolvem sintomas de atrofia vulvo-vaginal, incluindo secura vaginal e dispareunia.
23: O projeto original de Ana Paula Lima previa apenas a oferta de terapia hormonal pelo SUS. No entanto, a relatora na Comissão de Finanças e Tributação, deputada Ana Pimentel, do PT Mineiro, recomendou que se aprovasse a versão apresentada na Comissão de Defesa dos Direitos da Mulher. No entendimento da relatora, ao obrigar o Sistema Único de Saúde a oferecer terapia hormonal a mulheres no climatério, o projeto criava despesa obrigatória de caráter continuado para o Executivo Federal. Nesse caso, seria necessário apresentar a estimativa de custo da nova exigência e formas de compensar o gasto. De acordo com Ana Pimentel, o texto aprovado supera essa dificuldade por reformular a proposição em termos predominantemente normativos e programáticos. Em lugar de assegurar de forma direta a oferta obrigatória do tratamento hormonal, passa a prever que o sistema de saúde pode ofertar diferentes abordagens terapêuticas, inclusive hormonais. O projeto agora será analisado pela Comissão de Constituição e Justiça. Se aprovado, poderá seguir para a análise do Senado. Da Rádio Câmara de Brasília, Maria Neves.
3: Previdência.
20: Para Adolfo Viana, do PSDB da Bahia, a conquista de um emprego formal não deve significar a perda imediata do Bolsa Família. O projeto de autoria do deputado estabelece a permanência da família no programa por 24 meses, com o pagamento integral do benefício.
22: A proposta estabelece que a regra valeria mesmo quando a nova renda ultrapassar os limites atualmente previstos. Adolfo Viana sustenta que a medida dá mais segurança ao trabalhador, estimula a formalização e amplia a base de contribuintes da Previdência Social.
3: Educação.
20: Projeto de Rafael Brito, do MDB de Alagoas, altera a fórmula do repasse do PNAE, o Programa Nacional de Alimentação Escolar, para aumentar os recursos da merenda escolar, especialmente para o Norte e Nordeste. O objetivo é melhor atender estudantes em situação de vulnerabilidade econômica.
25: Hoje, o recurso da merenda é calculado apenas pelo número de alunos matriculados, sem considerar que existem escolas, por exemplo, que a maioria dos estudantes vive em situação de pobreza ou tem na alimentação escolar a principal refeição do seu dia. Essa minha proposta, ela não retira recurso nenhum do município, para ficar bem claro. Todos continuam recebendo o valor que já recebem. O que a gente está fazendo é criar um repasse adicional para os estudantes em situação de pobreza e extrema pobreza. garantindo mais recursos de alimentação justamente para as escolas que atendem quem mais precisa.
22: Rafael Brito esclarece ainda que o aumento será gradual até 2031. Segundo ele, a medida segue uma recomendação técnica do governo federal e usará dados existentes nos sistemas do CadÚnico e do Bolsa Família para evitar distorções e burocracia.
2: Cultura.
3: A coxinha pode ser reconhecida como patrimônio cultural e material do Brasil por causa de sua relevância histórica, cultural e gastronômica. O texto de Vitor Lippe, do PSD de São Paulo, destaca a presença do salgado em diferentes regiões e sua relação com a identidade alimentar do país.
22: O deputado também ressalta a importância econômica da coxinha, especialmente para pequenos negócios, como lanchonetes e vendedores ambulantes. Segundo Vitor Lippe, a produção e a comercialização do salgado movimentam uma cadeia que envolve empreendedores, indústria e geração de empregos.
2: Segurança Pública.
3: Comissão aprova projeto que busca modernizar o sistema de busca de pessoas desaparecidas. A repórter Silvia Munhato traz mais detalhes sobre as medidas a serem adotadas, inclusive o uso de câmeras de segurança.
4: A Comissão de Finanças e Tributação da Câmara dos Deputados aprovou proposta que busca modernizar a Política Nacional de Busca de Pessoas Desaparecidas. O texto reforça o uso de tecnologia nas investigações. Pela proposta, a política passa a tratar, além do desaparecimento, do combate ao tráfico de pessoas, inclusive quando o crime ocorrer no exterior contra a vítima brasileira. O texto prevê a autorização do uso de câmeras e reconhecimento facial para apoiar as investigações e acelerar a localização de desaparecidos com regras para proteger dados e preservar o sigilo das apurações. Outra medida é a integração de dados entre sistemas municipais, estaduais e federais para unificar as ações de busca. No Código Penal é criado artigo que tipifica o crime de desaparecimento ou tráfico de pessoas, englobando condutas como exploração sexual, trabalho escravo, adoção ilegal e remoção de órgãos, prevendo agravantes para situações envolvendo funcionários públicos, vulneráveis ou deslocamento da vítima para outra região. Também é incluído o crime de desaparecimento de pessoas na Lei de Crimes Hediondos, quando praticado contra crianças e adolescentes. E o texto ainda regulamenta o uso do alerta Amber, que teria o objetivo de emitir alertas nacionais para a localização rápida de pessoas desaparecidas a menos de 24 horas. O relator da proposta na Comissão de Segurança Pública, deputado Sanderson, do PL do Rio Grande do Sul, destacou a necessidade de investimentos na área de inteligência.
5: Hoje nós temos algo em torno de 10% apenas dos crimes cometidos são levados a uma condenação. É muito pouco. Nós precisamos elevar isso, mas para elevar precisamos de tecnologia, de inteligência policial, para que o promotor tenha condições de oferecer a denúncia e que os magistrados tenham condições de, com base nas provas, condenarem os culpados, mas a tecnologia deve estar a favor da população brasileira e este projeto, então, vem justamente nesse sentido.
4: Já a relatora na Comissão de Finanças e Tributação, deputada Camila Jara, do PT do Mato Grosso do Sul, fez alterações no sentido da implementação gradual das medidas previstas. O objetivo

0: Publicanos apresentou projeto que inclui o Distrito Federal na regra que aumenta a pena para furto de veículo levado a outra unidade da federação. A mudança busca eliminar omissão do Código Penal, que atualmente menciona apenas os estados e outros países.
1: Pela proposta de Fred Linhares, o transporte de veículo furtado para o Distrito Federal impõe ao responsável uma pena de 4 a 10 anos de prisão, além de multa. O parlamentar considera que a alteração dá mais segurança jurídica à aplicação da lei.
0: Jadiel Alencar, do Republicanos do Piauí, apresentou relatório favorável à aprovação de projeto que amplia a proteção da imagem, da voz e da privacidade de crianças e adolescentes no ambiente digital. Ele explica que o texto busca combater situações de exposição abusiva.
1: Jadiel Alencar defende que conteúdos considerados prejudiciais sejam retirados das plataformas, com medidas para impedir a republicação do mesmo material. O texto também prevê a exclusão desses conteúdos dos resultados dos serviços de busca na internet.
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4: Agricultura.
0: A Câmara aprovou regras especiais para o controle sanitário de produtos da agricultura familiar. A repórter Paula Bittar nos conta quais são.
5: A Comissão de Constituição e Justiça da Câmara aprovou uma proposta que prevê regras especiais para o controle sanitário e o comércio de produtos alimentícios da agricultura familiar, como doces, queijos e bebidas. O principal ponto da proposta é isentar de autorização governamental prévia a fabricação, a distribuição e a venda de produtos alimentícios coloniais ou artesanais da agricultura familiar, desde que cumpridas certas regras. Pelo texto, poderá haver fiscalização sanitária sobre os alimentos coloniais e artesanais produzidos pelos agricultores familiares, mas ela será prioritariamente orientadora. O projeto prevê que a dispensa de autorização governamental dependerá do cumprimento da lei e de normas relativas à produção, ao controle sanitário e às boas práticas de fabricação. De acordo com o texto aprovado, para comercializar os produtos alimentícios coloniais ou artesanais, os agricultores familiares deverão efetuar o registro eletrônico automático de cada produto previamente à primeira comercialização junto ao órgão competente definido em regulamento, com informações sobre o responsável pela produção, caracterização do produto, área geográfica de comercialização e outras informações. Também deverão capacitar em boas práticas de fabricação de alimentos, o profissional responsável por registrar produtos que apresentem risco sanitário relevante, que são, em geral, alimentos mais suscetíveis à deterioração ou contaminação por micro-organismos. O projeto, que prevê regras especiais para o controle sanitário e o comércio de produtos alimentícios da agricultura familiar, segue agora para o Senado Federal. Na Rádio Câmara, de Brasília, Paula Bittar.
1: Dr. Flávio do PL do Rio de Janeiro apresentou projeto para reduzir barreiras à venda regional de produtos da agricultura familiar e artesanal. A proposta permite que produtos circulem fora da cidade de origem sem exigência de adesão ao Sistema Federal de Inspeção.
6: O produtor, às vezes ele produz um queijo, um salame ou um doce no seu município e ele tem um selo de inspeção municipal e ele só pode comercializar dentro do município dele, mas o profissional que dá o selo de inspeção municipal é o mesmo que dá o selo de inspeção estadual e o selo de inspeção federal, que é o CIF. E às vezes você tem um município de 1 quilômetro de divisa com outro, a pessoa faz o queijo aqui e é convidado para participar de uma feira de produtos da agricultura familiar ou artesanal, não pode ir porque ele não tem o CISB ou o CIF. O nosso projeto de lei pede que quem tenha o SIM possa comercializar o seu produto da agricultura familiar e artesanal nos municípios vizinhos também. Então a gente quer que, como se fosse, diga assim ao SIM, quem tem o SIM possa comercializar o seu produto em todos os municípios do seu estado.
0: Dr. Flávio afirma que regras sanitárias criadas para grandes empreendimentos dificultam a regularização de pequenos produtores, incentivam a informalidade e limitam o acesso a mercados. Ele explica que o projeto prevê regulamentação pelo Ministério da Agricultura em até 180 dias.
1: Diego Andrade, do PSD de Minas Gerais, defende a criação do programa Leite do Povo para oferecer até 30 litros por mês aos beneficiários do Bolsa

0: Família. Pela proposta, o governo federal deve pagar parte do custo e o restante seria descontado diretamente do benefício.
1: Diego Andrade afirma que a iniciativa pretende ampliar o acesso à alimentação com prioridade para famílias com crianças pequenas, gestantes e idosos. Ele também defende que a compra do leite seja feita de produtores e cooperativas brasileiras para fortalecer a produção nacional.
0: Termina agora o Jornal Câmara dos Deputados, produzido pela Rádio Câmara, com trabalhos técnicos de Wellington Teles e a apresentação de Val Monteiro e Luciana Vieira. Uma boa noite para você.
1: A Voz do Brasil está de volta na segunda-feira. Boa noite e bom fim de semana.
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6: Olá, Pastor Rigonato. Por questões pessoais, prefiro não me identificar. Mas gostaria muito de saber. Não sou casada no papel. Por esse motivo, estou vivendo em pecado?
7: Você está em, como a Bíblia diz, em fornicação. Vocês são solteiros, mas vivendo vida marital de casados. A Bíblia diz assim, em Atos 15, 28, sobre amaziamento. Amaziamento é prostituição. Por quê? Porque é fornicação. Fornicação é quando dois solteiros vão para a cama e praticam sexo. Adultério é quando pessoas casadas têm relação sexual fora dos limites conjugais. Isso é adultério. E fora do casamento, pessoas solteiras, é fornicação. E aqui está escrito assim, em Atos 15, 28. Pois pareceu bem ao Espírito Santo e a nós não vos impor maior encargo além dessas coisas essenciais, que vos abstenhais das coisas sacrificadas a ídolos, bem como do sangue e também da carne dos animais sufocados e das relações sexuais ilícitas. Quais são as relações sexuais ilícitas? Aquelas que transpõem os limites da esfera conjugal.
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2: Tem um pastor nosso, ele me contou como Deus o libertou de algo terrível. Ele tinha um pai, o pai dele faleceu depois, mas ele era uma criança e eles moravam perto de um córrego, na periferia. E todo mundo dizia, não chega perto do córrego, aí tem sucuri. Não entra nesse córrego, aí tem sucuri. Já morreu não sei quantos, a sucuri matou. As pessoas diziam isso para as crianças, para impedi-las de entrar na água e morrerem afogadas. Não tinha sucuri, coisa nenhuma. Mas era a maneira como elas tinham de proteger as crianças. Não entra, sucuri vai te pegar. Aí um dia, o pai dele falou para ele, hoje eu vou te ensinar a nadar. Ele falou, ah, que bom, vou aprender a nadar. Ele devia ter seus 8 anos de idade, 9. O pai dele pegou ele e jogou ele aonde? No córrego da sucuri. Não é que o pai entrou com ele, o pai pegou e jogou ele. Que era assim que muitos pais ensinavam os filhos a nadar antigamente. Ou morre ou aprende. E ele contando, pastor, na hora que eu caí na água, que eu afundava e achava que ia morrer, e voltava e afundava de novo, eu ficava lembrando da sucuri. E ele dizia, vai me pegar, hoje eu vou morrer. E lá dentro d'água, quase afogando, ele falou, se o meu pai fez isso comigo, a partir de hoje, eu não tenho pai mais. 8, 9 anos de idade. Ele falou, eu não tenho pai mais, eu não quero esse. E ele contando que depois, como foi difícil na conversão, como foi difícil, era tão fácil, Jesus é o Senhor, era tão simples, eu sou servo de Deus. Mas quando vinha falar do pai, aqui havia um bloqueio dentro dele. Por quê? Porque o diabo destruiu algo ali dentro. Mas hoje o Espírito Santo vai restaurar isso dentro de você. Você não pode avançar se não for como filho. Você não vai ser guardado e desfrutar de suprimento abundante se não for como filho. Foi feita uma pesquisa com adolescentes que cometem crimes. E eles descobriram o seguinte: dos adolescentes que cometem crimes, 70% não estudam, deixaram a escola há muito tempo. 80% usam droga, por isso cometem crimes. Mas uma coisa que quase, pasme, 85% deles têm em comum é que tem uma família desestruturada e o pai é ausente. Não tem pai. Mãe, todos eles têm, mas não tem pai. Não tem uma figura chave na formação, na mente daquele garoto. Quando fala pai ausente, não quer dizer necessariamente o pai que foi embora. Às vezes o pai pode estar presente, mas ele é ausente, porque ele está embriagado o tempo inteiro, ele está bêbado o tempo inteiro, ele aparece em casa de vez em quando para bater na mãe. Estar ausente não significa não existir, mas é pai ausente, desestruturado. Estou mostrando para você que essas coisas não são por acaso. Você pode olhar em todos esses seriados, qual é a imagem?

imagem do homem na casa? Qual é a imagem do pai da família? É um bocó, é um palerma, um tonto. Eu me lembro daquela família dinossauro que tinha o Dino da Silva Sauro. Mas eu não preciso de onde, tem uns Simpsons que passam na televisão até hoje, moldando a mente das pessoas. O Homer Simpson é o paradigma do pai nessa geração. O tolo, estúpido, enlouquecido. Mas e como é que são as mulheres, as mães nessa história? Elas são sábias, sensatas, prudentes. Então não é por acaso que as pessoas estão adorando Maria. Não é por acaso que elas são devotas e milhares saíram em Belém só para dizer que amam a mãezinha deles. Mas Deus não disse que é mãe, ainda que Deus é tudo em nós. Mas o nome que ele revelou foi Pai. Pai. O mundo, o diabo, trabalham contra essa imagem. Por quê? Porque há poder nisso. Há poder nesse nome. Há poder para salvar, há poder para livrar, há poder para curar. E a menos que você seja capaz de chamar Deus de paizinho, você ainda está debaixo do espírito de escravidão. Apenas clamar. Sabe, você não tem que ser capaz de fazer grandes orações. Quando as minhas filhas eram pequenas, bem pequenininhas, essa é uma experiência comum a todos os pais, não é? Quando a minha filha, durante a noite, chamava, eu imediatamente ia. Ela não tinha que fazer nenhuma oração técnica. Ela não tinha que fazer um curso de 21 dias, aprender a orar. Apenas ela tinha que dizer, pai! Imediatamente pai estava lá. Ela não tinha que dizer, oh, aquele que habita no quarto ao lado. Oh, por favor, venha salvar-me. Não precisava de nada disso. Agora, quando Deus diz que vem se revelar como pai, é porque essa tem que ser a sua experiência cotidiana. No dia do sufoco, apenas grita, pai! Entra para o seu quarto e grita, pai! No dia da dificuldade, não fica atrás de uma oração poderosa. Não tem nada mais poderoso do que o filho que chama pelo pai. E Jesus disse, se você que é mau, sabe dar boas coisas para os seus filhos, imagina Deus, pai. Se você que é mau quando seu filho grita, ainda que assustado por um fantasma que nem existe, ainda assim você rapidamente vai até ele. Deus vai rapidamente vir ao seu alcance, cada vez que você clamar pelo pai. Quantos creem que isso é verdade? Há poder nisso. Se eu fosse perguntar aqui, quantos dos irmãos vieram de famílias também, onde o pai era ausente, por uma razão ou outra, porque morreu, porque divorciou, ou sei lá por causa de quê, nós íamos ter uma constatação surpreendente, que nessa nossa geração, mais da metade das pessoas não tiveram boa imagem de pai. Mais da metade. Eu não vou pedir para você fazer isso, mas você sabe o que eu estou dizendo, é verdade. E essa próxima geração, desses que tem aí entre 13 até 35 anos de idade, a proporção vai ser maior ainda. Maior ainda. Cada vez maior. Agora, ao falar isso, eu não estou condenando os homens. Não estou condenando o seu pai. Pelo contrário, ame-o. Eu quero apenas te mostrar que isso tem um motivo espiritual. É o diabo tentando impedir você de conhecer a Deus. É o diabo criando um bloqueio em você. Eu me lembro quando eu fui fazer encontro, isso já tem muitos anos, uns 15 anos, naquela época eu dirigia encontro, e tinha uma moça, seus 18, 19 anos, e a gente foi orar com ela, e ela não conseguia falar a palavra pai, porque o pai dela tinha abusado sexualmente dela, tinha feito coisas horríveis com ela, ela não conseguia falar a palavra, ela ia falar, travava a garganta, travava, simplesmente, não conseguia falar, ela precisou de ser liberta de um demônio, para conseguir falar para Deus, meu pai, porque é algo espiritual. Pode observar, quase nunca você medita, atenta para essa realidade, quase nunca você fala sobre isso. Me lembro, minhas filhas eram pequenas, às vezes eu ficava fora, frequentemente eu ficava fora o dia inteiro, e eu chegava em casa, às vezes 5 da tarde, 5:30, e elas sempre queriam me mostrar coisas que elas tinham feito, sempre queria mostrar um desenho, uma arte, alguma coisa que tinha feito na escola, queria mostrar para mim.
Eu vou ser franco com você, nem sempre eu tinha muito interesse para ver. Estava cansado. Eu olhava e dizia, lindo. Que maravilha. Não era a atenção toda. Mas aí, quando elas se cansavam daquilo ali, elas iam brincar lá fora. E lá no jardim, acontecia alguma coisa, elas tropeçavam, que elas gritavam, pai! Eu mudava minha postura completamente. Porque agora eu não vou ver o que elas fizeram. Eu não vou ver a sua arte, suas obras grandiosas. Agora é ela que está precisando. E aí a minha prontidão é inteira. Você às vezes acha que você está preocupado com as suas obras de arte também na igreja. Com o seu trabalho extraordinário que você está fazendo na igreja. E você está tentando conquistar o amor do pai com essas coisas. E está achando que Deus vai gostar mais de você depois de você liderar. Deus vai gostar mais de você depois de 21 dias sem comer o almoço. Deus vai gostar mais de você depois de você fizer certas coisas. Você está igualzinho minhas filhas mostrando os desenhos que elas fizeram na escola. Deus está olhando e dizendo, muito bom filho. Muito bem, parabéns, vai em frente. Você não precisa de conquistar o amor dele. Você quer saber o tanto que ele te ama? É na hora que você tropeçar lá no jardim, você grita por ele para você ver. Ele virá como um raio sobre a sua vida. Porque você é filho. Nós somos filhos. Nós temos um pai. E se o diabo destruiu essa imagem dentro de você, o Espírito Santo vai restaurar hoje em nome de Jesus. Como é que é o nosso pai? Como é que se fala de coisas tão simples, mas ao mesmo tempo coisas que são difíceis de sistematizar? Eu me lembrei da parábola do filho pródigo. Apesar que esse não é um bom nome para a parábola do filho pródigo. Deveria ser a parábola do pai pródigo. Você sabe, a palavra pródigo pode ter um sentido positivo e um negativo. No sentido negativo, pródigo significa esbanjador. Aquele que gasta tudo sem critério. Mas tem um lado positivo. Pródigo pode significar também alguém que é tão generoso que ele dá tudo que ele pode dar. O alvo de Jesus na parábola do filho pródigo não era falar do filho pródigo, nem era falar do outro filho. O alvo dele era mostrar quem é Deus, quem é o Deus que ele veio revelar. Ele disse, eu vim revelar o teu nome. Então naquela parábola ele está revelando o Pai. Vamos ler Lucas capítulo 15 verso 11. Continuou. Eu vou ler toda a parábola com você, mas eu quero falar só de um versículo, tá bom? Continuou. Certo homem tinha dois filhos. Aqui, essa parábola não tem limite de interpretação. Ela é simplesmente algo infinito na sua percepção. Quanto mais você lê a palavra, mais o Senhor vai te mostrar coisas. Por isso, nunca deixe de ler porque você já conhece. Não leia com conhecimento da mente. Leia com o coração. Certo homem tinha dois filhos. O mais moço deles disse ao pai... Pai, dá-me a parte dos bens que me cabe. Quando um filho pedia a herança, e até hoje é assim, antes do pai morrer, sendo que todo mundo sabe que a herança só é compartilhada depois que o pai morre, quando o filho fazia isso, é porque ele queria que o pai morresse. Ele está dizendo o seguinte, olha pai, eu queria que você morresse, como você não morre, então pelo menos me dá a herança, porque eu quero desfrutar dela logo. Porque vai que você morre muito velho, aí eu vou perder a graça quando eu ganhar essa herança. Veja, demonstrou completo desamor, indiferença ao pai. Mas qual foi a atitude dele? Mandou o menino embora? Falou, imagina se eu vou dar para você o dinheiro que eu ganhei com tanto esforço? Não, a Bíblia fala que ele repartiu os haveres entre eles. Lhes repartiu. Isso significa que o filho mais velho, que não tinha pedido herança, também recebeu. Os dois receberam. O pai não se importou de dar. É interessante, você sabe que no Velho Testamento, o filho mais velho tinha direito de 2/3 da herança. Funcionava assim, tinha dois filhos, o filho mais velho ficava com 66% da herança, era a maior parte. O filho mais novo ficou com 1/3, a menor parte. O pai dividiu entre eles. O filho mais velho nunca saiu de casa, nunca usou aquela herança. Mas não usou porque não, porque ele não quis. Porque o pai, na verdade, tinha compartilhado tudo com ele. Depois diz mais. Passados não muitos dias, o filho mais moço, juntando tudo que era seu, partiu para uma terra distante. E lá dissipou todos os seus bens, vivendo dissolutamente. Depois de ter consumido tudo, sobreveio àquele país uma grande fome. E ele começou a passar necessidade. Então ele foi e se agregou a um dos cidadãos daquela terra. E este o mandou para os seus campos para guardar porcos. Guardar porco era a profissão
mais indigna para um judeu. Você tem que entender a audiência de Jesus. Eles ficaram chocados como que aquele garoto poderia chegar tão no fundo do poço. Esse é o fundo do poço. Ali desejava ele fartar-se das alfarrobas que os porcos comiam, mas ninguém lhe dava nada. Então, caindo em si, disse: quantos trabalhadores de meu pai têm pão com fartura, e eu aqui morro de fome? Levantar-me-ei e irei ter com meu pai, e lhe direi: pai, pequei contra o céu e diante de ti, já não sou digno de chamar teu filho, trata-me como um dos teus, como a um dos teus trabalhadores. Esse garoto não estava preocupado com o pai. Você consegue perceber isso aqui? Ele tinha magoado o pai. Ele, pelo menos, ele fez tudo para magoar. Ele não estava preocupado de ter partido o coração do pai. Ele não estava lá comendo com os porcos, dizendo: puxa vida, o que eu fiz com meu pai? O que eu aprontei com a minha família? Olha o que eu aprontei com meu pai. Ele não ligou a mina para o pai. É importante frisar isso. Ele estava preocupado com o que, irmãos? O que você percebe no texto aqui? Com a barriga dele. Ele estava com fome. Ele queria comer lavagem de porcos. Ele pensou num estratagema. Ele pensou: vou voltar para a casa do meu pai. Eu falo para ele: pai, eu não quero ser teu filho, eu já gastei minha herança mesmo, mas pelo menos me contrata como empregado, porque os seus empregados são bem cuidados. Isso mostra que o pai dele era muito rico. Naquela época, só quem era muito rico tinha empregado, sabia disso? Precisava ter muito ouro, muita prata guardado para pagar salário. O pai dele era muito rico, portanto. Mas ele não estava preocupado com o pai. Até aqui, ele estava preocupado só com ele. Só com ele. Quantos pais aceitariam um filho assim de volta, que nem está preocupado com a dor que ele causou? E a Bíblia diz: e levantando-se, verso 20, foi para o seu pai. Vinha ele ainda longe, quando seu pai o avistou, e compadecido dele, correndo, o abraçou e o beijou. Eu quero falar, na verdade, é do pai. É da atitude do pai. O pai tinha tudo para estar irado. Põe-se no lugar. Nós ficamos nervosos facilmente com pouca coisa. Eu fico vendo eu na minha casa. Eu irrito a minha esposa que eu saio apagando luz todo dia. Seu marido apaga luz na sua casa? Não repara, não. Isso é algo espiritual. Todo homem tem isso. Ele não tolera ver uma luzinha acesa sem ninguém debaixo dela. Ele vai ter que apagar aquela luz. Por quê? Ele está vendo. É dinheiro desperdiçado. Estou vendo o dinheiro saindo ali pelo ralo. Mas esse pai aqui perdeu um terço do que ele tinha. Um terço de tudo que ele tinha. E naquela época, a riqueza era basicamente agrícola. Então, basicamente, era a terra que ele tinha. Ele vendeu um terço da fazenda. Perdeu o que tinha. Ele tinha motivo de estar nervoso com esse menino. Mas não estava. Ele queria o jovem de volta. Ele queria aceitá-lo de volta. Ele tinha motivo para estar coração partido. Porque o menino chegou e nem se preocupou com ele. Mas ele estava aberto para receber. Vamos terminar de ler o texto. Talvez alguém nunca conhece essa parábola. Verso 21 diz: o pai, porém, disse aos seus servos: trazei depressa a melhor roupa, vestiu, ponde nele um anel no dedo e sandálias nos pés. Trazei também e matai um novilho cevado. Comamos e regozijemo-nos, porque este meu filho estava morto e reviveu. Estava perdido e foi achado. E eu estou alegre por causa disso. Ele era um pai tão rico que ele não fez menção do que o menino gastou, porque é segundo a riqueza dele. Dizem que certa vez Alexandre o Grande estava passando e tinha um mendigo pedindo esmola, e Alexandre o Grande então pegou duas moedas de ouro e jogou para o mendigo. E aí o serviçal que estava do lado dele falou: mas senhor comandante, o senhor deu para ele duas moedas de ouro. Duas moedinhas de prata ia satisfazer a necessidade desse mendigo, não precisava de duas moedas de ouro. E Alexandre então deu a resposta e disse: duas moedas de prata é apropriada para o mendigo, mas duas moedas de ouro é apropriada para Alexandre. Preste atenção, Deus não supre você com pouca coisa. O texto diz que ele se compadeceu, diz que ele correu, mas depois diz que ele correu e o abraçou. O pai o abraçou. Aquele menino estava trabalhando com porco. Você sabe, quando você trabalha muito com uma coisa, você fica com o cheiro daquilo. Ele devia estar fedendo a chiqueiro, fedendo a porco. Mas o pai não se importa com o que você está fedendo. Ele vai abraçar você do mesmo jeito. Você precisa de ser abraçado pelo pai. Sabe, quando eu fazia faculdade de psicologia, a gente estudou um cara chamado René Spitz.
René Spitz foi um grande psicólogo, psiquiatra, acho que ele era austríaco, e ele estudou o efeito do isolamento, da falta de contato físico na vida da criança, no desenvolvimento dela. Como é que ele fez isso? No final da Segunda Guerra Mundial, foi a época que ele estava fazendo os estudos dele, tinha muito órfão na Europa, muita criança sem pai e sem mãe, por causa da guerra. Os bombardeios na cidade produziram muitos órfãos. Quando acabou a guerra, os governos então organizaram os orfanatos para cuidar das crianças. Eles tinham dinheiro para comprar comida, remédios, mas eles não tinham gente suficiente para cuidar de tanta criança. Então, o René Spitz, ele foi para um desses orfanatos e ele começou a escrever as observações que ele fazia daquelas crianças. As crianças recebiam comida, tomava banho, mas ninguém estava lá para afagá-las, beijá-las, abraçá-las. Não tinha ninguém para fazer isso. Eram crianças de 3 meses de vida até 3 anos. O que aconteceu com essas crianças? Com a privação desse contato. No primeiro mês, elas choravam convulsivamente. Não tinha nada que consolava. No terceiro mês, algumas delas ficavam com o olho vidrado no horizonte, olhando nada. No terceiro mês. Depois de algum tempo, quando alguém tocava nelas para trocar de roupa ou dar banho, elas gritavam de medo. Depois de 1 ano, 1/3 tinha morrido. 1/3 das crianças morreram. De quê? De fome? Não, tinha comida. Doença? Não, todas eram bem cuidadas. Ninguém sabe de que elas morreram. A única explicação é: morreu porque não tinha ninguém para abraçar, para afagar. Ninguém. Isso mostra uma necessidade que nós temos. Nós precisamos do afago. Não dá para viver sem isso. E sabe o que é precioso? Em Atos, a Bíblia fala que, Atos capítulo 10, verso 44, ainda Pedro falava estas coisas, quando caiu o Espírito Santo sobre os que ouviam a palavra. A tradução aqui nossa em português é que o Espírito Santo caiu. Mas sabe o que é interessante? É por isso que é bom ter esses equipamentos modernos. É que na minha Bíblia aqui, a palavra caiu no grego é a mesma palavra que está lá em Lucas, que foi traduzida por abraçar. Quando o texto diz que o pai correu e o abraçou, a palavra que está lá é a mesma que está aqui, só que aqui foi traduzida como o Espírito caiu, porque os teólogos acharam que seria muito estranho dizer que o Espírito abraçou sobre eles. Só que não é estranho. A maneira como o pai abraça você hoje é por meio do Espírito Santo enchendo você, tocando você. Isso é o pai abraçando você, filho. Quando você vai para uma reunião e seu coração fica aquecido, isso é o pai abraçando você. Quando você está numa reunião, de alguma maneira você recebe o entendimento, revelação, é tocado, é o pai abraçando você. O pai vai abraçar você, porque essa é a vontade de Deus. Não é da vontade de Deus que ninguém seja privado. Eu estava ouvindo um pastor dando um testemunho, e ele contando que a sua filha, quando inteirou 18 anos de idade, deu bulimia, e ela comia e vomitava, e ela tornou-se anoréxica, tão magra, que ela estava prestes a morrer de inanição. E o pai pastor, ele contando que ele chorava, ele orava, ele clamava, parecia que nada acontecia. Um dia ele estava em casa com ela, vendo ela vomitando mais uma vez, ele foi orar, ele sentiu o Espírito impulsionando ele, e ele foi para sua filha e a abraçou. Ele conta, ele abraçou a menina, e a menina começou a se debater, mas ele se firmou o abraço e começou a abraçá-la, e daqui a pouco ela começou a chorar, e ele ficou abraçado com ela horas, e ela chorou convulsivamente, mas depois daquele abraço, ela foi totalmente curada e liberta. Totalmente curada e liberta. O que ela precisava? Por que ela estava morrendo? Porque faltou o contato, o abraço, o toque. Você tem um pai que toca você, porque ele é amoroso. E por último, o texto diz que o pai correu, o pai compadecido, correu, o abraçou, e qual foi a última coisa que ele fez? Beijou. Mais uma vez, é muito interessante, porque no grego, esse beijo aqui não é um beijinho só, não é. A palavra beijo aqui no grego significa beijar ininterruptamente durante muito tempo, ternamente e afetuosamente. E significa que ele pegou o menino e beijou, encheu de beijo o moleque, fedendo a porco, fedendo a chiqueiro.
É importante eu contar para você esse quadro, porque às vezes você lê a Bíblia e o nosso português às vezes não traduz completamente o sentido do original. E o sentido original é que o pai estava tão desesperado pelo filho que ele correu para o filho, abraçou o filho e o beijou convulsivamente. Ele nem deixou o menino falar, ele nem ouviu o que o menino tinha para dizer, porque o seu coração era inteiramente para ele, para que esse retrato, essa imagem de Deus, possa ser gravada no seu coração hoje. Esse nome que Jesus veio para revelar, ele tem poder, filho. É o nome do Pai, é o abraço do Espírito. Esse abraço é algo poderoso. Ele tem poder para remover a enfermidade, a miséria, a dor. Tem poder para restaurar. Tem poder para tirar o cheiro do porco, cheiro do chiqueiro, do pecado. O Pai tem poder para restaurar a sua história, trazer segurança, te dar herança de novo. Porque eu penso que isso já é claro para nós.

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3: Olá, Pastor Rigonato, me chamo Kênia. Pastor, aqueles que vieram antes da graça de Jesus, os que viveram antes que Jesus viesse sobre a terra, como foram salvos? Qual critério foi usado para que recebessem salvação, sendo que Jesus ainda não tinha vindo ao mundo?
4: Antes de Cristo, vamos pensar e compartimentar a história por dispensações. Em cada dispensação, a graça se tornou salvadora. E o evangelho que salva, ele foi anunciado pelo próprio Deus, lá em Gênesis, capítulo 3, versículo 15. Ali nasceu uma promessa de salvação. Pelo pecado veio a morte, mas pela promessa veio a salvação. Qual é a promessa? A promessa é Deus falando para Adão e para a serpente. É uma palavra ao diabo: eu porei inimizade entre ti e a mulher. A Bíblia diz que Deus disse à serpente: entre a tua descendência e o seu descendente, falando à mulher, este te ferirá a cabeça e tu lhe ferirás o calcanhar. Deus falando com a serpente, com a mulher aqui, mas ele está prometendo o Messias Salvador. Aqui nasceu a promessa. Adão e Eva creram tanto que o nome de Eva foi dado nesse momento. Eva foi um instrumento de morte, mas agora Deus a coloca como instrumento de salvação e de vida. Os que creram nessa promessa, nas dispensações da inocência, da consciência, do governo humano, da promessa, da lei, da graça, na qual nós estamos, em todas as dispensações, Deus manifestou a sua graça salvadora. E antes de Cristo, os que ainda não haviam visto o privilégio da história do Messias Salvador como nós temos hoje. Nós estamos 2000 anos depois. E os que estiveram 2000 anos antes, havia a promessa do Redentor, que salvaria o povo do seu pecado. Os que criam nessa promessa, eles eram salvos em Cristo. Cristo, ele é o centro da história. Mas ele não beneficiou com salvação somente os que nasceram depois. Ele abençoou muito também os que nasceram antes, ok? E os que, pela graça mediante a fé. Foi sempre assim em toda a história.
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2: Apocalipse capítulo 5, verso 1. Vi na mão direita daquele que estava sentado no trono um livro escrito por dentro e por fora. Vi também um anjo forte que proclamava em grande voz: quem é digno de abrir o livro e de lhe desatar os selos? Ora, nem no céu, nem sobre a terra, nem debaixo da terra, ninguém podia abrir o livro, nem mesmo olhar para ele. E eu chorava muito, porque ninguém foi achado digno de abrir o livro, nem mesmo de olhar para ele. Todavia, um dos anciãos me disse: não chores. Eis que o leão da tribo de Judá, a raiz de Davi, venceu para abrir o livro e os seus sete selos. Então vi, no meio do trono e dos quatro seres viventes, e entre os anciãos, de pé, um cordeiro como tendo sido morto. Ele tinha sete chifres, bem como sete olhos, que são os sete espíritos de Deus enviados por toda a terra. Veio, pois, e tomou o livro da mão direita daquele que estava sentado no trono. E quando tomou o livro, os quatro seres viventes e os 24 anciãos prostraram-se diante do cordeiro, tendo cada um deles uma harpa e taças de ouro cheias de incenso, que são as orações dos santos. E entoavam um novo cântico, dizendo: digno és de tomar o livro e de abrir-lhe os selos, porque foste morto e com o teu sangue compraste para Deus os que procedem de toda tribo, língua, povo e nação. E para o nosso Deus os constituíste reino e sacerdotes, e reinarão sobre a terra. Vi e ouvi uma voz de muitos anjos ao redor do trono, dos seres viventes e dos anciãos, cujo número era de milhões de milhões e milhares de milhares, proclamando em grande voz: digno é o Cordeiro que foi morto de receber o poder, riqueza, sabedoria e força e honra e glória e louvor. Então, ouvi que toda criatura que há no céu e sobre a terra, debaixo da terra e sobre o mar, e tudo que neles há, estava dizendo: aquele que está sentado no trono e ao Cordeiro, seja o louvor e a honra e a glória e o domínio pelos séculos dos séculos. E os quatro seres viventes respondiam: amém. Também os anciãos prostraram-se e adoraram. Aleluia. Capítulo 4 de Apocalipse começa dizendo que João foi arrebatado. Ele diz: então vi uma voz dizendo: sobe para cá. Naquele momento, quando ele ouviu aquela voz: sobe para cá, João foi tirado dessa dimensão natural, irmãos. Naquele momento ele estava na ilha de Patmos, que naquela altura era um lugar deserto, ermo. Ele tinha sido desterrado para lá. Mas quando ele ouviu aquela frase: sobe para cá, ele foi tirado daquela dimensão natural e ele foi transportado para a dimensão celestial, a dimensão onde ele teve a visão do trono de Deus. E no capítulo 4 ele diz que diante do trono de Deus tinha lá o mar vítreo, que é o mar de fogo, e também havia as 12 tochas de fogo, que são os 12 espíritos de Deus. E diante do trono tinha os quatro seres viventes, que tinham cada um deles quatro faces, e cada um voava com as quatro asas, e 24 anciãos que estavam sentados em tronos diante do trono de Deus. E atrás dos 24 anciãos, diz João, ele viu uma quantidade incalculável de anjos, milhões e milhões de anjos ao derredor do trono. Essa é a visão que João teve do trono de Deus. E um dia, diz a Bíblia, os vencedores vão ficar de pé diante do mar de vidro que está diante do trono de Deus. E naquele dia, os 24 anciãos vão entregar as suas coroas, porque hoje esses seres angelicais governam o universo, por isso eles usam coroas, são símbolos de autoridade. Mas já está chegando os filhos do rei, e os filhos do rei já estão se levantando, e quando eles chegarem diante do trono, eles vão assumir a posição de governo no universo, aleluia. Mas antes disso, o homem não aparece na cena, o homem não está aqui na cena, porque certamente essa cena aconteceu logo quando Jesus morreu e ressuscitou. A Bíblia fala então que João continuou olhando, e ele percebeu na mão de Deus, que estava sentado no trono, ele percebeu um livro que estava selado por dentro e por fora, um livro que tinha 7 selos. Que livro é esse? Que livro é esse que está nas mãos de Deus? Para você entender, naquela época não existia livros encadernados como hoje, então existiam pergaminhos, e os pergaminhos eles eram enrolados. Então havia um pergaminho na mão de Deus, que é um livro, e ele estava selado, preso para não abrir. Que livro era esse? Isso aqui é um ponto fundamental para você entender o capítulo. Que livro era esse? Para você compreender que livro é esse, nós temos que voltar lá no livro, no Velho Testamento, no livro de Levítico. No Velho Testamento, na lei de Moisés, havia uma lei que se relacionava com a terra, com a propriedade. A Bíblia fala que depois que as 12 tribos entraram na terra de Canaã, então toda a terra foi distribuída para as famílias. Cada família recebeu um pedaço de terra. E a vontade de Deus é que aquele pedaço de terra permanecesse com aquela família, com aquela tribo, sempre. A ideia era que não houvesse essa mudança, venda, mas inevitavelmente poderia acontecer o empobrecimento. Deus queria impedir que a terra se concentrasse na mão de um só, ou de um grupo pequeno. A vontade de Deus era que estivesse espalhada na mão do mais possível de pessoas. Mas acontecia às vezes uma família empobrecer, e porque ela empobrecia, ela tinha que vender a terra. Mas quem comprava a terra, diz a lei, não comprava de fato uma posse para sempre. Ele, na verdade, era quase um arrendamento. Por quê? Porque a cada 50 anos acontecia o ano do jubileu. E no ano do jubileu, a vontade de Deus é que as terras voltassem para os seus donos originais. Então, o preço da terra dependia da distância que estávamos do ano do jubileu. Então, se está faltando 40 anos para o ano do jubileu, a terra tinha um preço. Mas se está faltando 5 anos, a terra tinha outro preço. Por quê? Porque no ano do jubileu, a terra poderia voltar para aquela família original. Mas em qual circunstância ela poderia voltar? Aconteceria da seguinte maneira: se eu precisasse vender a minha terra, então eu ia com o comprador diante do juiz, e diante do juiz era escrito, discriminado, tudo que havia naquela posse, e os limites daquela terra, e tudo ficava ali documentado. E o juiz então fechava aquele documento, e ele então selava o documento. Agora, aquele documento, aquela escritura, só poderia ser aberta por um parente próximo. Pastor, como é que é isso? É o seguinte: um judeu, um israelita, ficava pobre. Ele tinha que vender a terra dele. Tudo era escrito naquela escritura e deixada diante do juiz que havia naquela cidade. Mas a lei dizia o seguinte: que um parente próximo podia comprar de volta aquela terra. Só o parente próximo. Aquele comprador não poderia vender para mais ninguém, mas um parente próximo que tivesse dinheiro poderia chegar lá e dizer: eu quero comprar. Então o juiz pegava o livro e abria os selos, e ele então determinava o preço, e aquele parente próximo poderia então resgatar de volta aquela terra que havia sido vendida. Pastor, o que isso tudo tem a ver conosco? tem a ver que houve um dia em que Adão se vendeu ao diabo. Houve um dia em que Adão cometeu alta traição contra Deus e se vendeu como escravo do diabo, escravo do pecado. E como a Bíblia diz lá no Salmo 116, que Deus deu a terra aos filhos dos homens. Então Deus havia dado para o homem autoridade sobre toda a terra. Tudo pertencia ao homem, mas no dia em que o homem se vendeu como escravo para o diabo tornou-se dono disso tudo. E a prova disso é que no dia em que Jesus foi tentado pelo diabo lá no deserto, na terceira tentação, o diabo disse para ele: olha, está vendo os reinos deste mundo? Tudo isso me foi dado, e eu dou para quem eu quiser. Quem que deu para o diabo? Não foi Deus. Quem deu para o diabo foi o próprio homem. Jesus não repreendeu dizendo: mentira, você é o pai da mentira. Vê lá se você é dono de alguma coisa. Deus é o dono de tudo. Jesus não falou nada. Sabe por que Jesus não disse nada? Porque essa é a verdade. Naquele momento, tudo pertencia a ele mesmo. Tudo tinha sido dado ao diabo. E agora, nós vemos na mão de Deus o livro da redenção. O livro está lá agora. Deus é o juiz de toda a terra. A escritura está colocada lá. Naquele livro estava o nome de todos os homens. Naquele livro estava o seu nome, estava o meu nome. Naquele livro estava tudo que existe na terra. Tudo pertencia ao diabo e era legalmente dele. Mas agora está o juiz. O juiz está ali. E o livro está colocado. Mas a lei dizia: se tiver um parente próximo, ele pode vir e comprar de novo. Ele pode pagar o preço e abrir o livro, e ele vai ser dono de tudo novamente. É isso que a lei dizia. E é isso, e é essa cena que está acontecendo. Só que João olhou para o livro. João entendeu na hora o que era o livro. João era judeu. Ele sabia direitinho o que estava acontecendo. E ele olhou, e um anjo proclamou em grande voz: quem é digno de abrir o livro? Quem é digno de desatar-lhe os selos? E a Bíblia fala que não havia ninguém digno, nem no céu, nem na terra, nem debaixo da terra. O que João começou a fazer? João começou a chorar copiosamente. João começou a chorar em desespero. Se não há ninguém que pode livrar o homem da escravidão, se não há ninguém que pode resgatar toda a criação das mãos do diabo, o que vai ser da vida então? Aquela é a angústia que João estava vivendo. Ninguém é digno de tomar um livro. O que isso nos mostra? Isso mostra a indignidade de todo ser vivo. Não havia nenhum homem digno. Não havia nenhum anjo digno. Porque o texto diz: nem no céu se achou. Isso significa que os querubins, serafins, arcanjos. Isso significa que não havia nenhum anjo no céu que era digno de tomar o livro. Mas também não havia ninguém digno na terra. Nem Abraão, nem Moisés, nem Davi. Mas para falar de outros homens, nem Buda, nem Maomé, nem Allan Kardec, nem Mahatma Gandhi, nem Madre Teresa. Ninguém, não havia ninguém digno, nenhum homem digno de tomar o livro. Mas glória a Deus, porque a Bíblia fala que um ancião chegou perto de João. Verso 5: todavia um dos anciãos me disse: não chora, você não precisa ficar nesse desespero. O leão da tribo de Judá, a raiz de Davi, ele venceu e ele vai abrir o livro. Não chora não. O leão da tribo de Judá, há um que é digno, há um que é digno, há um que não foi encontrado pecado nele. Há um que é digno, e ele agora está chegando diante de Deus. E a Bíblia fala então que João olhou, no verso 6, e ele viu no meio dos seres viventes um que estava em pé, e ele falou:
3: ele era como o cordeiro que tinha sido morto, mas o ancião falou que ele é o leão da tribo de Judá. Mas quando João olhou, ele viu o Cordeiro de Deus que tira o pecado do mundo. Jesus havia vindo, já havia morrido na cruz, derramado o seu sangue. Ele agora está entrando diante dos tabernáculos eternos. Ele agora vai comparecer diante do trono de Deus. Ele está trazendo o seu sangue. O seu sangue, preste atenção, é o preço que foi requerido. João tem essa visão para que nós possamos ter certeza que o sangue de Jesus foi aceito diante de Deus. Por isso agora ele pode pagar o preço, o livro pode ser aberto. Por que que ele é digno? Primeiro, no verso 5, ele é digno porque ele é poderoso. O texto diz que ele é o leão da tribo de Judá. Ele é o leão da tribo de Judá. Lá em 1 Pedro capítulo 5, verso 8, diz que o diabo, como leão, anda rugindo ao derredor, procurando alguém para tragar. Pedro disse que o diabo é parecido com o leão, mas só existe um que é um leão verdadeiro, é o leão da tribo de Judá. E quando o leão rugir, preste atenção, os inimigos têm que sair apavorados e assustados, porque o diabo não é um leão genuíno, ele só faz a cara de leão, ele só tem a máscara de leão, mas ele é desdentado e suas garras já foram arrancadas, porque ele não tem mais poder. Todo poder foi dado, toda autoridade foi dada para aquele que é o leão da tribo de Judá. Você não tem que andar assustado, você não tem que andar amedrontado, porque o leão de Judá agora está ao seu derredor. Não é mais o leão que anda amedrontando, não. É o leão de Judá que está ao seu derredor. É ele que te guarda agora. Ele é digno porque ele é poderoso. Porque não tem nada que está além do seu poder. É ele quem desfaz as obras do inferno. Você sabe? O texto diz que ele é o leão, mas também diz que ele é o cordeiro. Parece um paradoxo. Como é que é isso? Jesus é o leão e Jesus é o cordeiro? Não dá para ser leão e cordeiro, você pode pensar. Mas é isso que Jesus é. Ele é leão, ele é o cordeiro. Ele é leão para com o diabo. Ele é cordeiro para conosco. Por que que ele tem que ser leão para com o diabo? Porque houve um anjo, houve um no meio dos anjos, que um dia se rebelou e caiu. E agora o leão da tribo de Judá é que vem para destruir as obras do diabo. Mas ele também é o Cordeiro de Deus, porque teve um dia que os homens também caíram. Anjos e homens caíram. E houve um dia que os homens caíram no pecado. E por causa disso, ele teve que se fazer o Cordeiro de Deus para tirar o pecado do mundo. Então ele é o Cordeiro para trazer perdão para nós. Ele é o Cordeiro para nos lavar de toda iniquidade. Ele é o Cordeiro para apresentar você inculpável diante de Deus. Não há mais culpa diante de Deus, porque o Cordeiro já levou todos os nossos pecados. Não há mais dívida no seu nome diante de Deus.

Não interessa qual foi o pecado que você cometeu. Eu sei que há pessoas que ainda vivem angustiadas por causa de coisas do passado, que quando você lembra ainda te dá uma angústia por dentro. Mas já é hora de você pisar na cabeça do maligno e dizer: o Cordeiro de Deus já me lavou, eu não tenho mais passado. Você não tem mais passado, porque você foi feito nova criatura. Não importa o engano que você caiu, não importa os crimes que você cometeu, coisas das quais você se envergonha hoje, você não tem mais que se lembrar delas, porque Deus não se lembra delas. Você não tem que lembrar porque Deus não se lembra delas. Quantos podem dizer glória a Deus? Por que ele mais ele é digno? Por que ele está qualificado para abrir o livro? É porque ele é da família. Ele foi chamado amigo de pecadores. No verso 5 mesmo diz que ele é da raiz de Davi. Só podia comprar de volta, dizia a lei em Levítico. Só podia comprar de volta o parente próximo. Para ser parente tem que ter mesmo sangue, mesmo jeito. Mas Jesus é Deus. Ele é o Verbo de Deus. Ele estava desde o princípio com Deus. Mas naquele tempo em que ele estava com Deus, ele não podia ser o Salvador. Por que ele não podia? Porque ele não era parente próximo. Aqui está o motivo pelo qual precisava desse trabalho todo. Precisou da divindade se encolher, encolher e entrar no óvulo de uma mulher e nascer um homem frágil. Sabe por que ele fez isso? Para ser o seu parente próximo. Agora a divindade tem um sangue correndo na veia, como você tem também. Agora ele é capaz de compreender porque ele é tentado do jeito que você é tentado também. Agora ele é capaz de entender porque o diabo também tenta atacá-lo como tenta atacar você também. Agora ele está qualificado porque agora ele é o seu parente. Mas agora nasceu um que não tem a semente do pecado dentro dele. Ele é o segundo Adão. É ele quem diz: eis aí vem o príncipe deste mundo e ele nada tem em mim. Satanás não tinha nada em Jesus, porque ele nunca pecou, nele não havia pecado algum. Então o sangue dele era um sangue sem pecado de um parente próximo. É muita graça o que Deus fez. Você sabe, deu mais trabalho salvar você do que criar o universo. Lá em Gênesis diz que para Deus criar o universo, ele apenas disse: haja, haja luz e houve luz, haja luzeiros, haja o sol, haja as estrelas, e simplesmente houve. Mas para salvar você, não teve jeito de falar: seja salvo. Não, não foi assim. Foi preciso que ele se humilhasse, encolhesse, tornasse o homem, nascesse um bebê numa manjedoura, perseguido por Herodes, depois crescesse desconhecido em Nazaré, pegando o sotaque dos homens, mas vivendo sem pecado. Depois era preciso que ele fosse batizado no Rio Jordão, e ele fosse tentado pelo diabo lá no deserto, e ele começasse seu ministério, fosse desonrado, desacreditado, pessoas caluniassem a respeito dele. Mas era necessário que ele fosse a Jerusalém. Lá em Jerusalém, ao invés de escolheram a Barrabás, e quanto a ele disseram: crucifica-o. E foi necessário que Caifás, que era o sacerdote, dissesse: é melhor que morra um só pela nação do que a nação inteira morrer. Ele tinha que morrer, porque naquele dia era profético, não ia morrer por si. Precisou dele ir para o Getsêmane para suar sangue, para interceder por nós, e precisou dele subir na cruz. Na cruz ele não foi morto por mãos humanas, não foram os judeus que o mataram, não foram os romanos que o mataram. É verdade, eles colocaram os cravos nos pés, colocaram os cravos nas mãos, o açoitaram, colocaram uma coroa de espinhos na cabeça e até enfiaram uma lança no seu lado. Mas não foi isso que o matou. Ele era o autor da vida. Ele mesmo entrou na morte por causa de nós. Quando ele disse: está consumado, ele morreu. Mas não foi um suicídio, porque ele estava com as suas mãos e os seus pés presos. Algo que é impossível para você e para mim, foi possível para ele, porque ele é o autor da vida. O autor da vida entrou na morte para gerar vida em você. Mas ele tinha que descer ao inferno, porque agora todos os pecados dos homens foram lançados sobre ele na cruz. Jesus agora, tomando sobre si nossos pecados, ele desce, ele vai ao inferno, é lançado ao inferno.
Mas a morte não pode detê-lo, porque a Bíblia diz que o salário do pecado é a morte. Em outras palavras, só pode morrer quem tem pecado. Ele nunca pecou, não havia pecado nele, então ele não poderia continuar na morte, não poderia continuar no inferno. Ele desceu lá para pegar as chaves da morte e do inferno, desceu lá para pisar na cabeça de Satanás. Satanás estava lá festejando, talvez ele com os demônios do inferno, eles estavam lá celebrando, porque pensaram que tinha vencido, mas aquilo que ele julgou ser a vitória, foi a sua suprema derrota, porque Jesus bate a porta do inferno, e quando o diabo abre a porta, a luz resplandece no inferno, ele pisa na cabeça de Satanás, ele pega as chaves da sua mão, e ele agora ressuscita e diz: toda autoridade me foi dada no céu, na terra e debaixo da terra, porque ele é Senhor de vivos e mortos. Presta atenção, esse é um evangelho simples que eu estou contando para você, mas essa é a verdade que tem que incendiar o nosso coração. Ele, só ele deve ser adorado. Não idolatre time de futebol, não idolatre o país, não idolatre ninguém, não idolatre coisa alguma, não ponha nada na frente dele, porque somente ele é digno. E é por isso que você vai ficar de pé agora para dizer que ele é digno. Por que que ele é digno? Eu quero que você erga sua mão para o céu nessa hora. Você vai dizer que ele é digno. Ele é digno. De que ele é digno? É digno do seu grito, do seu louvor extravagante, da sua adoração. Ele é digno do que? Da sua riqueza, da sua oferta. De que ele é digno? O que significa ter aberto o livro? É aquele que é digno, que merece receber o louvor. Abra a sua boca. Vê a ele. Vê a ele a glória. É a ele o louvor.

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6: Olá, Pastor Rigonato, me chamo Kênia. Pastor, aqueles que vieram antes da graça de Jesus, os que viveram antes que Jesus viesse sobre a terra, como foram salvos? Qual critério foi usado para que recebessem salvação, sendo que Jesus ainda não tinha vindo ao mundo?
7: Antes de Cristo, vamos pensar e compartimentar a história por dispensações. Em cada dispensação, a graça se tornou salvadora. E o evangelho que salva, ele foi anunciado pelo próprio Deus, lá em Gênesis, capítulo 3, versículo 15. Ali nasceu uma promessa de salvação. Pelo pecado veio a morte, mas pela promessa veio a salvação. Qual é a promessa? A promessa é Deus falando para Adão e para a serpente. É uma palavra ao diabo: eu porei inimizade entre ti e a mulher. A Bíblia diz que Deus disse à serpente: entre a tua descendência e o seu descendente, falando à mulher, este te ferirá a cabeça e tu lhe ferirás o calcanhar. Deus falando com a serpente, com a mulher aqui, mas ele está prometendo o Messias Salvador. Aqui nasceu a promessa. Adão e Eva creram tanto que o nome de Eva foi dado nesse momento. Eva foi um instrumento de morte, mas agora Deus a coloca como um instrumento de salvação e de vida. Os que creram nessa promessa, nas dispensações da inocência, da consciência, do governo humano, da promessa, da lei, da graça, na qual nós estamos, em todas as dispensações, Deus manifestou a sua graça salvadora. E antes de Cristo, os que ainda não haviam visto o privilégio da história do Messias Salvador como nós temos hoje. Nós estamos 2000 anos depois. E os que estiveram 2000 anos antes, havia a promessa do Redentor, que salvaria o povo do seu pecado. Os que criam nessa promessa, eles eram salvos em Cristo. Cristo, ele é o centro da história. Mas ele não beneficiou com salvação somente os que nasceram depois. Ele abençoou muito também os que nasceram antes, ok? E os que, pela graça mediante a fé. Foi sempre assim em toda a história.
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16: Olá, ouvinte. Você sabia que cuidar do cérebro é uma tarefa para a vida inteira? Nosso cérebro está diretamente ligado à memória, às emoções, ao aprendizado e à nossa autonomia. E pequenas escolhas diárias podem ajudar a preservá-lo. Um dos pontos de atenção, especialmente entre crianças e adolescentes, é o uso excessivo de telas, celulares, tablets e televisão.

0: visão não são os vilões, mas quando utilizados em excesso, podem prejudicar o sono, a atenção, a concentração e substituir atividades essenciais, como brincar, praticar exercícios, conversar e conviver socialmente. A alimentação também é fundamental. Uma dieta equilibrada com frutas, verduras, legumes, fibras, peixes, castanhas e azeite contribui para a saúde cerebral. Já o excesso de ultraprocessados, açúcar e gorduras pouco saudáveis deve ser evitado. Além disso, dormir bem, praticar atividade física, manter relações sociais, estimular a mente e cuidar da saúde emocional são importantes em todas as fases da vida. A prevenção começa hoje. Afinal, cuidar do cérebro é cuidar da nossa memória, da nossa autonomia e da nossa qualidade de vida no futuro. Eu sou a doutora Aline Salim para a Vinha FM.
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3: Olá, Pastor Rigonato, me chamo Kênia. Pastor, aqueles que vieram antes da graça de Jesus, os que viveram antes que Jesus viesse sobre a terra, como foram salvos? Qual critério foi usado para que recebessem salvação, sendo que Jesus ainda não tinha vindo ao mundo?
4: Antes de Cristo, vamos pensar e compartimentar a história por dispensações. Em cada dispensação, a graça se tornou salvadora. E o evangelho que salva, ele foi anunciado pelo próprio Deus, lá em Gênesis, capítulo 3, versículo 15. Ali nasceu uma promessa de salvação. Pelo pecado veio a morte, mas pela promessa veio a salvação. Qual é a promessa? A promessa é Deus falando para Adão e para a serpente. É uma palavra ao diabo: eu porei inimizade entre ti e a mulher. A Bíblia diz que Deus disse à serpente: entre a tua descendência e o seu descendente, falando à mulher, este te ferirá a cabeça e tu lhe ferirás o calcanhar. Deus falando com a serpente, com a mulher aqui, mas ele está prometendo o Messias Salvador. Aqui nasceu a promessa. Adão e Eva creram tanto que o nome de Eva foi dado nesse momento. Eva foi um instrumento de morte, mas agora Deus a coloca como instrumento de salvação e de vida. Os que creram nessa promessa, nas dispensações da inocência, da consciência, do governo humano, da promessa, da lei, da graça na qual nós estamos, em todas as dispensações, Deus manifestou a sua graça salvadora. E antes de Cristo, os que ainda não haviam visto o privilégio da história do Messias Salvador como nós temos hoje. Nós estamos 2000 anos depois. E os que estiveram 2000 anos antes, havia a promessa do Redentor, que salvaria o povo do seu pecado. Os que criam nessa promessa, eles eram salvos em Cristo. Cristo, ele é o centro da história. Mas ele não beneficiou com salvação somente os que nasceram depois. Ele abençoou muito também os que nasceram antes, ok? E os que, pela graça mediante a fé. Foi sempre assim em toda a história.
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13: Apocalipse capítulo 5, verso 1. Vi na mão direita daquele que estava sentado no trono um livro escrito por dentro e por fora. Vi também um anjo forte que proclamava em grande voz: quem é digno de abrir o livro e de lhe desatar os selos? Ora, nem no céu, nem sobre a terra, nem debaixo da terra, ninguém podia abrir o livro, nem mesmo olhar para ele. E eu chorava muito, porque ninguém foi achado digno de abrir o livro, nem mesmo de olhar para ele. Todavia, um dos anciãos me disse: não chores. Eis que o leão da tribo de Judá, a raiz de Davi, venceu para abrir o livro e os seus sete selos. Então vi, no meio do trono e dos quatro seres viventes, e entre os anciãos, de pé, um cordeiro como tendo sido morto. Ele tinha sete chifres, bem como sete olhos, que são os sete espíritos de Deus, enviados por toda a terra. Veio, pois, e tomou o livro da mão direita daquele que estava sentado no trono. E quando tomou o livro, os quatro seres viventes e os 24 anciãos prostraram-se diante do cordeiro, tendo cada um deles uma harpa e taças de ouro cheias de incenso, que são as orações dos santos. E entoavam um novo cântico, dizendo: digno és de tomar o livro e de abrir-lhe os selos, porque foste morto e com o teu sangue compraste para Deus os que procedem de toda tribo, língua, povo e nação. E para o nosso Deus os constituíste reino e sacerdotes, e reinarão sobre a terra. Vi e ouvi uma voz de muitos anjos ao redor do trono, dos seres viventes e dos anciãos, cujo número era de milhões de milhões e milhares de milhares, proclamando em grande voz: digno é o Cordeiro que foi morto de receber o poder, riqueza, sabedoria e força e honra e glória e louvor. Então ouvi que toda criatura que há no céu e sobre a terra, debaixo da terra e sobre o mar, e tudo o que neles há, estava dizendo: aquele que está sentado no trono e ao Cordeiro, seja o louvor e a honra e a glória e o domínio pelos séculos dos séculos. E os quatro seres viventes respondiam: amém. Também os anciãos prostraram-se e adoraram. Aleluia. Capítulo 4 de Apocalipse começa dizendo que João foi arrebatado. Ele diz: então vi uma voz dizendo: sobe para cá. Naquele momento, quando ele ouviu aquela voz: sobe para cá, João foi tirado dessa dimensão natural, irmãos. Naquele momento ele estava na ilha de Patmos, que naquela altura era um lugar deserto, ermo. Ele tinha sido desterrado para lá. Mas quando ele ouviu aquela frase: sobe para cá, ele foi tirado daquela dimensão natural e ele foi transportado para a dimensão celestial, a dimensão onde ele teve a visão do trono de Deus. E no capítulo 4 ele diz que diante do trono de Deus tinha lá o mar vítreo, que é o mar de fogo, e também havia as 12 tochas de fogo, que são os 12 espíritos de Deus. E diante do trono tinham os quatro seres viventes, que tinham cada um deles quatro faces, e cada um voava com as quatro asas, e 24 anciãos que estavam sentados em tronos diante do trono de Deus. E atrás dos 24 anciãos, diz João, ele viu uma quantidade incalculável de anjos, milhões e milhões de anjos ao derredor do trono. Essa é a visão que João teve do trono de Deus. E um dia, diz a Bíblia, os vencedores vão ficar de pé diante do mar de vidro que está diante do trono de Deus. E naquele dia, os 24 anciãos vão entregar as suas coroas, porque hoje esses seres angelicais governam o universo, por isso eles usam coroas, são símbolos de autoridade. Mas já está chegando os filhos do rei, e os filhos do rei já estão se levantando, e quando eles chegarem diante do trono, eles vão assumir a posição de governo no universo. Aleluia. Mas antes disso, o homem não aparece na cena. O homem não está aqui na cena, porque certamente essa cena aconteceu logo quando Jesus morreu e ressuscitou. A Bíblia fala então que João continuou olhando, e ele percebeu na mão de Deus, que estava sentado no trono, ele percebeu um livro que estava selado por dentro e por fora, um livro que tinha sete selos. Que livro é esse? Que livro é esse que está nas mãos de Deus? Para você entender, naquela época não existia livros encadernados como hoje. Então, existiam pergaminhos, e os pergaminhos eles eram enrolados. Então havia um pergaminho na mão de Deus, que é um livro, e ele estava selado, preso para não abrir. Que livro era esse? Isso aqui É um ponto fundamental para você entender o capítulo. Que livro era esse? Para você compreender que livro é esse, nós temos que voltar lá no livro, no Velho Testamento, no livro de Levítico. No Velho Testamento, na lei de Moisés, havia uma lei que se relacionava com a terra, com a propriedade. A Bíblia fala que depois que as 12 tribos entraram na terra de Canaã, então toda a terra foi distribuída para as famílias. Cada família recebeu um pedaço de terra. E a vontade de Deus é que aquele pedaço de terra permanecesse com aquela família, com aquela tribo, sempre. A ideia era que não houvesse essa mudança, venda, mas inevitavelmente poderia acontecer o empobrecimento. Deus queria impedir que a terra se concentrasse na mão de um só, ou de um grupo pequeno. A vontade de Deus era que estivesse espalhada na mão do mais possível de pessoas. Mas acontecia às vezes uma família empobrecer, e porque ela empobrecia, ela tinha que vender a terra. Mas quem comprava a terra, diz a lei, não comprava de fato uma posse para sempre. Ele, na verdade, era quase um arrendamento. Por quê? Porque a cada 50 anos acontecia o ano do jubileu. E no ano do jubileu, a vontade de Deus é que as terras voltassem para os seus donos originais. Então, o preço da terra dependia da distância que estávamos do ano do jubileu. Então, se está faltando 40 anos para o ano do jubileu, a terra tinha um preço. Mas se está faltando 5 anos, a terra tinha outro preço. Por quê? Porque no ano do jubileu, a terra poderia voltar para aquela família original. Mas em qual circunstância ela poderia voltar? Aconteceria da seguinte maneira: se eu precisasse vender a minha terra, então eu ia com o comprador diante do juiz. E diante do juiz era escrito, discriminado, tudo que havia naquela posse e os limites daquela terra. E tudo ficava ali documentado. E o juiz então fechava aquele documento e ele então selava o documento. Agora, aquele documento, aquela escritura, só poderia ser aberta por um parente próximo. Pastor, como é que é isso? É o seguinte: um judeu, um israelita, ficava pobre. Ele tinha que vender a terra dele. Tudo era escrito naquela escritura e deixada diante do juiz que havia naquela cidade. Mas a lei dizia o seguinte: que um parente próximo podia comprar de volta aquela terra. Só o parente próximo. Aquele comprador não poderia vender para mais ninguém. Mas um parente próximo, que tivesse dinheiro, poderia chegar lá e dizer: eu quero comprar. E então o juiz pegava o livro e abria os selos. E ele então determinava o preço. E aquele parente próximo poderia então resgatar de volta aquela terra que havia sido vendida. Pastor, o que que isso tudo tem a ver conosco? Tem a ver que houve um dia em que Adão se vendeu ao diabo. Houve um dia em que Adão cometeu alta traição contra Deus e se vendeu como escravo do diabo, escravo do pecado. E como a Bíblia diz lá no Salmo 116, que Deus deu a terra aos filhos dos homens. Então Deus havia dado para o homem autoridade sobre toda a terra. Tudo pertencia ao homem. Mas no dia em que o homem se vendeu como escravo para o diabo tornou-se dono disso tudo. E a prova disso é que no dia em que Jesus foi tentado pelo diabo lá no deserto, na terceira tentação, o diabo disse para ele: olha, está vendo os reinos deste mundo? Tudo isso me foi dado, e eu dou para quem eu quiser. Quem que deu para o diabo? Não foi Deus. Quem deu para o diabo foi o próprio homem. Jesus não repreendeu dizendo: mentira, você é o pai da mentira. Vê lá se você é dono de alguma coisa. Deus é o dono de tudo. Jesus não falou nada. Sabe por que Jesus não disse nada? Porque essa é a verdade. Naquele momento, tudo pertencia a ele mesmo. Tudo tinha sido dado ao diabo. E agora, nós vemos na mão de Deus o livro da redenção. O livro está lá agora. Deus é o juiz de toda a terra. A escritura está colocada lá. Naquele livro estava o nome de todos os homens. Naquele livro estava o seu nome, estava o meu nome. Naquele livro estava tudo que existe na terra. Tudo pertencia ao diabo e era legalmente dele. Mas agora está o juiz. O juiz está ali. E o livro está colocado. Mas a lei dizia: se tiver um parente próximo, ele pode vir e comprar de novo. Ele pode pagar o preço e abrir o livro. E ele vai ser dono de tudo novamente. E é isso que a lei dizia. E é isso, e é essa cena que está acontecendo. Só que João olhou para o livro. João entendeu na hora o que era o livro. João era judeu. Ele sabia direitinho o que estava acontecendo. E ele olhou. E um anjo proclamou em grande voz: quem é digno de abrir o livro? Quem é digno de desatar-lhe os selos? E a Bíblia fala que não havia ninguém digno, nem no céu, nem na terra, nem debaixo da terra. O que que João começou a fazer? João começou a chorar copiosamente. João começou a chorar em desespero. Se não há ninguém que pode livrar o homem da escravidão, se não há ninguém que pode resgatar toda a criação das mãos do diabo, o que, que vai ser da vida então? Aquela é a angústia que João estava vivendo. Ninguém é digno de tomar o livro. O que, que isso nos mostra? Isso mostra a indignidade de todo ser vivo. Não havia nenhum homem digno. Não havia nenhum anjo digno. Porque o texto diz: nem no céu se achou. Isso significa que os querubins, serafins, arcanjos. Isso significa que não havia nenhum anjo no céu que era digno de tomar o livro. Mas também não havia ninguém digno na terra. Nem Abraão, nem Moisés, nem Davi. Mas para falar de outros homens, nem Buda, nem Maomé, nem Allan Kardec, nem Mahatma Gandhi, nem Madre Teresa. Ninguém, não havia ninguém digno, nenhum homem digno de tomar o livro. Mas glória a Deus, porque a Bíblia fala que um ancião chegou perto de João. Verso 5. Todavia, um dos anciãos me disse: não chora, você não precisa ficar nesse desespero. O leão da tribo de Judá, a raiz de Davi, ele venceu e ele vai abrir o livro. Não chora não, o leão da tribo de Judá, há um que é digno, há um que é digno, há um que não foi encontrado pecado nele. Há um que é digno, e ele agora está chegando diante de Deus. E a Bíblia fala então que João olhou no verso 6, e ele viu no meio dos seres viventes um que estava em pé, e ele falou, e ele era como o cordeiro que tinha sido morto, mas o ancião falou que ele é o leão da tribo de Judá. Mas quando João olhou, ele viu o cordeiro de Deus que tira o pecado do mundo. Jesus havia vindo, já havia morrido na cruz, derramado o seu sangue, ele agora está entrando diante dos tabernáculos eternos, ele agora vai comparecer diante do trono de Deus. Ele está trazendo o seu sangue, preste atenção, é o preço que foi requerido. João tem essa visão para que nós possamos ter certeza que o sangue de Jesus foi aceito diante de Deus. Por isso agora ele pode pagar o preço, o livro pode ser aberto. Por que que ele é digno? Primeiro, no verso 5, ele é digno porque ele é poderoso. O texto diz que ele é o leão da tribo de Judá. Ele é o leão da tribo de Judá. Lá em 1 Pedro capítulo 5 verso 8 diz que o diabo, como leão, anda rugindo ao derredor, procurando alguém para tragar. Pedro disse que o diabo é parecido com o leão. Mas só existe um que é um leão verdadeiro. É o leão da tribo de Judá. E quando o leão rugir, preste atenção, os inimigos têm que sair apavorados e assustados. Porque o diabo não é um leão genuíno. Ele só faz a cara de leão. Ele só tem a máscara de leão. Mas ele é desdentado e suas garras já foram arrancadas. Porque ele não tem mais poder. Todo poder foi dado, toda autoridade foi dada para aquele que é o leão da tribo de Judá. Você não tem que andar assustado. Você não tem que andar amedrontado.
7: cuidado, porque o leão de Judá agora está ao seu derredor. Não é mais o leão que anda amedrontando, não. É o leão de Judá que está ao seu derredor. É ele que te guarda agora. Ele é digno porque ele é poderoso. Porque não tem nada que está além do seu poder. É ele quem desfaz as obras do inferno. Você sabe? O texto diz que ele é o leão, mas também diz que ele é o cordeiro. Parece um paradoxo. Como é que é isso? Jesus é o leão e Jesus é o cordeiro? Não dá para ser leão e cordeiro, você pode pensar. Mas é isso que Jesus é. Ele é leão, ele é o cordeiro. Ele é leão para com o diabo. Ele é cordeiro para conosco. Por que que ele tem que ser leão para com o diabo? Porque houve um anjo, houve um no meio dos anjos, que um dia se rebelou e caiu. E agora o leão da tribo de Judá é que vem para destruir as obras do diabo. Mas ele também é o Cordeiro de Deus, porque teve um dia que os homens também caíram. Anjos e homens caíram. E houve um dia em que os homens caíram no pecado. E por causa disso, ele teve que se fazer o Cordeiro de Deus para tirar o pecado do mundo. Então ele é o Cordeiro para trazer perdão para nós. Ele é o Cordeiro para nos lavar de toda iniquidade. Ele é o Cordeiro para apresentar você inculpável diante de Deus. Não há mais culpa diante de Deus, porque o Cordeiro já levou todos os nossos pecados. Não há mais dívida no seu nome diante de Deus.

Não interessa qual foi o pecado que você cometeu. Eu sei que há pessoas que ainda vivem angustiadas por causa de coisas do passado, que quando você lembra, ainda te dá uma angústia por dentro. Mas já é hora de você pisar na cabeça do maligno e dizer: o Cordeiro de Deus já me lavou. Eu não tenho mais passado. Você não tem mais passado, porque você foi feito nova criatura. Não importa o engano que você caiu, não importa os crimes que você cometeu, coisas das quais você se envergonha hoje, você não tem mais que se lembrar delas, porque Deus não se lembra delas. Você não tem que lembrar porque Deus não se lembra delas. Quantos podem dizer glória a Deus? Por que ele é digno? Por que ele está qualificado para abrir o livro? É porque ele é da família. Ele foi chamado amigo de pecadores. No verso 5 mesmo diz que ele é da raiz de Davi. Só podia comprar de volta, dizia a lei em Levítico. Só podia comprar de volta o parente próximo. Para ser parente tem que ter mesmo sangue, mesmo jeito. Mas Jesus é Deus. Ele é o Verbo de Deus. Ele estava desde o princípio com Deus. Mas naquele tempo em que ele estava com Deus, ele não podia ser o Salvador. Por que ele não podia? Porque ele não era parente próximo. Aqui está o motivo pelo qual precisava desse trabalho todo. Precisou da divindade se encolher e entrar no óvulo de uma mulher e nascer um homem frágil. Sabe por que ele fez isso? Para ser o seu parente próximo. Agora a divindade tem um sangue correndo na veia, como você tem também. Agora ele é capaz de compreender porque ele é tentado do jeito que você é tentado também. Agora ele é capaz de entender porque o diabo também tenta atacá-lo como tenta atacar você também. Agora ele está qualificado porque agora ele é o seu parente. Mas agora nasceu um que não tem a semente do pecado dentro dele. Ele é o segundo Adão. É ele quem diz: eis aí vem o príncipe deste mundo, e ele nada tem em mim. Satanás não tinha nada em Jesus, porque ele nunca pecou, nele não havia pecado algum. Então o sangue dele era um sangue sem pecado, de um parente próximo. É muita graça o que Deus fez. Você sabe, deu mais trabalho salvar você do que criar o universo. Lá em Gênesis diz que para Deus criar o universo, ele apenas disse: haja luz e houve luz, haja luzeiros, haja o sol, haja as estrelas, e simplesmente houve. Mas para salvar você não teve jeito de falar: seja salvo. Não foi assim. Foi preciso que ele se humilhasse, encolhesse, tornasse o homem, nascesse um bebê numa manjedoura, perseguido por Herodes, depois crescesse desconhecido em Nazaré, pegando o sotaque dos homens, mas vivendo sem pecado. Depois era preciso que ele fosse batizado no Rio Jordão, e ele fosse tentado pelo diabo lá no deserto, e ele começasse seu ministério, fosse desonrado, desacreditado, pessoas caluniassem a respeito dele. Mas era necessário que ele fosse a Jerusalém. Lá em Jerusalém, ao invés de escolheram a Barrabás, e quanto a ele disseram: crucifica-o. E foi necessário que Caifás, que era o sacerdote, dissesse: é melhor que morra um só pela nação do que a nação inteira morrer. Ele tinha que morrer, porque naquele dia era profético, não ia morrer por si. Precisou dele ir para o Getsêmane para suar sangue, para interceder por nós, e precisou dele subir na cruz. Na cruz ele não foi morto por mãos humanas, não foram os judeus que o mataram, não foram os romanos que o mataram. É verdade, eles colocaram os cravos nos pés, colocaram os cravos nas mãos, o açoitaram, colocaram uma coroa de espinhos na cabeça e até enfiaram uma lança no seu lado. Mas não foi isso que o matou. Ele era o autor da vida. Ele mesmo entrou na morte por causa de nós. Quando ele disse: está consumado, ele morreu. Mas não foi um suicídio, porque ele estava com as suas mãos e os seus pés presos. Algo que é impossível para você e para mim, foi possível para ele, porque ele é o autor da vida. O autor da vida entrou na morte para gerar vida em você. Mas ele tinha que descer ao inferno, porque agora todos os pecados dos homens foram lançados sobre ele na cruz. Jesus agora, tomando sobre si nossos pecados, ele desce, ele vai ao inferno, é lançado ao inferno.
Mas a morte não pode detê-lo, porque a Bíblia diz que o salário do pecado é a morte. Em outras palavras, só pode morrer quem tem pecado. Ele nunca pecou, não havia pecado nele, então ele não poderia continuar na morte, não poderia continuar no inferno. Ele desceu lá para pegar as chaves da morte e do inferno, desceu lá para pisar na cabeça de Satanás. Satanás estava lá festejando, talvez ele com os demônios do inferno, eles estavam lá celebrando, porque pensaram que tinha vencido, mas aquilo que ele julgou ser a vitória, foi a sua suprema derrota, porque Jesus bate a porta do inferno, e quando o diabo abre a porta, a luz resplandece no inferno, ele pisa na cabeça de Satanás, ele pega as chaves da sua mão, e ele agora ressuscita e diz: toda autoridade me foi dada no céu, na terra e debaixo da terra, porque ele é Senhor de vivos e mortos. Presta atenção, esse é o evangelho simples que eu estou contando para você, mas essa é a verdade que tem que incendiar o nosso coração. Ele, só ele deve ser adorado. Não idolatre time de futebol, não idolatre o país, não idolatre ninguém, não idolatre coisa alguma, não ponha nada na frente dele, porque somente ele é digno. E é por isso que você vai ficar de pé agora para dizer que ele é digno. Por que que ele é digno? Eu quero que você erga sua mão para o céu nessa hora. Você vai dizer que ele é digno. Ele é digno. De que ele é digno? É digno do seu grito, do seu louvor extravagante, da sua adoração. Ele é digno do que? Da sua riqueza, da sua oferta. De que ele é digno? O que significa ter aberto o livro? É aquele que é digno, que merece receber o louvor. Abre a sua boca. Vê a ele. Vê a ele a glória. É a ele o louvor.

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2: Olá, ouvinte. Por que usar medicação quando indicada por um psiquiatra? Quando existe uma doença, ela precisa ser tratada, pois a pessoa precisa retornar ao estado anterior em que se encontrava antes. Nem sempre conseguimos voltar o paciente à sua homeostase, normalidade, porque é uma doença. Mas tratar não significa necessariamente usar remédios. Em quadros leves, mudanças de hábitos, como atividade física, redução do álcool, da cafeína e de outros estimulantes, além do acompanhamento médico-psiquiátrico, podem ser suficientes. Por outro lado, quando o psiquiatra prescreve uma medicação, essa decisão é baseada na avaliação individual do paciente e na necessidade de ajudá-lo a recuperar seu equilíbrio e sua qualidade de vida. Assim como acontece em outras doenças, como a hipertensão arterial, diabetes, mellitus, cardiopatias, nem todos precisam do mesmo tratamento. É importante medicar? Não. É importante tratar adequadamente. Não é simplesmente tomar ou não tomar medicamento, mas sim avaliar cada caso, diagnosticar, entender a necessidade e oferecer o tratamento adequado para cada pessoa. Eu sou a doutora Aline Salim para a Vinha FM.
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3: Olá, nós estamos aqui hoje em mais um episódio do Batom e Bate-Papo Cast com um tema pra lá de interessante. Você sabe, fica conectado conosco hoje. E estamos também com convidadas especiais. E, de fato, acho que tá uma mesa linda hoje. Bom, eu gosto demais, não só dos tons das roupas, como das pessoas graciosas que estão comigo aqui hoje. Antes de cumprimentá-las, eu quero te falar. Conecta com as suas amigas e anota tudo que você vai ouvir aqui hoje. Porque o tema é o lugar do homem abençoado. Fica conosco. Estou aqui com a minha querida pastora Leandra, lá Videira Recanto do Bosque. Tudo bem, Leandra?
4: Olá, tudo bem, pastora
3: tudo
4: Valéria? Estamos aqui hoje para transmitir a graça do Senhor na vida dessas irmãs maravilhosas que estão nos ouvindo. E é um prazer estar aqui mais uma vez.
3: E também a pastora Larissa, lá da Videira Praça, né? Arena Praça
4: Arena
3: da
4: Praça.
3: Você está tão radiante quanto aquela arena, Leandra.
4: Amém, pastora.
3: Larissa.
5: Obrigado. É um prazer, né, estar aqui mais uma vez nesse programa, né, e eu creio que você vai ser muito abençoada e edificada, porque nós vamos falar aqui coisas preciosas, né, pastora?
3: Verdade. Estamos também com a graciosa pastora Queruza, além de linda, tão abençoada. Queruza, eu olho para você, eu acho que você é uma mulher feliz, próspera e abençoada.
6: E hoje eu vou contar o segredo disso. Nós somos abençoadas para abençoar.
3: Amém.
6: É um prazer, pastora Valéria, compor a mesa com a senhora, que eu amo tanto, uma mulher tão especial, extraordinária,
3: Ixi.
6: Que tem muito valor na minha vida pessoal.
3: Gente, eu tô recebendo graça aqui demais. Mas deixa eu te falar uma coisa. Você vai poder saber a resposta dessas perguntas e outras, e também falar e ouvir os nossos comentários aos sábados, no Instagram da pastora Márcia Silva e também no canal do YouTube, mas também na Rádio Vinha FM 91.9.

0: Gente, uai, existe um lugar? Eu quero esse lugar. Eu
1: Onde
0: quero
1: está esse
0: esse
1: lugar,
0: lugar.
1: né, pastor?
0: É. E interessante que mesmo a gente que já descobriu onde que é esse lugar, de vez em quando,
1: A gente sai um
0: voluntariamente ou
1: pouquinho.
0: não, a gente sai desse
1: É,
0: lugar.
1: verdade.
0: Mas hoje, graciosamente, nós vamos conseguir
1: Amém.
0: convencer pelo Espírito Santo as
1: Amém.
0: pessoas de permanecer nesse lugar.
1: Amém.
0: Tem um
1: Aleluia.
0: texto na Bíblia que fala que existe o lugar da bênção. Vamos ver. Está lá em Jeremias 17. Diz o seguinte: assim diz o Senhor: maldito o homem que confia no homem, faz da carne mortal o seu braço e aparta o seu coração do Senhor. Porque será como um arbusto solitário no deserto e não verá quando vier o bem. Antes, morará nos lugares secos, no deserto, na terra salgada e inabitável. Bendito o homem que confia no Senhor e cuja esperança é o Senhor. Porque ele é como árvore plantada junto às águas, que estende as suas raízes até o ribeiro. Não receia quando vem a seca, o calor, mas a sua folha fica verde no ano da sequidão. Não se preocupa, não se perturba, porque mesmo nesse tempo ele não deixa de dar frutos.
1: Amém.
0: Então tem tantos destaques aqui que eu vejo. Primeira coisa que eu queria destacar para você é que existem dois lugares básicos, universais. É claro que pode ter lugar intermediário, mas hoje a palavra de Deus está nos falando que existem dois lugares: o lugar da bênção e o lugar da maldição. Você tem clareza de que existe um lugar também que é de maldição?
1: Quando o homem, né, pastora, confia no homem e também na sua própria força, ou seja, ele decide enxergar as coisas de forma natural, né? Você sai desse lugar da bênção,
0: Isso.
1: do lugar de ser abençoado. É possível você ter alguém estar debaixo de maldição? É possível.
0: Sim.
1: Desde que saia dessa posição da bênção, desde que deixe de confiar no Senhor e haja de uma maneira no seu esforço próprio.
0: É
1: Então você
0: interessante
1: sai do
0: isso.
1: lugar da bênção.
0: Interessante que eu sempre achei, acho que eu não estou sozinha nisso, que quando a Bíblia fala maldito o homem que confia no homem, a gente projeta sempre o homem uma outra pessoa que não a nós mesmos. Vocês acham que é exatamente isso que a Bíblia está falando? Porque assim, aqui fala que o homem que está debaixo de maldição, ele faz da sua carne mortal o seu braço. Então significa que o homem que confia no homem, será que também não é confiar em si mesmo?
1: É, aqui fala, né? O homem confia na carne quando escolhe confiar em si mesmo, em vez de descansar no favor imerecido de Deus. Então, muitas vezes, a gente confia nos outros, confia em si, não, eu vou conseguir. O mais
0: É.
1: difícil é confiar lá. Ao contrário, né? Eu vou confiar só no Senhor e as outras coisas vão ser acrescentadas. É nesse
0: Isso.
1: lugar que a gente tem
0: É
1: que estar.
0: nesse lugar.
1: Mas muitas vezes a gente faz ao contrário.
0: É isso.
1: Você confia em si mesmo, você
0: Isso.
1: confia nas outras pessoas, aí vem a decepção, a
0: É
1: incredulidade,
0: isso.
1: né?
0: Engraçado que o contexto aqui não disse que a maldição veio por confiar em homens e mulheres, mas que o Senhor coloca sobre em mulheres que às vezes estão ao nosso redor. Não, nós não podemos culpar os outros porque não estamos sendo abençoados. Nós simplesmente temos que pôr o foco no lugar certo, né, Larissa?
1: Sim, e às vezes, né, pastor, lendo, né, meditando nesse
0: Sim.
1: versículo, a Bíblia fala em Gálatas em decair da graça.
0: Sim.
1: Porque às vezes também, como que a gente vive? Achando que tudo que você faz é por conta de merecimento.
0: É
1: Então, se
0: isso.
1: eu faço, né, o meu esforço, eu mereço, eu mereço algo. Por exemplo,
0: Sim.
1: né? Você está passando por uma situação difícil na sua casa, né? Com seu cônjuge.
0: Isso.
1: Então você acha que o mudar é você fazer, agir para seu próprio braço, confiando em você,
0: É
1: no que
0: isso.
1: você vai fazer, do que isso é fazer no seu braço forte, é você
0: É
1: confiar em
0: claro que
1: si.
0: a nossa iniciativa, ela é válida, né, irmãs? Ela tem
1: Sim.
0: resultado. Só que, no entanto, irmãs, depender dos esforços próprios significa, na minha opinião, pouco resultado.
1: Você vai receber uma medida, receber um esforço próprio.
0: É como se o sucesso fosse parcial.

0: Confia que não, que eu não
1: Depende de
0: consigo,
1: você, né?
0: mas o Senhor vai me
1: É
0: capacitar.
1: isso.
0: Aí você recebe o
1: É.
0: favor
1: Favor de
0: transbordante.
1: Deus.
0: Essa é a grande
1: É,
0: diferença.
1: porque ter resultado confiando só em si, irmãs, é luta
0: Sim.
1: demais. Porque aí quando você não vê o resultado, você vai ficar amargurado.
0: É
1: Aí
0: isso.
1: fica o arbusto solitário.
0: Eu fico vendo muitos comerciantes. Eu nasci no lar de comerciantes. Eu amo empreender e eu fui adestrada para empreender. E
1: Certo.
0: sempre, desde muito cedo, meus pais falavam: tem que sair cedo, trabalhar o dia inteiro, ficar exausto para você
1: Pra ganhar
0: ganhar o
1: dinheiro.
0: seu pão de cada dia. Claro, é justo, é legítimo. E hoje eles veem a minha vida, quanto favor de Deus. Eles trabalham muito mais do que eu, fazem muito mais. De repente, Deus me abençoa com uma viagem. De repente, as coisas acontecem. Favor.
1: É
0: Se
1: sobre
0: você
1: isso.
0: não tem favor, as
1: Isso.
0: coisas não rompem na sua vida. Então, às vezes, nós trabalhamos um pouco menos, mas quando tem favor, as portas são abertas diante de nós.
1: Descansa.
0: Então, quando você descansa, você alcança favor de Deus. Esse é o lugar da mulher abençoada.
1: E a Bíblia fala que o lugar da bênção, quando vem do Senhor, ela não traz pesar.
0: Não traz.
1: Não é as custas da nossa família, não é as custas
0: Sim,
1: de todo o meu tempo,
0: justamente.
1: não é as
0: Seu
1: custas do meu
0: esforço.
1: casamento ou
0: Sim.
1: da minha saúde. Porque às vezes eu tenho algum resultado, mas eu tenho um trabalho esgotante e que eu quero acumular mais serviço para eu ter mais retorno, digamos, financeiro. Mas isso será as custas da minha saúde. Então, a bênção do Senhor, ela não traz desgosto, ela não traz pesar, né? E vocês têm algum exemplo assim? Eu me lembro de José do Egito. Engraçado que esse termo que a gente pensa, maldito o homem que confia no homem, a gente pensa que confiou em outro. Se José do Egito ficasse de confiar nos outros, ele nunca teria assumido a posição que ele chegou. Ele poderia ter culpado os irmãos. Gente,
0: Sim,
1: seria legítimo, fala sério.
0: a
1: Né? Os
0: situação
1: irmãos dele
0: toda se
1: prenderam
0: conhece.
1: ele, venderam ele como escravo, jogaram ele no poço, mentiram que ele estava morto. Ele poderia ter culpado o copeiro, porque ele ficou
0: Sim.
1: preso e Deus deu para ele um dom de interpretar sonhos, e ele interpretava os sonhos, mas ele não culpou o copeiro. Ele teve expectativas no copeiro. Ó, quando você sair, você lembra
0: Lembra
1: de
0: de
1: mim
0: mim.
1: lá. Só que ele não lembrou, ficou 2 anos. Mas José, ele confiou em Deus, ele sabia, porque ele continuou interpretando sonhos. E o que que aconteceu? De um momento para o outro, ele assumiu o posto mais alto da civilização mais poderosa da sua época, que era o segundo homem de Faraó, que era o segundo homem do posto,
0: Isso é
1: né? O que que
0: importante.
1: vocês acham a respeito disso, né? Foi sobrenatural?
0: Com certeza. A vida
1: Então,
0: de José nos ensina muitas coisas.
1: sim.
0: Porque às vezes você pergunta, né? Mas
1: É.
0: como que eu vou descansar? Não é simples. Mas é um processo. Porque José, ele tinha uma realidade espiritual.
1: É
0: Ele conhecia o Deus que ele entrava no descanso. Então,
1: isso.
0: José, mesmo em tempo de seca, de dificuldade, ele não deixou de descansar porque ele conhecia. Quando você entende que você é filha amada, que Deus está no controle, que você conhece o seu pai,
1: É.
0: você mesmo em tempo de seca,
1: Você pode
0: você
1: dar fruto. É.
0: consegue dar frutos e continuar nesse descanso, nessa paz.
1: Tem que crer nisso e
0: Tem que
1: confessar
0: crer. É,
1: isso.
0: por isso que o favor imerecido veio na vida dele,
1: É sem merecer.
0: transbordante.
1: É.
0: Interessante que a pastora Leandra falou sobre descansar. Essa foi uma chave que mudou a minha história. Porque ao casar, eu tive muita dificuldade em ser mãe. Então, foram várias tentativas, né, tratamentos, e foi um tempo de muita frustração na minha vida, em que eu chorava, ficava muito melancólica, depressiva, também com muitas medicações. Interessante que um dia eu entrei numa crise muito séria, eu fiquei muito perturbada emocionalmente, cheguei a tirar todas as roupas do meu marido, o guarda-roupa, e ele orou comigo e eu estava em crise. E no dia seguinte, eu liguei para a pastora Valéria. Ela falou: Queruza, cessou. Agora você não toma mais nenhuma medicação. Nós vamos confiar e você vai descansar no Senhor. Deus vai te fazer mãe de filhos. E nesse período nós estávamos em oração. Eu me lembro, pastora, que no segundo mês que eu havia descansado completamente, eu falei, o Senhor vai me fazer mãe de filhos naturais.
1: Amém.
2: Amém.
0: Eu concebi. E hoje eu sou mãe de 3 filhos. Então, qual foi o segredo? Qual foi o segredo dessa bênção, né? Desse lugar da bênção, da maternidade? Descanso.
1: Exato.
0: Eu descansei.
1: Eu estava até meditando, né, nesse versículo tema. E o Senhor me levou a uma imagem, né? Porque tudo que você, quando você lê, você imagina.
2: Isso.
1: Você imagina uma árvore. Ela é plantada? Se ela é plantada, é porque alguém foi lá e plantou ela. Ela não nasceu por acaso.
2: Não.
1: O arbusto solitário, sim, tá lá. Mas quando ela é plantada, porque alguém foi lá, né? Semeou, plantou, regou, cuidou. Então é... Nós somos como árvore plantada, quer dizer que o Senhor nos plantou.
2: Mas é verdade.
1: Então, existe alguém que cuida de você.
2: O meu pai é o agricultor, não é o que então, diz em João 15?
1: É,
2: o Senhor,
1: gente, a gente pensa que a gente é que é o agricultor. Sim. Não!
2: E ele,
1: meu pai é o agricultor. O
2: agricultor. E aí fala ainda, não, né, é. Que coloca plantado junto a ribeiros de água. Ou seja, ele é a fonte. Não quer dizer que nós não vamos passar por momentos difíceis.
1: Sim.
2: E a Bíblia fala que ele,
1: né,
2: que crê. Porque... Do seu interior vai
1: fluir rios de águas vivas.
2: Gente, é só a gente lembrar.
1: Sim,
2: da Bíblia, né? Mas eu ainda falo uma coisa aqui. A Bíblia diz que o homem solitário, que o homem debaixo de maldição, não vê quando vê o bem. O que vocês acham que é esse bem? Gente, misericórdia, se tá vindo uma coisa boa para mim e eu não vejo, a minha oração então começa a ser: Senhor, abre os meus olhos.
1: Sim.
2: Porque o homem, o arbusto solitário no deserto, ele não percebe quando vier o bem. O bem passa pelo caminho, mas ele não vê. E nós temos aprendido aqui no nosso contexto, irmãs, como igreja, que o bem muitas vezes é aquele que Deus nos deu.
1: Sim.
2: É o nosso cônjuge, é a nossa pastora,
1: sim.
2: É o nosso discípula, são os nossos filhos. Quando você valoriza isso, isso é o bem, né? Quando nós não percebemos o bem, essa pessoa se afasta de nós e vai ser bem no caminho de outra.
1: Sim,
2: aí ela vai ser bem em outro lugar. Eu tenho certeza que cada um aqui tem alguma experiência tremenda, não só de pessoas que Deus colocou sobre você, mas pessoas que Deus colocou para você cuidar e inspirar e se tornou um bem na sua vida.
1: Sim.
2: As pessoas que entendem da graça e do favor merecido, elas são gratas. É, pastor.
1: Esse é um sinal.
2: Então eu aprendi a desfrutar. Se eu estou aqui agora, eu estou desfrutando do momento.
1: É isso mesmo.
2: É? Então, às vezes, o nosso dia a dia é muito corrido para uma mulher, para uma mãe. Então, eu mesmo tenho 3 filhos, sou pastora, a gente tem muitas atividades. E sou esposa.
1: Graças a Deus.
2: Sou filha também. E muitas vezes, gente, eu não vou conseguir fazer todas as coisas. Né? E às vezes você foca no problema. Não, que dificuldade, eu tenho que fazer a agenda aqui, de cada filha é diferente, mas eu aprendi a desfrutar. Eu vou fazer o que eu tenho que fazer e o Senhor vai me dar graça.
1: Fazer o que a ocasião pede, né?
2: E eu vou desfrutar do momento de ensinar a tarefa para minha filha.
1: Ô, glória.
2: Eu vou desfrutar do momento de levar meu filho no médico. Então eu vou desfrutar de momento quando eu estou fazendo reunião de discipulado, quando eu recebo a reunião de discipulado da pastora. Então nós precisamos ser gratos. Isso é ser grato,
1: isso,
2: você
1: é
2: desfrutar.
1: Quando eu falei que o texto fala que o homem que está debaixo de maldição não consegue enxergar o bem que está do lado dele, é porque aquele homem que confia em si mesmo, ele não sabe, mas ele esbarra no orgulho.
2: Sim.
1: E quem esbarra no orgulho e na arrogância, despreza o derredor.
2: Sim, quer fazer
1: não enxerga o derredor. E isso torna essa pessoa incapaz de ver as coisas boas na sua frente, né? Homens debaixo de maldição não reconhecem isso.
2: Às vezes não reconhece que o seu cônjuge é uma bênção.
1: Exatamente.
2: Não reconhece que o seu filho é uma bênção.
1: Isso.
2: Que ele, se você vive na vida da igreja, que a sua pastora é uma bênção na sua vida, suas discípulas, né?
0: Na verdade.
2: E tem também. Que tem também a questão da gratidão e o inverso também, né? Normalmente o orgulhoso, ele é ingrato. Porque a vida toda ele está tentando fazer. Ele é o fazer. Mas primeiro é o inverso na Bíblia. A graça de Deus é o inverso. Primeiro você recebe. Depois você faz.
1: É isso.
2: Exatamente.
0: E a pessoa também acha que ela é merecedora.
1: É.
0: Então eu mereço né, esse padrão, eu mereço essa recompensa, eu mereço. E esse merecimento, ele impede observar essa graça,
1: Os detalhes.
0: né, esse favor.
1: Perceber, é.
0: Tem, na verdade, a sua perspectiva precisa mudar. Né? Você precisa entender que você está no lucro. Você está no lucro
1: É
0: com o
1: isso.
0: marido que você
1: Sim.
0: tem. Porque ele cuida de você, porque ele te protege. Não é um marido perfeito.
1: A comparação inversa.
0: Mas, justamente, não é um marido perfeito. Mas ele cuida dos seus filhos. Ah, mas ele não me ajuda em casa, eu trabalho o dia todo. Ok, mas ele é um bom pai? Ele provê? Então, ele é uma
1: É
0: grande
1: isso.
0: bênção. Você está no lucro. Para de comparar o seu cônjuge com o outro.
1: Eu gosto desse termo comparar.
0: Essa
1: Comparação.
0: comparação, ela é maligna.
1: Ela não produz
0: Porque
1: fruto.
0: Deus, ele te
1: Impede o
0: deu o melhor.
1: desfrute.
0: O seu marido é o melhor de Deus para você. Os seus filhos, o melhor de Deus para você. Você está no. Não, mas meus filhos estão dando trabalho, estão na fase de adolescência. Adolescência é um desafio, não é, pastoras?
1: Olha
0: Todas nós temos
1: isso.
0: adolescentes. Então, você está no lucro. Deus me fez mãe de filhos. Agora
1: Oh,
0: eu preciso de
1: glória.
0: sabedoria
1: É
0: para lidar
1: verdade.
0: com os meus filhos.
1: É
0: É
1: isso
0: muita
1: mesmo.
0: graça de Deus ser mãe.
1: Quando você foca nas qualidades, eu vou focar nas qualidades do meu marido.
0: Isso é transmitir
1: É
0: graça.
1: transmitir graça. Senhor, obrigada que meu marido é assim, assim, assim. Foca nas
0: Exatamente.
1: qualidades dos seus filhos, quem eles são no Senhor, as qualidades que Deus deu a eles. Vou focar na qualidade das minhas discípulas. Amém?
0: Amém.
1: Do seu marido, da sua casa, do seu trabalho. Porque isso vai gerar gratidão. Ao contrário, gera incredulidade e gera peso no seu coração.
0: Eu quero voltar aqui e daqui um pouquinho nós vamos falar muito sobre o lugar do homem abençoado, mas eu quero focar nessa questão do arbusto solitário no deserto. Porque terminar a vida sozinho é algo muito ruim. Eu estava meditando aqui, né? Terminar a vida sozinha, amargurada, é sinal de maldição. Viver sozinha é ruim. Mas uma vez eu fui em um velório de uma pessoa próxima. E ela era uma pessoa que ela estava sempre criticando, sempre desmerecendo as outras pessoas. Mas ela falava que tinha muitos amigos e que era extrovertida e que, enfim, participava demais das coisas dessa vida. Mas você sabe o que que eu percebi? É que ela desmerecia as pessoas próximas, que era o bem, e valorizava as pessoas que faziam as coisas que elas gostavam junto, como sair, comer, beber, fazer outras coisas. Sabe o que que eu percebi no velório dela? Não tinha ninguém. Gente, aquilo ali Misericórdia.
1: foi um impacto tão grande, porque assim, a Bíblia fala que quando você vai em um velório, você medita sobre a sua vida. E eu fiquei olhando para aquilo, irmãos, me deu uma dor tão grande, porque ela era muito próxima de uma pessoa que eu amava. E nós fomos lá nesse velório. Não tinha ninguém. Eu falava, gente, ela era rodeada de pessoas, mas ela valorizou as pessoas. Não é que ela valorizou as pessoas erradas. Ela deixou de valorizar o bem.
0: Não percebeu bem, né?
1: Não percebeu. Então, assim, é uma imagem muito triste. Aquele velório me deixou muito triste, porque eu conhecia aquela pessoa viva, rodeada de pessoas longe, mas não valorizou o bem. O bem que estava perto. Então, assim, falar de um arbusto solitário no deserto, fala de uma pessoa que não desfruta do orvalho que cai sobre si. Do orvalho que é a confiança em Deus, que é a esperança em Deus. Ao contrário, né? Quem não recebe o orvalho tem uma aparência fraca. E você sabe que nós vamos falar daqui um pouquinho sobre a bênção. Mas uma pessoa que confia em Deus e tem esperança em Deus, sabe aquela sensação que a gente tem, que a pessoa está sempre jovem, independente da idade dela? É o viço, é a vida que o ribeiro, que as raízes comem, trazem para nós. Então, eu queria até passar aqui alguns vídeos para que a gente pudesse falar um pouquinho mais agora do lugar da bênção. O homem plantado debaixo da bênção, perto das águas, das correntes das águas, que em qualquer momento vai dar seu fruto.
0: Aleluia.
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9: É bom demais falar do lugar do homem abençoado, né? Eu estava mencionando o lugar do homem debaixo de maldição, que termina a vida sozinho, que não percebe o bem. Mas tem um versículo na Bíblia que eu quero ler aqui para nos abençoar, para transmitir graça umas às outras aqui. Sabe, ó quão bom e quão suave é que os irmãos vivam em união. Amém. É como óleo precioso sobre a cabeça, que desce sobre a barba de Arão, e que desce à orla das suas vestes. É como o orvalho do Hermon, que desce sobre os montes de Sião, porque ali o Senhor ordena a bênção e aleluia, a vida para sempre. Gente, Deus ordena a bênção.
10: Precioso.
9: Não, olha aqui, liberar a bênção e transmitir graça já é bom, quando um homem faz para o outro. Mas e quando Deus ordena a bênção? Então existe um lugar onde a bênção é ordenada por Deus? A Bíblia fala que sim. O lugar onde Deus ordena a bênção é o lugar da comunhão. É o lugar da união, não é o lugar da solidão.
10: Sim.
9: Sério. E o que é orvalho, irmãos? Orvalho é algo que cai do céu. Ninguém produz orvalho.
10: Verdade.
9: É, o orvalho, ele é produzido por Deus. E ele cai de maneira o quê? Graciosa. Então, é confiar. Então, quer ter vida? Quer dar fruto? Fique em união. Eu amo estar com vocês.
10: Né, pastor? E gera até uma pergunta, né? Mas como que eu posso ser um homem abençoado? Como que eu posso ser uma mulher abençoada? Olha, além de você ser plantado, né, como árvore, junto às ribeiros de águas, sabe qual que é o grande segredo? É que quando seu coração confia no Senhor, ele não teme a tribulação. Ou seja, as tribulações vão vir, as lutas vão vir, são inevitáveis, né? Todas nós somos sujeitas a isso.
9: É verdade.
10: Só que lá no Salmo 112, no versículo 7, fala, olha, não temerás as más notícias. Por quê? Porque o seu coração está firme e confiante no Senhor. Ou seja, né? Então você não vai temer as más notícias, vão chegar. Mas no seu coração você vai estar em paz. Paz na crise, como que é isso? É uma maneira sobrenatural.
9: É.
10: É a graça de Deus.
11: Eu quero até testemunhar, pastora Larissa, sobre uma irmã que caminhava lá na Praça da Bíblia. Preciosa. Foi enviada para o Garavelo, a Eva. E é uma bem, muito, né, é um bem muito precioso.
10: Você recebeu como bem, né?
11: Gratidão. E sou muito abençoada por isso. E eu quero compartilhar um testemunho. Ela é uma jovem, ela trabalha em um laboratório, um grande laboratório em Goiânia, e ela mandou uma mensagem durante todo o jejum. Ela orou, ela já estava orando desde o início do semestre sobre algumas situações que estavam acontecendo no laboratório. E a empresa começou ali a ter problemas financeiros, quase decretando falência. E ela teve que permanecer ali na empresa. Ela falou, daqui eu não arredo o pé. Mas ela estava em paz no meio dessa crise. E eu quero compartilhar o que aconteceu com ela, porque ela descansou no Senhor e ela creu que ela é uma mulher abençoada. Gostaria de atualizar a senhora sobre a minha situação no laboratório. Bom, eles conseguiram efetuar os meus pagamentos do mês de maio e junho, restando apenas o mês de julho. Agora disse, como eu disse para a senhora, eu cria que o Senhor ia transformar todo o caos em bênção. Então, eu quase perdi meu apartamento nesse tempo, porque ele é financiado. Então, Senhor, eu quero fazer uma oração. Em meio a esse caos, eu quero ser promovida.
9: Uau!
11: Promovida. Olha o que aconteceu. Então, ontem, oficializou minha promoção. Aumentou o meu salário consideravelmente. Amém. Vejo a mão do Senhor em todos os momentos e vejo o Senhor fazendo todas as coisas cooperarem para o meu bem. Receber uma promoção no meio de uma situação de quase falência, para mim, é um grande milagre. Aleluia. E grande favor de Deus.
9: E é mesmo.
11: A partir do mês de setembro, eu serei líder da equipe de desenvolvimento de embalagem deste laboratório.
9: Glória.
11: Meu coração é muito grato. Eu sou próspera e favorecida. Depois ela me mandou outra mensagem. Um detalhe. O laboratório não pagou todos os colaboradores. Pagou apenas aqueles que eles consideram essenciais.
9: Olha.
11: Sabe o que eu achei incrível essa palavra essencial? Quem tem favor é essencial.
9: Exatamente.
11: Em lugar.
9: Exatamente.
11: E eu vi Deus mudando uma chave, porque ela estava passando por uma crise, ela podia ter saído da empresa, mas ela permaneceu até o fim. Ela estava em paz. Por quê? Porque ela é uma mulher abençoada.
9: Eu
11: ela
9: não
11: simplesmente
9: acho que ela confiou no
11: descansou.
9: Laboratório. Ela confiou
11: não,
9: que confiou. Deus
11: confiou em todo
9: e
11: tempo
9: você sabe que
11: em
9: a
11: Deus.
9: Pessoa dela de é o bem desse laboratório.
11: Sim, justamente.
9: Sim. É, porque o fato dela ter permanecido
11: no tempo
9: com
11: de
9: o coração
11: crise, né?
9: firme e confiante no tempo da crise, dentro dela estava fluindo. Ela é o ribeiro.
10: É verdade.
9: Ela Muitas é vezes nós somos a água, nós somos o ribeiro. Por quê? Porque o Espírito de Deus está em nós, né? Tudo isso acontece com quem confia no Senhor. Agora, irmãs, confiar não é simples.
10: Não,
9: não
10: é simples.
9: Não é. Confiar, eu gosto
10: Existe
9: muito
10: de, fé.
9: De um termo que a gente usa aqui no nosso meio. Ter fé é acreditar.
10: Uhum.
9: Confiar é permanecer mesmo diante dos riscos.
10: Uhum. Justamente.
9: Né? Porque às vezes a pessoa pensa, ah, não, esse povo abençoado e favorecido nunca está em situação de risco. Está sim.
10: Sim.
9: Nós vamos passar por todas as situações. Nós vamos enfrentar todos os desafios. Mas como nós enfrentamos e como lidamos com isso é que é confiar e ter esperança no Senhor, né?
10: É a fé, ela vem pela confiança. Se você tem fé, você vai confiar.
9: Sim.
10: E é tão forte isso que quando você honra a Deus tendo fé.
9: Total.
10: Hein? Não é sério? Então, quando você tem incredulidade, você está desonrando a Deus. Então, é muito importante no meio do caos, no dia que está tudo ao contrário, que às vezes a gente ora, vem culto, sua fé é renovada, aí chega na segunda, meu Deus, cadê minha fé? Aí você começa a ver as outras coisas ao contrário, mas é muito importante você saber quem você é e não sair da posição. Sou filha amada e eu creio que nesse exato momento Deus está trabalhando a meu respeito. Então, a gente tem tantas experiências, depois que a gente entendeu, né? Nós somos
9: Isso.
10: aqui companheiras de ministério, esse descanso não é simples. Por isso que a Bíblia fala que a gente tem que esforçar para entrar no descanso.
9: Tem que esforçar.
10: Então,
9: é o único esforço que a Bíblia manda você
10: ter. Desse favor. Então, muitas vezes, eu agora olhando, né, o ensino médio, meu filho, depois de anos, desde o maternal até o nono na escola Videira,
12: olhando o ensino médio, e eu fiz uma oração, pastora. Meu filho vai desfrutar do melhor dessa terra.
9: Amém.
12: É o melhor colégio? Eu quero o melhor dessa cidade. E o Senhor só sabe que eu consigo pagar isso daqui. Então eu fui debaixo dessa oração, pastora.
9: E dessa confiança?
12: E dessa confiança. Confiança no Senhor, no favor imerecido. Porque isso. A gente não merece, mas é o favor imerecido. Então teve um momento que o diretor falou: gostei tanto de vocês, esse menino tem algo especial. É o Espírito Santo.
9: Esse menino é essencial para mim.
12: Essencial, igual para o laboratório. Ele é importante para a minha escola. Quanto vocês conseguem? Então, foi o valor que meu esposo estava pensando, nós conseguimos. E assim eu sigo a vida. Então, minha filha também estava querendo fazer o jazz e o balé dela. Falei, não consigo pagar os dois, mas nós vamos orar.
9: É isso.
12: Falei, Senhor, realize os desejos do coração da minha filha. São coisas simples, né, irmãs?
9: Isso.
12: E eu cheguei lá, falei com a dona, eu consigo pagar assim, assim, são. Assim, assim. Você consegue? Sim, claro.
9: Esses testemunhos de fidelidade, então, mais a nossa fé, né?
12: Até a minha filha falou, mãe, mas eu nem orei muito e Deus me deu. Como se diz, ela
9: já amei essa história.
12: Nem orei muito. E eu falei, porque você é favorecida e filha amada do Senhor. Então, para mim, não foi fácil ter, desfrutar desse tanto de bênçãos. Porque eu era uma pessoa também ansiosa. Eu sou caladinha, né? Então, minha irmã tá aqui. Então, eu tive um problema de coluna. Porque eu era ansiosa. Mas eu aprendi a esforçar para entrar no descanso e saber que sem o favor do Senhor na minha vida, eu não vou desfrutar do melhor.
9: Gente, é tão bom isso.
12: Eu ia desfrutar só do mais ou menos.
9: Sim. É possível aprender.
12: Sim.
9: É possível aprender. A Querusa aprendeu.
12: É possível
9: essa
12: aprender.
9: Essa moça que você deu testemunha aprendeu. Nós estamos aqui o tempo todo aprendendo. Mas eu quero fazer uma pergunta. Quem que pode ser abençoado? Tem um versículo na Bíblia que responde. Eu vou ler esse versículo e vocês vão comentar. O homem a quem Deus atribui justiça independentemente de obras. Abençoado é aquele que foi perdoado e que nunca mais será atribuído pecado sobre ele. Esse versículo está lá em Romanos 4, diz o seguinte: Davi declara bem-aventurado o homem a quem Deus imputa justiça sem as obras. Bem-aventurado aqueles cujas maldades são perdoadas e cujos pecados são cobertos. Bem-aventurado o homem a quem o Senhor não imputa, não atribui o pecado. Por que que eu estou pensando nisso, irmãs? Porque o problema da gente ter retornos, respostas positivas...
12: Sim. Aumenta a nossa fé, né?
9: E essa bênção é que ela só pode ser pela graça. Por quê? Porque não importa o quanto que você vai lutar, jamais você vai ser justo o suficiente.
12: Sim.
9: Não importa, jamais você vai ser justo para merecer a bênção. Nunca nós vamos obter o perdão pelas nossas forças. Uhum. A gente não consegue. Então, o sucesso que a gente pode obter dependendo só de nós, confiando só que nós vamos dar conta de vencer o pecado, não existe. Não existe, porque Tiago fala na Bíblia. Você pode cumprir toda a lei. Se você esbarrar num ponto, você se tornou culpado de todos. Quem que pode? Então, se para ser abençoado eu tenho que cumprir algo, eu nunca vou ser. Ou se eu for em alguma área da minha vida um pouquinho agraciada, é às custas de muito esforço, e nunca vai ser aquela vida plena.
11: Mas é uma fé que ela é confiada na obra da cruz. Na obra da cruz. Então, quando eu entendo que eu sou justiça de Deus em Cristo, eu tenho acesso à cura. Eu declarei, assim, nesses dois últimos meses, com enfermidades, eu declarando todo o tempo, eu vou tomar essa medicação, porque é uma recomendação médica. Porém, eu creio na obra da cruz, que o Senhor Jesus já levou sobre si todas as minhas dores. O castigo que traz a paz estava sobre Cristo. E pelas suas pisaduras, a querusa é sarada.
9: Amém.
11: Eu me apropriei todo o tempo. Fiz os tratamentos recomendados, mas sempre confiando. A minha fé não estava no medicamento, não estava no tratamento, mas estava na obra consumada de Cristo.
12: E quando você tem a revelação da obra da cruz, tudo muda. A sua ótica, a sua visão espiritual. Esses dias eu estava aconselhando o juvenil, tem passado um problema de depressão, pastora, ansiedade. E eu mostrei um vídeo para ele Jesus morrendo na cruz e as nossas maldições, o medo, a tristeza.
9: Mostrou Jesus a imagem.
12: A imagem. Jesus tomando tudo para ele. Né? E através do sangue dele, ele levou na cruz a sua tristeza. E eu falava pro juvenil, a sua tristeza foi paga na cruz. Não tem nada que você possa errar que vai prejudicar você mais. Está tudo pago na cruz. Sabe por quê? Para que hoje você possa ter uma alegria perpétua. Então a Bíblia fala que Deus tem uma promessa para você. Você vai ter uma alegria plena e perpétua. Então ele entendeu. É mesmo, a minha tristeza está lá na cruz.
9: Mas certo, mudou até a visão.
12: Mudou, tinha, porque ele falou, então toda vez que vier assim, a seta da tristeza...
9: Às vezes ele
12: estava
9: com um quadro preto diante dele. Isso. De repente ele viu aquele vídeo, ele viu aquele tanto de coisa ruim lá para
12: Cristo. Jesus levou, está pago. É,
9: eu quero esse
12: mais,
9: vídeo.
12: Eu vou desfrutar.
9: Vou te mandar.
12: Então é muito importante você entender a obra da cruz, né? Já está cruz, consumado, já está feito. Nós só precisamos nos apropriar, né?
9: Eu acho que
12: tomar a medicação, vou fazer tudo tem que ser feito, mas o meu milagre vai vindo alto.
9: Amém. Aliás, os médicos dizem que medicação e tratamento dá certo em quem crê que vai dar certo.
12: É verdade. É.
13: Justamente.
9: É, porque um tratamento é algo subjetivo.
12: Sim.
9: Não é? Depende da reação do seu organismo.
12: Sim.
9: Um remédio por si não faz milagre. Isso. Ele vai depender ali da colaboração do seu organismo. Agora, a nossa mente, irmãs, ela comanda o organismo. É. Sim ou não?
12: Sim.
9: Assim como uma imagem ruim de depressão e tristeza reflete no corpo,
12: todinho.
9: A imagem, eu vou ser curada, coopera com o tratamento. Isso aí,
12: pastora,
9: faz toda a diferença.
13: Eu acho que além, né, nós estamos falando aqui que eu sou justificada, que eu fui totalmente perdoada. Sabe qual que é, acho que uma das coisas mais importantes quando você tem revelação de que você é amado? Sabe por quê? Muda a sua perspectiva e você decide confiar no Senhor.
12: Né?
13: Porque quando você é amada, você não atribui aquelas circunstâncias que você está passando, ou de problema no seu casamento,
9: algo que você fez errado,
13: enfermidade, ou entende? Então, acaba que muda a sua forma, não, eu sou amada, essa momentânea
12: tribulação
13: vai passar, porque eu confio no Senhor. Eu não estou vendo agora circunstâncias,
12: isso,
13: tá? Caos. Mas a minha confissão de fé, que eu creio que eu sou filha amada, então eu creio que todas as coisas vão cooperar. Aí a mulher ou o homem que é plantado junto a ribeiros de águas, ele decide viver num lugar de descanso, de paz e de abundância.
9: É, eu tenho um testemunho também, né, de algo que hoje eu me sinto totalmente abençoada. Mas eu tenho convicção que não dependeu de mim. Porque se eu fizer só um pouquinho de exercício de memória, eu vou ver que em todas as situações de grande tribulação na minha vida, eu não dei a resposta certa.
12: É.
9: Eu não dei a resposta totalmente errada. Mas eu não dei a resposta certa. Aí você pensa, como que então
12: Deus te deu?
9: Superou e hoje Deus te deu até o que você não pediu. Graça.
12: Graça.
9: Amor. Deixa eu te falar. Por quê? Eu sou favorecida, eu sou escolhida, eu sou amada. Porque não sei explicar. Não tem explicação. Me lembro quando meu esposo adoeceu, que teve o câncer, que sarou. E depois de um tempo, ele deu um baque lá, uma cirurgia, que deu um problema de... Que quando faz a cirurgia, apendicite e tudo.
13: Aderência.
9: É, deu umas coisas lá. E eu preocupada demais, eu lembro que meu pai chegou no Hospital Samaritano, tava lá com o Marcos operando, ele falou, por que que você tá abatida? Deixa eu falar uma coisa pra você, minha filha, nesse homem aí, Deus já pôs a mão. Agora, Deus usou o meu pai pra falar o que eu já sabia. Mas ele falou, não, Marcos, Deus já pôs a mão nele, pode esquecer, isso aí já tá abençoado. Então assim, porque o poder de Deus, o milagre foi tão grande, que aos olhos de todo mundo, aquele ali...
12: Não.
9: Aquele ali é escolhido. Esse, tudo que ele faz dá certo. Até quando ele erra, fala, ixi, agora o negócio
12: coloca
9: pegou.
12: As mãos, é bem sucedido.
9: O trem revira, assim, dá uma reviravolta quando você vê. Uai, mas ele tá sendo ricamente abençoado nisso que era tão difícil.
13: Interessante que quem tem favor, né, pastora Valéria?
9: Como.
13: Você pode empreender de uma forma.
9: Essa frase foi ótima.
13: Quem tem favor, tem favor, não tem como. Você pode decidir empreender em algo. Você é muito bem sucedido. Você vai ensinar o mesmo ofício para outra pessoa. E não dá certo.
9: Mesmo ela aplicando os mesmos?
13: Mesmo aplicando os mesmos princípios, seguindo, né, tudo que tem que ser feito. Porém, quando ela não tem favor, não rompe.
11: é interessante, né?
12: É.
11: Porque é o favor de Deus. Agora, existe também o dia mau, pastora Valéria.
12: Sim.
11: Esse dia a senhora estava mal, estava abatida.
12: Sim.
11: Às vezes nós precisamos falar, ó, calma, vai passar. Sim, foi o que seu pai falou.
12: Isso.
11: E interessante que nós, no tempo, né, que nós estávamos aprendendo a proclamar a palavra em fé, e nós continuamos a proclamar a palavra em fé, Deus usa outras pessoas. Interessante que até criança.
12: Claro.
11: Certa vez eu estava abatida na minha cozinha, tomando um café, cabisbaixa, querendo chorar. Acho que eu estava meio deprimida nesse dia. Minha filha, na ocasião, 5 anos, levantou meu queixo e ela disse palavras simples. Mamãe, essa atitude não combina com a senhora. A senhora é uma princesa, cheia do Espírito de Deus. Levanta, sacode a poeira e dá a volta por cima.
12: Gente, onde que... Interessante, né?
11: Ouviu demais. Então, essa foi uma palavra de ânimo.
10: Sim.
11: Quando você tem favor, você tem pessoas-chave ao seu lado.
12: Glória,
11: pessoas que vão te encorajar liberando palavras de vida.
12: Mas você voltou pro lugar da mesa rapidinho.
11: Voltei,
12: depois
10: volta. Opa, deixa eu voltar. Interessante, né? A Querusa falando sobre a questão da Débora, né? Eu tive uma experiência também. Acho que na época, meu Davi tinha uns 5 anos, quando eu perdi meu terceiro filho.
12: Ah, sim.
10: E aí acaba, né? Que eu fiquei aquele sofrimento, enfim, aborto. Né? Tive um aborto e... O que que aconteceu? Vários questionamentos, né? Porque eu falava, Senhor, né? Eu sou pastor, fiz todos os exames, eu queria ter outro filho, enfim. E a gente, numa mesa, e as pessoas comentando, não, porque Deus, fica em paz, porque Deus queria assim. E ele pequenininho, falou assim, não, Deus quis, né? E ele pequenininho, ele falou assim, olha, não foi Jesus que matou, porque quem matou é o diabo. O diabo veio para roubar, matar e destruir. E Deus só dá a vida. E se Jesus não permitiu que nascesse, que tá lá no céu, na hora, eu falei, Senhor, me deu uma paz no coração, que eu falei, oh, meu filho pregou aqui.
12: Pregou.
10: E eu justamente, por quê? Porque eu tava tão condenada, tão acusada, achando, não, porque eu não fiz o que eu tinha que fazer.
12: É,
10: entende?
12: Sabe?
10: O que eu fiz de errado, se eu tivesse feito, né? Na ocasião, até porque eu tive dengue, foi uma consequência. Mas, justamente, eu já sabia que eu era amada. Naquela hora, foi como se eu tivesse curado o meu luto.
12: É.
10: Porque ele falou, Jesus só dá a vida.
12: Gente, olha o poder de uma palavra de Deus sendo liberado.
10: O poder da união que você começou a falar.
12: Só que eu sabia, né? Mas o bem estava lá na sua casa.
10: Só que a gente
12: está lá dentro.
10: Isso. Mas no momento, no contexto que eu estava ali de sofrimento, eu falava, ali eu recebi. E aquilo ali eu fiquei em paz. Né? Porque não foi obra, né? Foi obra do diabo, mas eu estava em paz porque o Senhor estava no controle de todas as coisas.
12: E vocês estão aí hoje, frutificando.
10: E hoje estão aí.
12: Com filhos naturais e filhos espirituais. Não, filhos espirituais, então, meu Deus, que alegria, que abundância. Então, o lugar do homem abençoado, irmãs, é um lugar de descanso, é um lugar de confiança, é um lugar de abundância. Porque eu vejo vocês frutificando abundantemente. Eu sei de muitas lutas que nós todas passamos, né? Não lute com as suas próprias forças. Como um arbusto solitário no deserto que fica lutando para se manter de pé, mas deixe que as suas raízes vão lá, ó, mergulhar, estender para as águas da graça divina.
10: Amém.
12: É só crer e confiar e receber. Será como árvore verde, vai frutificar o tempo todo, né? Eu quero te lembrar que esse programa que nós estamos concluindo agora, O Lugar do Homem Abençoado, passa não só agora no sábado no Instagram e no canal e na rádio, mas também no domingo 8 horas da manhã, também na quarta-feira às 20 horas. Nós vamos concluir esse programa e eu vou pedir para a pastora Querusa concluir fazendo uma oração simples e tranquila, transmitindo graça igual a filha dela transmitiu, uma princesa. Então, e com a oração dela nós estaremos encerrando esse episódio.
10: Amém.
12: Do lugar do homem abençoado.
10: Amém.
11: Só deixar um versículo. Não se canse de fazer o bem. Que ao seu tempo você vai frutificar.
12: Aleluia.
11: E faça especialmente pelos da família da fé.
12: Amém.
11: Amém.
12: Amém.
11: Amém. Vamos orar? Vamos. Senhor, nós queremos te dar graças. Nós não queremos sair do lugar da bênção.
12: Amém.
11: Nós somos mulheres muitíssimo abençoadas.
12: Amém.
11: Porque é o lugar da bênção onde encontramos o descanso, encontramos a paz, encontramos a confiança. E nesse lugar é em Cristo.
12: Amém.
11: Senhor, nós cremos que nós somos justiça de Deus.
12: Amém,
11: em Cristo.
12: Senhor.
11: Por isso nós temos acesso a toda sorte de bênçãos.
12: Amém.
11: Por isso nós queremos abençoar agora todas as irmãs que estiveram conosco neste programa e declaramos, Senhor, a uma paz que excede
12: Amém.
11: Todo entendimento,
12: Amém,
11: que ela é recebida através da graça,
12: Aleluia,
11: de Deus.
12: Verdade.
11: Senhor, elas não vão viver por merecimento,
12: Sim,
11: por esforço próprio, mas elas vão viver no descanso,
12: Aleluia,
11: na alegria do Espírito.
12: Aleluia.
11: Eu quero declarar alegria contínua e perpétua,
12: Aleluia,
11: em tudo que elas fizerem.
12: Amém.
11: Em nome de Jesus.
12: Amém. Amém. Fique conosco e até o próximo programa.

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12: Olá, galerinha, tudo bem com vocês? Está começando mais um episódio da série O Tesouro da Oração. Aqui nós aprendemos que a oração é a chave do tesouro do céu. Está começando agora o nosso programa Contando Histórias com a turma Videirinha.

0: é Lude. E junto com a turma Videirinha, vamos descobrir como devemos orar. Quem está nos ouvindo aí do rádio ou do aplicativo da Vinha FM? Você vai ser muito abençoado por Deus. O tema do nosso programa de hoje é 15 minutos com um amigo. Olá, turminha! Tudo bem com vocês?
1: Eu estou felizinha com o nosso programa.
2: Eu também estou super animado.
0: Que bom! O nosso programa será incrível. Deixe-me fazer algumas perguntas. É muito bom ter amigos, não é, turminha? E quem aqui tem algum amigo?
1: Eu tenho muitos amiguinhos.
2: Eu também tenho. E tem amigo que a gente gosta tanto que quer ficar conversando com ele o tempo todo.
3: É verdade! Tem aquele amigo inseparável com quem a gente gosta de conversar todos os dias.
0: Isso mesmo. E me diga uma coisa, quando você está com esse amigo, você nem vê o tempo passar, não é verdade?
3: É mesmo! Quando a gente está conversando com alguém que gosta, o tempo passa rapidinho.
0: Por que será que a gente nem percebe o tempo passar quando está com um amigo especial?
1: Porque é legalzinho estar com eles.
2: Porque ele nos faz sentir bem.
0: Vocês sabiam que para Jesus, o tempo que você passa conversando com ele em oração também é muito importante?
3: Então Jesus gosta quando a gente conversa com ele?
0: Sim, Jesus gosta muito quando conversamos com ele. E agora eu quero saber quanto tempo você passa conversando com esse amigo especial. Pelo menos 15 minutos? Afinal, Jesus é ou não é o seu amigo especial?
3: É sim!
2: É o nosso amigo muito especial.
1: Eu passo muitos minutinhos conversando com ele.
0: Muito bem! Hoje vamos falar como o tempo de oração é importante. Jesus falou sobre isso com seus amigos mais íntimos.
1: E o que será que Jesus falou para eles?
0: Isso nós vamos descobrir daqui a pouco. Mas antes de descobrir o que ele falou, vamos louvar ao Senhor.
3: Eu amo louvar! Qual a música de hoje, tia Lude?
0: O louvor de hoje é uma música muito especial e se chama 15 Minutos, do álbum do Tesouro da Oração, dos Radicais Kids.
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0: essa música é muito legal.
1: E agora chegou a hora mais esperada do nosso programa, Contando História com a Turma Videirinha. E para contar a história de hoje, eu vou chamar alguém muito especial. Com vocês, a Tia Carol.
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1: Olá, crianças!
3: Oi, Tia Carol!
0: Vamos ouvir a história.
4: Eu estou prontinha!
1: A história de hoje está na Bíblia, em Mateus, no capítulo 26, versículos 36 ao 40. Jesus foi orar com os discípulos em algum lugar e lhes disse: "Fiquem aqui orando comigo." Ele foi mais adiante, ajoelhou-se e orou: "Meu Pai, que não seja feito o que eu quero, mas o que tu queres." Depois voltou e encontrou os discípulos dormindo. Então disse: "Será que vocês não podem orar nenhuma hora?" Pela segunda vez, Jesus foi e orou, e eles continuaram dormindo. Jesus orou pela terceira vez. Então voltou e perguntou: "Vocês ainda estão dormindo? Olhem, chegou a hora. O Filho do Homem será entregue nas mãos dos maus. Vamos embora. Turminha,

0: Agora chegou a nossa hora de aprender.
1: Eu amo essa parte.
0: Conta pra gente, tia Carol. O que vamos aprender hoje?
2: Eu quero saber.
0: Hoje vamos aprender sobre 15 minutos com um amigo.
2: 15 minutos com um amigo?
0: Isso mesmo. Antes de Jesus morrer na cruz, ele foi orar em um jardim. E levou seus discípulos para orarem também. Então os discípulos foram orar com Jesus. Foram. Mas em vez de orar, os amigos dele dormiram.
1: Eles dormiram?
0: Dormiram. Jesus poderia ter dito a eles assim: ah, tudo bem, vocês estão cansados, não precisam orar comigo.
2: E Jesus falou isso?
0: Não, Jesus não disse nada disso. Pelo contrário, ele perguntou por que eles não oraram junto com ele.
3: Isso mostra que orar é muito importante.
0: Isso mesmo, isso mostra que orar é muito importante. Agora pense, quanto tempo você gasta brincando na sua casa?
2: Eu gasto bastante tempo brincando.
0: Bem, se Jesus é seu melhor amigo, então você precisa gastar tempo com ele também. Pelo menos um pouquinho, certo?
1: Certinho.
0: Vocês sabiam que orar pode ser divertido? Brincar com os amigos é muito divertido. Mas quando você brinca, não acontece nada depois. Mas quando você ora, muitas coisas boas acontecem. A tristeza do coração vai embora e vem a alegria. Pessoas doentes são curadas. Olha só que maravilhoso!
2: Pessoas doentes são curadas?
0: Sim, foi isso que os amigos de Jesus descobriram. Depois que eles passaram a orar todos os dias, eles ficaram cheios de fé. E Deus pôde usá-los para curar os doentes e para pregar o evangelho.
4: Então eles ficaram cheios de fé porque passaram a orar todos os dias.
0: Isso mesmo! Lembre-se sempre, existe tempo para brincar, mas existe também tempo para orar. Para ajudar vocês a orarem, temos a chave da oração. Quem é que conhece? Cada um pode ter a sua chave para orar na sua casa.
3: E se a criança não souber ler?
0: Mesmo que você não saiba ler, você pode pedir para alguém colocar o celular no QR Code da chave da oração. E assim você vai ouvir cada um dos passos da oração e repetir todas as vezes que você quiser.
2: Então eu posso ouvir os passos da oração e repetir. Isso é demais!
0: Que legal! Não tem mais desculpas para não orar. Amiguinhos, por hoje é só. Mas fiquem agora com a Lude para aprender o versículo do dia.
3: Tchau, tia Carol!
1: Tchauzinho!
2: Até a próxima! Que história incrível!
5: Sim, uma história cheia de ensinamentos. Agora, vamos aprender o versículo de hoje. Abram a Bíblia em Colossenses 4, 2. Quem abrir primeiro, pode ler. Ei, você aí de casa, abra sua Bíblia com a gente.
3: Eu já achei! Continuem firmes na oração, dando graças a Deus. Colossenses 4, 2.
5: Muito bem. Agora você que está em casa, repete comigo. Continuem firmes na oração, dando graças a Deus. Colossenses 4, 2. Vocês foram demais. Chegou um momento muito especial. Feche os seus olhos, coloque a mãozinha no seu coração, porque agora nós vamos falar com Deus. Senhor Jesus, obrigado porque podemos falar com o Senhor através da oração. Ajude-nos a separar um tempo para orar todos os dias. Ensina-nos a continuar firmes na oração e dar graças a Deus. Em nome de Jesus, amém!
3: Amém!
5: E agora, para encerrar, nós vamos deixar para vocês a dica do dia. A dica de hoje é a chave da oração. Cada um pode ter a sua para orar em casa. A chave da oração é uma ferramenta divertida, porém poderosa, para ensinar vocês, crianças e juvenis, a orarem. Mesmo que você não saiba ler, pode pedir para alguém colocar o celular no QR Code da chave da oração. E assim você vai ouvir cada um dos passos e repetir.
3: Eu oro todas as noites com a chave de oração e aprendi os passos de cor. Agradecer, abençoar, pedir, declarar e louvar.
5: Isso aí! Você pode adquirir a sua chave da oração no site da AMS Publicações ou nas livrarias Videira.
1: Eu já tenho a minha.
2: Eu também. Corre e garanta a sua.
5: E por hoje é só, pessoal. Espero que vocês tenham gostado do programa.
2: Eu aprendi que existe tempo para brincar e também para orar.
1: Eu vou separar um tempo para orar todos os dias.
3: Eu vou continuar firme na oração.
5: Muito bem, turminha. Espero todos vocês semana que vem. Um beijo, pessoal.

0: voltaremos aqui na Vinha com a Turma Videirinha. Turma Videirinha.
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0: Observatório Nacional. 11 horas, 59 minutos, 50 segundos.
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2: Apocalipse capítulo 5, verso 1. Vi na mão direita daquele que estava sentado no trono um livro escrito por dentro e por fora. Vi também um anjo forte que proclamava em grande voz: quem é digno de abrir o livro e de lhe desatar os selos? Ora, nem no céu, nem sobre a terra, nem debaixo da terra, ninguém podia abrir o livro, nem mesmo olhar para ele. E eu chorava muito, porque ninguém foi achado digno de abrir o livro, nem mesmo de olhar para ele. Todavia, um dos anciãos me disse: não chores. Eis que o leão da tribo de Judá, a raiz de Davi, venceu para abrir o livro e os seus sete selos. Então vi, no meio do trono e dos quatro seres viventes, e entre os anciãos, de pé, um cordeiro como tendo sido morto. Ele tinha sete chifres, bem como sete olhos, que são os sete espíritos de Deus enviados por toda a terra. Veio, pois, e tomou o livro da mão direita daquele que estava sentado no trono. E quando tomou o livro, os quatro seres viventes e os 24 anciãos prostraram-se diante do cordeiro, tendo cada um deles uma harpa e taças de ouro cheias de incenso, que são as orações dos santos. E entoavam um novo cântico, dizendo: digno és de tomar o livro e de abrir-lhe os selos, porque foste morto e com o teu sangue compraste para Deus os que procedem de toda tribo, língua, povo e nação. E para o nosso Deus os constituíste reino e sacerdotes, e reinarão sobre a terra. Vi e ouvi uma voz de muitos anjos ao redor do trono, dos seres viventes e dos anciãos, cujo número era de milhões de milhões e milhares de milhares, proclamando em grande voz: digno é o Cordeiro que foi morto de receber o poder, riqueza, sabedoria e força e honra e glória e louvor. Então, ouvi que toda criatura que há no céu e sobre a terra, debaixo da terra e sobre o mar, e tudo que neles há, estava dizendo: aquele que está sentado no trono e ao Cordeiro, seja o louvor e a honra e a glória e o domínio pelos séculos dos séculos. E os quatro seres viventes respondiam: amém. Também os anciãos prostraram-se e adoraram. Aleluia. Capítulo 4 de Apocalipse começa dizendo que João foi arrebatado. Ele diz: então vi uma voz dizendo: sobe para cá. Naquele momento, quando ele ouviu aquela voz: sobe para cá, João foi tirado dessa dimensão natural, irmãos. Naquele momento ele estava na ilha de Patmos, que naquela altura era um lugar deserto, ermo. Ele tinha sido desterrado para lá. Mas quando ele ouviu aquela frase: sobe para cá, ele foi tirado daquela dimensão natural e ele foi transportado para a dimensão celestial, a dimensão onde ele teve a visão do trono de Deus. E no capítulo 4 ele diz que diante do trono de Deus tinha lá o mar vítreo, que é o mar de fogo, e também havia as 12 tochas de fogo, que são os 12 espíritos de Deus. E diante do trono tinham os quatro seres viventes, que tinham cada um deles quatro faces, e cada um voava com as quatro asas, e 24 anciãos que estavam sentados em tronos diante do trono de Deus. E atrás dos 24 anciãos, diz João, ele viu uma quantidade incalculável de anjos, milhões e milhões de anjos ao derredor do trono. Essa é a visão que João teve do trono de Deus. E um dia, diz a Bíblia, os vencedores vão ficar de pé diante do mar de vidro que está diante do trono de Deus. E naquele dia, os 24 anciãos vão entregar as suas coroas, porque hoje esses seres angelicais governam o universo, por isso eles usam coroas, são símbolos de autoridade. Mas já está chegando os filhos do rei, e os filhos do rei já estão se levantando, e quando eles chegarem diante do trono, eles vão assumir a posição de governo no universo, aleluia. Mas antes disso, o homem não aparece na cena, o homem não está aqui na cena, porque certamente essa cena aconteceu logo quando Jesus morreu e ressuscitou. A Bíblia fala então que João continuou olhando, e ele percebeu na mão de Deus, que estava sentado no trono, ele percebeu um livro que estava selado por dentro e por fora, um livro que tinha 7 selos. Que livro é esse? Que livro é esse que está nas mãos de Deus? Para você entender, naquela época não existia livros encadernados como hoje, então existiam pergaminhos, e os pergaminhos eles eram enrolados. Então havia um pergaminho na mão de Deus, que é um livro, e ele estava selado, preso para não abrir. Que livro era esse? Isso aqui é um ponto fundamental para você entender o capítulo. Que livro era esse? Para você compreender que livro é esse, nós temos que voltar lá no livro, no Velho Testamento, no livro de Levítico. No Velho Testamento, na lei de Moisés, havia uma lei que se relacionava com a terra, com a propriedade. A Bíblia fala que depois que as 12 tribos entraram na terra de Canaã, então toda a terra foi distribuída para as famílias. Cada família recebeu um pedaço de terra. E a vontade de Deus é que aquele pedaço de terra permanecesse com aquela família, com aquela tribo, sempre. A ideia era que não houvesse essa mudança, venda, mas inevitavelmente poderia acontecer o empobrecimento. Deus queria impedir que a terra se concentrasse na mão de um só, ou de um grupo pequeno. A vontade de Deus era que estivesse espalhada na mão do mais possível de pessoas. Mas acontecia às vezes uma família empobrecer, e porque ela empobrecia, ela tinha que vender a terra. Mas quem comprava a terra, diz a lei, não comprava de fato uma posse para sempre. Ele, na verdade, era quase um arrendamento. Por quê? Porque a cada 50 anos acontecia o ano do jubileu. E no ano do jubileu, a vontade de Deus é que as terras voltassem para os seus donos originais. Então, o preço da terra dependia da distância que estávamos do ano do jubileu. Então, se está faltando 40 anos para o ano do jubileu, a terra tinha um preço. Mas se está faltando 5 anos, a terra tinha outro preço. Por quê? Porque no ano do jubileu, a terra poderia voltar para aquela família original. Mas em qual circunstância ela poderia voltar? Aconteceria da seguinte maneira: se eu precisasse vender a minha terra, então eu ia com o comprador diante do juiz, e diante do juiz era escrito, discriminado, tudo que havia naquela posse, e os limites daquela terra, e tudo ficava ali documentado. E o juiz então fechava aquele documento, e ele então selava o documento. Agora, aquele documento, aquela escritura, só poderia ser aberta por um parente próximo. Pastor, como é que é isso? É o seguinte: um judeu, um israelita, ficava pobre. Ele tinha que vender a terra dele. Tudo era escrito naquela escritura e deixada diante do juiz que havia naquela cidade. Mas a lei dizia o seguinte: que um parente próximo podia comprar de volta aquela terra. Só o parente próximo. Aquele comprador não poderia vender para mais ninguém, mas um parente próximo que tivesse dinheiro poderia chegar lá e dizer: eu quero comprar. Então o juiz pegava o livro e abria os selos, e ele então determinava o preço, e aquele parente próximo poderia então resgatar de volta aquela terra que havia sido vendida. Pastor, o que isso tudo tem a ver conosco? Tem a ver que houve um dia em que Adão se vendeu ao diabo. Houve um dia em que Adão cometeu alta traição contra Deus e se vendeu como escravo do diabo, escravo do pecado. E como a Bíblia diz lá no Salmo 116, que Deus deu a terra aos filhos dos homens. Então Deus havia dado para o homem autoridade sobre toda a terra. Tudo pertencia ao homem, mas no dia em que o homem se vendeu como escravo para o diabo tornou-se dono disso tudo. E a prova disso é que no dia em que Jesus foi tentado pelo diabo lá no deserto, na terceira tentação, o diabo disse para ele: olha, está vendo os reinos deste mundo? Tudo isso me foi dado, e eu dou para quem eu quiser. Quem que deu para o diabo? Não foi Deus. Quem deu para o diabo foi o próprio homem. Jesus não repreendeu dizendo: mentira, você é o pai da mentira. Vê lá se você é dono de alguma coisa. Deus é o dono de tudo. Jesus não falou nada. Sabe por que Jesus não disse nada? Porque essa é a verdade. Naquele momento, tudo pertencia a ele mesmo. Tudo tinha sido dado ao diabo. E agora, nós vemos na mão de Deus o livro da redenção. O livro está lá agora. Deus é o juiz de toda a terra. A escritura está colocada lá. Naquele livro estava o nome de todos os homens. Naquele livro estava o seu nome, estava o meu nome. Naquele livro estava tudo que existe na terra. Tudo pertencia ao diabo e era legalmente dele. Mas agora está o juiz. O juiz está ali. E o livro está colocado. Mas a lei dizia: se tiver um parente próximo, ele pode vir e comprar de novo. Ele pode pagar o preço e abrir o livro, e ele vai ser dono de tudo novamente. É isso que a lei dizia. E é isso, e é essa cena que está acontecendo. Só que João olhou para o livro. João entendeu na hora o que era o livro. João era judeu. Ele sabia direitinho o que estava acontecendo. E ele olhou, e um anjo proclamou em grande voz: quem é digno de abrir o livro? Quem é digno de desatar-lhe os selos? E a Bíblia fala que não havia ninguém digno, nem no céu, nem na terra, nem debaixo da terra. O que João começou a fazer? João começou a chorar copiosamente. João começou a chorar em desespero. Se não há ninguém que pode livrar o homem da escravidão, se não há ninguém que pode resgatar toda a criação das mãos do diabo, o que vai ser da vida então? Aquela é a angústia que João estava vivendo. Ninguém é digno de tomar um livro. O que isso nos mostra? Isso mostra a indignidade de todo ser vivo. Não havia nenhum homem digno. Não havia nenhum anjo digno. Porque o texto diz: nem no céu se achou. Isso significa que os querubins, serafins, arcanjos. Isso significa que não havia nenhum anjo no céu que era digno de tomar o livro. Mas também não havia ninguém digno na terra. Nem Abraão, nem Moisés, nem Davi. Mas para falar de outros homens, nem Buda, nem Maomé, nem Allan Kardec, nem Mahatma Gandhi, nem Madre Teresa. Ninguém, não havia ninguém digno, nenhum homem digno de tomar o livro. Mas glória a Deus, porque a Bíblia fala que um ancião chegou perto de João. Verso 5: todavia um dos anciãos me disse: não chora, você não precisa ficar nesse desespero. O leão da tribo de Judá, a raiz de Davi, ele venceu e ele vai abrir o livro. Não chora não. O leão da tribo de Judá, há um que é digno, há um que é digno, há um que não foi encontrado pecado nele. Há um que é digno, e ele agora está chegando diante de Deus. E a Bíblia fala então que João olhou, no verso 6, e ele viu no meio dos seres viventes um que estava em pé, e ele falou:
3: ele era como o cordeiro que tinha sido morto, mas o ancião falou que ele é o leão da tribo de Judá. Mas quando João olhou, ele viu o Cordeiro de Deus que tira o pecado do mundo. Jesus havia vindo, já havia morrido na cruz, derramado o seu sangue. Ele agora está entrando diante dos tabernáculos eternos. Ele agora vai comparecer diante do trono de Deus. Ele está trazendo o seu sangue. O seu sangue, preste atenção, é o preço que foi requerido. João tem essa visão para que nós possamos ter certeza que o sangue de Jesus foi aceito diante de Deus. Por isso agora ele pode pagar o preço, o livro pode ser aberto. Por que que ele é digno? Primeiro, no verso 5, ele é digno porque ele é poderoso. O texto diz que ele é o leão da tribo de Judá. Ele é o leão da tribo de Judá. Lá em 1 Pedro capítulo 5, verso 8, diz que o diabo, como leão, anda rugindo ao derredor, procurando alguém para tragar. Pedro disse que o diabo é parecido com o leão, mas só existe um que é um leão verdadeiro, é o leão da tribo de Judá. E quando o leão rugir, preste atenção, os inimigos têm que sair apavorados e assustados, porque o diabo não é um leão genuíno, ele só faz a cara de leão, ele só tem a máscara de leão, mas ele é desdentado e suas garras já foram arrancadas, porque ele não tem mais poder. Todo poder foi dado, toda autoridade foi dada para aquele que é o leão da tribo de Judá. Você não tem que andar assustado, você não tem que andar amedrontado, porque o leão de Judá agora está ao seu derredor. Não é mais o leão que anda amedrontando, não. É o leão de Judá que está ao seu derredor. É ele que te guarda agora. Ele é digno porque ele é poderoso. Porque não tem nada que está além do seu poder. É ele quem desfaz as obras do inferno. Você sabe? O texto diz que ele é o leão, mas também diz que ele é o cordeiro. Parece um paradoxo. Como é que é isso? Jesus é o leão e Jesus é o cordeiro. Não dá para ser leão e cordeiro, você pode pensar, mas é isso que Jesus é. Ele é leão, ele é o cordeiro. Ele é leão para com o diabo, ele é cordeiro para conosco. Por que que ele tem que ser leão para com o diabo? Porque houve um anjo, houve um no meio dos anjos que um dia se rebelou e caiu, e agora o leão da tribo de Judá é que vem para destruir as obras do diabo. Mas ele também é o Cordeiro de Deus, porque teve um dia que os homens também caíram. Anjos e homens caíram. E houve um dia que os homens caíram no pecado. E por causa disso, ele teve que se fazer o Cordeiro de Deus para tirar o pecado do mundo. Então ele é o Cordeiro para trazer perdão para nós. Ele é o Cordeiro para nos lavar de toda iniquidade. Ele é o Cordeiro para apresentar você inculpável diante de Deus. Não há mais culpa diante de Deus, porque o Cordeiro já levou todos os nossos pecados. Não há mais dívida no seu nome diante de Deus. Proclamar em fé: eu não tenho mais culpa, eu não tenho mais condenação, meu pecado já foi cancelado. Não interessa qual foi o seu passado, não interessa qual foi o pecado que você cometeu. Eu sei que há pessoas que ainda vivem angustiadas por causa de coisas do passado, que quando você lembra, ainda te dá uma angústia por dentro, mas já é hora de você pisar na cabeça do maligno e dizer: o Cordeiro de Deus já me lavou, eu não tenho mais passado. Você não tem mais passado, porque você foi feito nova criatura. Não importa o engano que você caiu, não importa os crimes que você cometeu, coisas das quais você se envergonha hoje, você não tem mais que se lembrar delas, porque Deus não se lembra delas. Você não tem que lembrar porque Deus não se lembra delas. Quantos podem dizer glória a Deus? Por que ele é digno? Por que ele está qualificado para abrir o livro? É porque ele é da família. Ele foi chamado amigo de pecadores. No verso 5 mesmo diz que ele é da raiz de Davi. Só podia comprar de volta, dizia a lei em Levítico. Só podia comprar de volta o parente próximo. Para ser parente tem que ter o mesmo sangue, o mesmo jeito. Mas Jesus é Deus. Ele é o Verbo de Deus. Ele estava desde o princípio com Deus. Mas naquele tempo em que ele estava com Deus, ele não podia ser o Salvador. Por que que ele não podia? Porque ele não era parente próximo. Aqui está o motivo pelo qual precisava desse trabalho todo. Precisou da divindade se encolher e entrar no óvulo de uma mulher e nascer um homem frágil.
2: Sabe por que ele fez isso? Para ser o seu parente próximo. Agora a divindade tem um sangue correndo na veia, como você tem também. Agora ele é capaz de compreender porque ele é tentado do jeito que você é tentado também. Agora ele é capaz de entender porque o diabo também tenta atacá-lo como tenta atacar você também. Agora ele está qualificado porque agora ele é o seu parente. Mas agora nasceu um que não tem a semente do pecado dentro dele. Ele é o segundo Adão. É ele quem diz: eis aí vem o príncipe deste mundo e ele nada tem em mim. Satanás não tinha nada em Jesus, porque ele nunca pecou. Nele não havia pecado algum. Então o sangue dele era um sangue sem pecado de um parente próximo. É muita graça o que Deus fez. Você sabe, deu mais trabalho salvar você do que criar o universo. Lá em Gênesis diz que para Deus criar o universo, ele apenas disse: haja luz e houve luz, haja luzeiros, haja o sol, haja as estrelas, e simplesmente houve. Mas para salvar você, não teve jeito de falar: seja salvo. Não foi assim. Foi preciso que ele se humilhasse, encolhesse, tornasse o homem, nascesse um bebê numa manjedoura, perseguido por Herodes, depois crescesse desconhecido em Nazaré, pegando o sotaque dos homens, mas vivendo sem pecado. Depois era preciso que ele fosse batizado no Rio Jordão, e ele fosse tentado pelo diabo lá no deserto, e ele começasse seu ministério, fosse desonrado, desacreditado, pessoas caluniassem a respeito dele, mas era necessário que ele fosse a Jerusalém. Lá em Jerusalém, ao invés de escolheram a Barrabás, e quanto a ele disseram: crucifica-o. E foi necessário que Caifás, que era o sacerdote, dissesse: é melhor que morra um só pela nação do que a nação inteira morrer. Ele tinha que morrer, porque naquele dia era profético, não ia morrer por si. Precisou dele ir para o Getsêmane para suar sangue, para interceder por nós, e precisou dele subir na cruz. Na cruz ele não foi morto por mãos humanas, não foram os judeus que o mataram, não foram os romanos que o mataram. É verdade, eles colocaram os cravos nos pés, colocaram os cravos nas mãos, o açoitaram, colocaram uma coroa de espinhos na cabeça e até enfiaram uma lança no seu lado, mas não foi isso que o matou. Ele era o autor da vida, ele mesmo entrou na morte por causa de nós. Quando ele disse: está consumado, ele morreu, mas não foi um suicídio, porque ele estava com as suas mãos e os seus pés presos. Algo que é impossível para você e para mim foi possível para ele, porque ele é o autor da vida. O autor da vida entrou na morte para gerar vida em você. Mas ele tinha que descer ao inferno, porque agora todos os pecados dos homens foram lançados sobre ele na cruz. Jesus agora, tomando sobre si nossos pecados, ele desce, ele vai ao inferno, é lançado ao inferno. Mas a morte não pode detê-lo, porque a Bíblia diz que o salário do pecado é a morte. Em outras palavras, só pode morrer quem tem pecado. Ele nunca pecou, não havia pecado nele, então ele não poderia continuar na morte, não poderia continuar no inferno. Ele desceu lá para pegar as chaves da morte, do inferno. Desceu lá para pisar na cabeça de Satanás. Satanás estava lá festejando, talvez ele com os demônios do inferno, eles estavam lá celebrando, porque pensaram que tinha vencido. Mas aquilo que ele julgou ser a vitória foi a sua suprema derrota. Porque Jesus bate a porta do inferno, e quando o diabo abre a porta, a luz resplandece no inferno. Ele pisa na cabeça de Satanás, e ele pega as chaves da sua mão, e ele agora ressuscita e diz: toda autoridade me foi dada no céu, na terra e debaixo da terra, porque ele é Senhor de vivos e mortos. Presta atenção, esse é um evangelho simples que eu estou contando para você, mas essa é a verdade que tem que incendiar o nosso coração. Ele, só ele deve ser adorado. Não idolatre time de futebol, não idolatre o país, não idolatre ninguém, não idolatre coisa alguma, não ponha nada na frente dele, porque somente ele é digno. E é por isso que você vai ficar de pé agora, para dizer que ele é digno. Que ele é digno. Eu quero que você erga sua mão para o céu nessa hora. Você vai dizer que ele é digno. Ele é digno. De que ele é digno? É digno do seu grito, do seu louvor extravagante, da sua adoração. Ele é digno do que? Da sua riqueza, da sua oferta,
3: de que ele é digno. O que significa ter aberto o livro?
2: É aquele que é digno, que merece receber o louvor. Abra sua boca. Dê a ele. Dê a ele a glória. Dê a ele o louvor.

0: 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Ele é digno.
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13: Olá, ouvinte. Como saber a diferença entre ansiedade normal ou ansiedade patológica? A ansiedade faz parte da vida e nem sempre significa doença. Quando ela nos mobiliza, pode ser adaptativa. Aquele coração acelerado antes de uma prova, as mãos suando no primeiro dia de trabalho ou nervosismo antes de uma reunião. São respostas naturais diante uma situação de ameaça ou desafio e podem até nos preparar para agir para a chamada resposta de luta ou fuga. O problema começa quando a ansiedade deixa de ajudar e passa a

0: Portanto, não é apenas sentir ansiedade que caracteriza uma doença. É preciso observar sua intensidade, duração e principalmente o impacto que ela provoca na vida. Quando a ansiedade mobiliza, ela pode ser adaptativa. Quando imobiliza e tira autonomia, é hora de procurar a ajuda de um médico psiquiatra. Eu sou a doutora Aline Salim para a Vinha FM.
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2: Oi, uma ótima tarde de sábado pra você sintonizado aqui na programação da Rádio Vinha. Daniel Fernandes chegando por aqui pra comandar mais um Sábado na Vinha. E você sabe, né? O Sábado na Vinha só acontece quando você participa. Então, a partir de agora, nesse dia 19, eu quero a sua participação aqui, ó, pra que você possa pedir o seu louvor preferido. Fala pra mim, Daniel, eu quero ouvir essa música aqui, ó. A gente vai estar tocando pra você durante toda a nossa programação. A gente vai até logo mais às 18 horas, tá? E além disso, né, de repente você tá me ouvindo aí de alguma outra cidade, fora aqui de Goiânia, ou você tá fora do Brasil, pode mandar sua mensagem aqui, a gente manda um abraço pra você, viu? Vamos

0: Rádio Vinha e o som do Felipe Rodrigues, Primeira Essência. Quem pediu essa foi a Sara, né? A Sara tá lá, ó, com o irmão Otávio, curtindo a programação aqui do Sábado na Vinha. Pediu pra gente tá tocando aqui, a gente tocou, né? E essa versão é maravilhosa. Eu, particularmente, eu acho mais legal a do Anderson Freire, né? Que é a versão original. Mas essa, aliás, não é a versão original, né? E ele é quem fez, desenvolveu aí a letra da música, né? A Aline Barros gravou, mas na verdade a música é do Anderson Freire, né? Tem a versão dele e eu prefiro a versão do Anderson Freire. Mas essa também do Felipe Rodrigues ficou linda, né? Vamos pro rápido intervalo, já já tô de volta.
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1: Olha, eu falei com você que ia ser rápido, a gente já tá de volta pra tocar mais músicas. Vamos rolar aqui, Luísa Rosa, Forest Frank, tá faltando a sua, né? Manda aí que daqui a pouquinho a gente vai incluir aqui na programação. Mas agora tem o som do Abraão Alencar.

0: som da Júlia Vitória, Canção dos Redimidos, é o Sábado na Vinha. E ó, de onde você tá me ouvindo, hein? Você tá aqui em Goiânia, tá em casa, tá no trabalho, se comunica comigo aí, ó, na volta do intervalo, eu já vou fazer questão de mandar alguns abraços aqui pro pessoal que tá se comunicando através do nosso WhatsApp, que é o 999972005. Daniel, tem outra forma de me comunicar? Tem, a gente tem o nosso aplicativo e através do aplicativo é só clicar em contato e participação do ouvinte. Vou pro intervalo, já já eu volto.
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17: Olha, a gente já tá de volta, deixa eu mandar alguns abraços aqui pro pessoal que tá sintonizado aqui na nossa programação. Um abraço pro Marcelo, um abraço também aqui, ó, pra Janaína, um abraço pra Sandra, Maria Beatriz também tá aqui curtindo a programação, a Solange. Alô, Solange, um abração pra você, um ótimo sábado. É, deixa eu mandar mais abraço aqui, o Samuel. Quem mais tá com a gente aqui? O Pedro! O Pedro, inclusive, pediu pra tocar aqui, ó, a música do Eli Soares, a versão de Me Atraiu. Pedrão, a gente vai tocar aqui, ó, no meio da nossa programação desse bloco, tá? A gente vai abrir agora com Aline Barros, Tem Que Haver Mais.

0: aí o som do F-Hop, a boa parte. Ó, não sai daí, eu vou pra um rápido intervalo comercial, já já eu tô de volta.
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0: Já de volta na programação da Rádio Vinha. Bom sábado aí pra você curtir na nossa programação através aí do rádio 91.9, através também do nosso aplicativo que você baixa gratuitamente aí na Play Store ou na Apple Store, hein? 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Agora tem Fernandinho com Gabriel Guedes, Tu És Fiel, Senhor.

VFM, Israel Salazar, aviva-nos! Você tem clamado por isso? Por um avivamento da parte do Senhor, para que a gente possa cumprir a grande comissão? Pregar o Evangelho de Cristo para toda criatura? Se não, começa a orar nesse sentido, tá? Fala, Senhor, aviva minha vida, aviva minha igreja, aviva os meus irmãos, para que a gente possa cada vez mais obter conhecimento da parte do Espírito Santo, para que a gente possa pregar o teu Evangelho aí para todas as pessoas, hein? Vamos pro intervalo, já eu tô de volta. A gente vai tocar aqui Juliane Souza, Morada, Juliano Som e muito mais.

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1: Boa, já de volta nesse sabadão. E aí, como é que tá sendo seu fim de semana, hein? Tudo bem? Tudo legal? Eu espero que sim, hein? Eu tenho certeza absoluta, você ouvindo aqui a programação da Rádio Vinha, é impossível você ficar aí triste, ficar chateado. Vai me ouvindo aí, a gente tá juntos até logo mais às 18 horas. Agora tem a nova da Juliane Souza, com a participação da Gabriela Rocha. A Cristo seja glória.

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0: Vim FM, Israel Salazar, aviva-nos! Você tem clamado por isso? Por um avivamento da parte do Senhor, para que a gente possa cumprir a grande comissão? Pregar o Evangelho de Cristo para toda criatura? Se não, começa a orar nesse sentido, tá? Fala, Senhor, aviva minha vida, aviva minha igreja, aviva os meus irmãos, para que a gente possa cada vez mais obter conhecimento da parte do Espírito Santo, para que a gente possa pregar o teu Evangelho aí para todas as pessoas, hein? Vamos pro intervalo, já eu tô de volta. A gente vai tocar aqui Juliane Souza, Morada, Juliano Som e muito mais.
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4: Olá, Pastor Rigonato, me chamo Kênia. Pastor, aqueles que vieram antes da graça de Jesus, os que viveram antes que Jesus viesse sobre a terra, como foram salvos? Qual critério foi usado para que recebessem salvação, sendo que Jesus ainda não tinha vindo ao mundo?
5: Antes de Cristo, vamos pensar e compartimentar a história por dispensações. Em cada dispensação, a graça se tornou salvadora. E o evangelho que salva, ele foi anunciado pelo próprio Deus, lá em Gênesis, capítulo 3, versículo 15. Ali nasceu uma promessa de salvação. Pelo pecado veio a morte, mas pela promessa veio a salvação. Qual é a promessa? A promessa é Deus falando para Adão e para a serpente. É uma palavra ao diabo: eu porei inimizade entre ti e a mulher. A Bíblia diz que Deus disse à serpente: entre a tua descendência e o seu descendente, falando à mulher, este te ferirá a cabeça e tu lhe ferirás o calcanhar. Deus falando com a serpente, com a mulher aqui, mas ele está prometendo o Messias Salvador. Aqui nasceu a promessa. Adão e Eva creram tanto que o nome de Eva foi dado nesse momento. Eva foi um instrumento de morte, mas agora Deus a coloca como um instrumento de salvação e de vida. Os que creram nessa promessa, nas dispensações da inocência, da consciência, do governo humano, da promessa, da lei, da graça na qual nós estamos, em todas as dispensações, Deus manifestou a sua graça salvadora. E antes de Cristo, os que ainda não haviam visto o privilégio da história do Messias Salvador como nós temos hoje. Nós estamos 2000 anos depois. E os que estiveram 2000 anos antes, havia a promessa do Redentor, que salvaria o povo do seu pecado. Os que criam nessa promessa, eles eram salvos em Cristo. Cristo, ele é o centro da história. Mas ele não beneficiou com salvação somente os que nasceram depois. Ele abençoou muito também os que nasceram antes, ok? E os que, pela graça mediante a fé. Foi sempre assim em toda a história.
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1: Olá, ouvinte. Você já parou para pensar se a depressão realmente é menos frequente nos homens ou se ela é simplesmente menos identificada? Dados mostram que o transtorno depressivo maior é diagnosticado com menor frequência nos homens, cerca de 3,2% contra 5,5% entre as mulheres. Porém, existe um dado que chama muita atenção: a taxa de suicídio entre os homens é muito maior. Isso pode ser explicado, em parte, pela maneira como a depressão se manifesta e é percebida no sexo masculino. Além da tristeza e da perda de prazer, o homem pode apresentar irritabilidade, raiva, impulsividade, agressividade, problemas intestinais, sintomas físicos e mudança de comportamento. Outro fator importante é a dificuldade em reconhecer e admitir o sofrimento. Muitos homens tendem a minimizar os sintomas, evitar falar sobre suas emoções e até tentar mascarar o problema através do álcool, outras substâncias, excesso de trabalho ou comportamento de risco. Por isso, precisamos ampliar o olhar sobre a depressão masculina. Nem sempre ela aparece como tristeza. Às vezes, aparece como irritação, isolamento, mudanças de comportamento ou perda de controle. Reconhecer esses sinais precocemente e estimular o homem a procurar ajuda pode fazer toda a diferença, inclusive na prevenção do suicídio. Depressão tem tratamento e pedir ajuda não é sinal de fraqueza, mas de cuidado com a própria vida. Eu sou a doutora Aline Salim para a Vinha FM.
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1: Ok, a gente já tá de volta aqui nesse sabadão. Você tá comigo, Daniel Fernandes, comandando o Sábado na Vinha. Olha, deixa eu mandar um abraço pro Leandrão aqui, ó. O Leandro gostou da gente ter tocado a música do Delino Marçal, que a gente tocou agora há pouco aqui, Nova História. E assim, tá? Você que tá ouvindo aí, ó, eu sei que eu tô aqui na última hora da nossa programação, mas você pode pedir a sua música. A gente vai tentar encaixar lá pra você aqui, ó. Por exemplo, deixa eu pegar aqui pra ver quem foi que pediu, ó. A Fernanda. Fernanda tinha pedido aqui pra tocar uma música da Gabriela Rocha e como ela não especificou, eu coloquei aqui Teu Santo Nome, que eu amo essa música, hein? Mas agora tem o som do Get Worship cantando Cristo.
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14: Muito bem, já de volta aqui na programação da Rádio Vinha. Você tá comigo, Daniel Fernandes, até às 18 horas. E agora, chegando essa parceria, gente, mas essa música ficou boa, hein? É do novo projeto aí do Fernandinho. A música se chama Somos a Igreja. É parceria dele com o Thales Roberto.

0: Vim FM, o som de Isadora Pompeu, bênçãos que não tem fim, a última aqui da minha programação. Gente, um grande abraço, fiquem com Deus, tá? Eu, Daniel Fernandes, estou de volta na próxima segunda-feira, se Deus quiser, às 8:30 da manhã, hein? Bom domingo pra todo mundo, não se esqueçam de ir ao culto, né? Pra poder louvar, pra poder adorar ao Senhor. Um grande abraço, fiquem com Deus. Tchau, gente!
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2: Olá, Pastor Rigonato, me chamo Kênia. Pastor, aqueles que vieram antes da graça de Jesus, os que viveram antes que Jesus viesse sobre a terra, como foram salvos? Qual critério foi usado para que recebessem salvação, sendo que Jesus ainda não tinha vindo ao mundo?
3: Antes de Cristo, vamos pensar e compartimentar a história por dispensações. Em cada dispensação, a graça se tornou salvadora. E o evangelho que salva, ele foi anunciado pelo próprio Deus, lá em Gênesis, capítulo 3, versículo 15. Ali nasceu uma promessa de salvação. Pelo pecado veio a morte, mas pela promessa veio a salvação. Qual é a promessa? A promessa é Deus falando para Adão e para a serpente. É uma palavra ao diabo: eu porei inimizade entre ti e a mulher. A Bíblia diz que Deus disse à serpente: entre a tua descendência e o seu descendente, falando à mulher, este te ferirá a cabeça e tu lhe ferirás o calcanhar. Deus falando com a serpente, com a mulher aqui, mas ele está prometendo o Messias Salvador. Aqui nasceu a promessa. Adão e Eva creram. Creram tanto que o nome de Eva foi dado nesse momento. Eva foi um instrumento de morte, mas agora Deus a coloca como um instrumento de salvação e de vida. Os que creram nessa promessa, nas dispensações da inocência, da consciência, do governo humano, da promessa, da lei, da graça na qual nós estamos, em todas as dispensações, Deus manifestou a sua graça salvadora. E antes de Cristo, os que ainda não haviam visto o privilégio da história do Messias Salvador como nós temos hoje. Nós estamos 2000 anos depois. E os que estiveram 2000 anos antes, havia a promessa do Redentor, que salvaria o povo do seu pecado. Os que criam nessa promessa, eles eram salvos em Cristo. Cristo, ele é o centro da história. Mas ele não beneficiou com salvação somente os que nasceram depois. Ele abençoou muito também os que nasceram antes, ok? E os que, pela graça mediante a fé. Foi sempre assim em toda a história.
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10: Apocalipse capítulo 5, verso 1. Vi na mão direita daquele que estava sentado no trono um livro escrito por dentro e por fora. Vi também um anjo forte que proclamava em grande voz: quem é digno de abrir o livro e de lhe desatar os selos? Ora, nem no céu, nem sobre a terra, nem debaixo da terra, ninguém podia abrir o livro, nem mesmo olhar para ele. E eu chorava muito, porque ninguém foi achado digno de abrir o livro, nem mesmo de olhar para ele. Todavia, um dos anciãos me disse: não chores, eis que o leão da tribo de Judá, a raiz de Davi, venceu para abrir o livro e os seus sete selos. Então vi, no meio do trono e dos quatro seres viventes, e entre os anciãos, de pé, um cordeiro como tendo sido morto. Ele tinha sete chifres, bem como sete olhos, que são os sete espíritos de Deus, enviados por toda a terra. Veio, pois, e tomou o livro da mão direita daquele que estava sentado no trono. E quando tomou o livro, os quatro seres viventes e os 24 anciãos prostraram-se diante do cordeiro, tendo cada um deles uma harpa e taças de ouro cheias de incenso, que são as orações dos santos, e entoavam um novo cântico dizendo: digno és de tomar o livro e de abrir-lhe os selos, porque foste morto e com o teu sangue compraste para Deus os que procedem de toda tribo, língua, povo e nação, e para o nosso Deus os constituíste reino e sacerdotes, e reinarão sobre a terra. Vi e ouvi uma voz de muitos anjos ao redor do trono, dos seres viventes e dos anciãos, cujo número era de milhões de milhões e milhares de milhares, proclamando em grande voz: digno é o Cordeiro que foi morto de receber o poder, riqueza, sabedoria e força e honra e glória e louvor. Então, ouvi que toda criatura que há no céu e sobre a terra, debaixo da terra e sobre o mar, e tudo o que neles há, estava dizendo: aquele que está sentado no trono e ao Cordeiro, seja o louvor e a honra e a glória e o domínio pelos séculos dos séculos. E os quatro seres viventes respondiam: amém. Também os anciãos prostraram-se e adoraram. Aleluia. Capítulo 4 de Apocalipse começa dizendo que João foi arrebatado. Ele diz: então vi uma voz dizendo: sobe para cá. Naquele momento, quando ele ouviu aquela voz: sobe para cá, João foi tirado dessa dimensão natural, irmãos. Naquele momento ele estava na ilha de Patmos, que naquela altura era um lugar deserto, ermo. Ele tinha sido desterrado para lá. Mas quando ele ouviu aquela frase: sobe para cá, ele foi tirado daquela dimensão natural e ele foi transportado para a dimensão celestial, a dimensão onde ele teve a visão do trono de Deus. E no capítulo 4 ele diz que diante do trono de Deus tinha lá o mar vítreo, que é o mar de fogo, e também havia as 12 tochas de fogo, que são os 12 espíritos de Deus, e diante do trono tinham os quatro seres viventes, que tinham cada um deles quatro faces, e cada um voava com as quatro asas, e 24 anciãos que estavam sentados em tronos diante do trono de Deus. E atrás dos 24 anciãos, diz João, ele viu uma quantidade incalculável de anjos, milhões e milhões de anjos ao derredor do trono. Essa é a visão que João teve do trono de Deus. E um dia, diz a Bíblia, os vencedores vão ficar de pé diante do mar de vidro que está diante do trono de Deus. E naquele dia, os 24 anciãos vão entregar as suas coroas. Porque hoje, esses seres angelicais governam o universo. Por isso, eles usam coroas. São símbolos de autoridade. Mas já está chegando os filhos do rei. E os filhos do rei já estão se levantando. E quando eles chegarem diante do trono, eles vão assumir a posição de governo no universo. Aleluia. Mas antes disso, o homem não aparece na cena. O homem não está aqui na cena. Porque certamente essa cena aconteceu logo quando Jesus morreu e ressuscitou. A Bíblia fala então que João continuou olhando. Ele percebeu na mão de Deus, que estava sentado no trono, ele percebeu um livro que estava selado por dentro e por fora. Um livro que tinha 7 selos. Que livro é esse? Que livro é esse que está nas mãos de Deus? Para você entender, naquela época não existia livros encadernados como hoje. Então, existiam pergaminhos. E os pergaminhos, eles eram enrolados. Então havia um pergaminho na mão de Deus, que é um livro. E ele estava selado, preso para não abrir. Que livro era esse? Isso aqui é um ponto fundamental para você entender o capítulo. Que livro era esse? Para você compreender que livro é esse, nós temos que voltar lá no livro, no Velho Testamento, no livro de Levítico. No Velho Testamento, na lei de Moisés, havia uma lei que se relacionava com a terra, com a propriedade. A Bíblia fala que depois que as 12 tribos entraram na terra de Canaã, então toda a terra foi distribuída para as famílias. Cada família recebeu um pedaço de terra. E a vontade de Deus é que aquele pedaço de terra permanecesse com aquela família, com aquela tribo, sempre. A ideia era que não houvesse essa mudança, venda, mas inevitavelmente poderia acontecer o empobrecimento. Deus queria impedir que a terra se concentrasse na mão de um só, ou de um grupo pequeno. A vontade de Deus era que estivesse espalhada na mão do mais possível de pessoas. Mas acontecia às vezes uma família empobrecer. E porque ela empobrecia, ela tinha que vender a terra. Mas quem comprava a terra, diz a lei, não comprava de fato uma posse para sempre. Ele, na verdade, era quase um arrendamento. Por quê? Porque a cada 50 anos acontecia o ano do jubileu. E no ano do jubileu, a vontade de Deus é que as terras voltassem para os seus donos originais. Então, o preço da terra dependia da distância que estávamos do ano do jubileu. Então, se está faltando 40 anos para o ano do jubileu, a terra tinha um preço. Mas se está faltando 5 anos, a terra tinha outro preço. Por quê? Porque no ano do jubileu, a terra poderia voltar para aquela família original. Mas em qual circunstância ela poderia voltar? Aconteceria da seguinte maneira: se eu precisasse vender a minha terra, então eu ia com o comprador diante do juiz. E diante do juiz era escrito, discriminado, tudo que havia naquela posse e os limites daquela terra. E tudo ficava ali documentado. E o juiz então fechava aquele documento. E ele então selava o documento. Agora, aquele documento, aquela escritura, só poderia ser aberta por um parente próximo. Pastor, como é que é isso? É o seguinte: um judeu, um israelita, ficava pobre. Ele tinha que vender a terra dele. Tudo era escrito naquela escritura e deixada diante do juiz que havia naquela cidade. Mas a lei dizia o seguinte: que um parente próximo podia comprar de volta aquela terra. Só o parente próximo. Aquele comprador não poderia vender para mais ninguém. Mas um parente próximo, que tivesse dinheiro, poderia chegar lá e dizer: eu quero comprar. E então o juiz pegava o livro e abria os selos. E ele então determinava o preço. E aquele parente próximo poderia então resgatar de volta aquela terra que havia sido vendida. Pastor, o que que isso tudo tem a ver conosco? Tem a ver que houve um dia em que Adão se vendeu ao diabo. Houve um dia em que Adão cometeu alta traição contra Deus e se vendeu como escravo do diabo, escravo do pecado. E como a Bíblia diz lá no Salmo 116, que Deus deu a terra aos filhos dos homens. Então Deus havia dado para o homem autoridade sobre toda a terra. Tudo pertencia ao homem, mas no dia em que o homem se vendeu como escravo para o diabo tornou-se dono disso tudo. E a prova disso é que no dia em que Jesus foi tentado pelo diabo lá no deserto, na terceira tentação, o diabo disse para ele: olha, está vendo os reinos deste mundo? Tudo isso me foi dado, e eu dou para quem eu quiser. Quem que deu para o diabo? Não foi Deus. Quem deu para o diabo foi o próprio homem. Jesus não repreendeu dizendo: mentira, você é o pai da mentira. Vê lá se você é dono de alguma coisa. Deus é o dono de tudo. Jesus não falou nada. Sabe por que Jesus não disse nada? Porque essa é a verdade. Naquele momento, tudo pertencia a ele mesmo. Tudo tinha sido dado ao diabo. E agora, nós vemos na mão de Deus o livro da redenção. O livro está lá agora. Deus é o juiz de toda a terra. A escritura está colocada lá. Naquele livro estava o nome de todos os homens. Naquele livro estava o seu nome, estava o meu nome. Naquele livro estava tudo que existe na terra. Tudo pertencia ao diabo e era legalmente dele. Mas agora está o juiz. O juiz está ali. E o livro está colocado. Mas a lei dizia: se tiver um parente próximo, ele pode vir e comprar de novo. Ele pode pagar o preço e abrir o livro, e ele vai ser dono de tudo novamente. É isso que a lei dizia. E é isso, e é essa cena que está acontecendo. Só que João olhou para o livro. João entendeu na hora o que era o livro. João era judeu. Ele sabia direitinho o que estava acontecendo. E ele olhou, e um anjo proclamou em grande voz: quem é digno de abrir o livro? Quem é digno de desatar-lhe os selos? E a Bíblia fala que não havia ninguém digno, nem no céu, nem na terra, nem debaixo da terra. O que que João começou a fazer? João começou a chorar copiosamente. João começou a chorar em desespero. Se não há ninguém que pode livrar o homem da escravidão, se não há ninguém que pode resgatar toda a criação das mãos do diabo, o que vai ser da vida então? Aquela é a angústia que João estava vivendo. Ninguém é digno de tomar um livro. O que isso nos mostra? Isso mostra a indignidade de todo ser vivo. Não havia nenhum homem digno, não havia nenhum anjo digno, porque o texto diz: nem no céu se achou. Isso significa que os querubins, serafins, arcanjos, isso significa que não havia nenhum anjo no céu que era digno de tomar o livro. Mas também não havia ninguém digno na terra. Nem Abraão, nem Moisés, nem Davi. Mas para falar de outros homens, nem Buda, nem Maomé, nem Allan Kardec, nem Mahatma Gandhi, nem Madre Teresa. Ninguém, não havia ninguém digno, nenhum homem digno de tomar o livro. Mas glória a Deus, porque a Bíblia fala que um ancião chegou perto de João. Verso 5. Todavia um dos anciãos me disse: não chora, você não precisa ficar nesse desespero. O leão da tribo de Judá, a raiz de Davi, ele venceu e ele vai abrir o livro. Não chora não, o leão da tribo de Judá, há um que é digno, há um que é digno, há um que não foi encontrado pecado nele. Há um que é digno, e ele agora está chegando diante de Deus. E a Bíblia fala então que João olhou no verso 6, e ele viu no meio dos seres viventes um que estava em pé, e ele falou:
11: Ele era como o cordeiro que tinha sido morto. Mas o ancião falou que ele é o leão da tribo de Judá. Mas quando João olhou, ele viu o cordeiro de Deus que tira o pecado do mundo. Jesus havia vindo, já havia morrido na cruz, derramado o seu sangue. Ele agora está entrando diante dos tabernáculos eternos. Ele agora vai comparecer diante do trono de Deus. Ele está trazendo o seu sangue. O seu sangue, preste atenção, é o preço que foi requerido. João tem essa visão para que nós possamos ter certeza que o sangue de Jesus foi aceito diante de Deus. Por isso agora ele pode pagar o preço, o livro pode ser aberto. Por que que ele é digno? Primeiro, no verso 5, ele é digno porque ele é poderoso. O texto diz que ele é o leão da tribo de Judá. Ele é o leão da tribo de Judá. Lá em 1 Pedro capítulo 5, verso 8, diz que o diabo, como leão, anda rugindo ao derredor, procurando alguém para tragar. Pedro disse que o diabo é parecido com o leão. Mas só existe um que é um leão verdadeiro. É o leão da tribo de Judá. E quando o leão rugir, preste atenção, os inimigos têm que sair apavorados e assustados. Porque o diabo não é um leão genuíno. Ele só faz a cara de leão. Ele só tem a máscara de leão. Mas ele é desdentado e suas garras já foram arrancadas. Porque ele não tem mais poder. Todo poder foi dado, toda autoridade foi dada para aquele que é o leão da tribo de Judá. Você não tem que andar assustado. Você não tem que andar amedrontado. Porque o leão de Judá agora está ao seu derredor. Não é mais o leão que anda amedrontando, não. É o leão de Judá que está ao seu derredor. É ele que te guarda agora. Ele é digno porque ele é poderoso. Porque não tem nada que está além do seu poder. É ele quem desfaz as obras do inferno. Você sabe? O texto diz que ele é o leão, mas também diz que ele é o cordeiro. Parece um paradoxo. Como é que é isso? Jesus é o leão e Jesus é o cordeiro. Não dá para ser leão e cordeiro, você pode pensar. Mas é isso que Jesus é. Ele é leão, ele é o cordeiro. Ele é leão para com o diabo. Ele é cordeiro para conosco. Por que que ele tem que ser leão para com o diabo? Porque houve um anjo, houve um no meio dos anjos, que um dia se rebelou e caiu. E agora o leão da tribo de Judá é que vem para destruir as obras do diabo. Mas ele também é o cordeiro de Deus, porque teve um dia que os homens também caíram. Anjos e homens caíram. E houve um dia que os homens caíram no pecado. E por causa disso, ele teve que se fazer o cordeiro de Deus para tirar o pecado do mundo. Então ele é o cordeiro para trazer perdão para nós. Ele é o cordeiro para nos lavar de toda iniquidade. Ele é o cordeiro para apresentar você inculpável diante de Deus. Não há mais culpa diante de Deus, porque o cordeiro já levou todos os nossos pecados. Não há mais dívida no seu nome diante de Deus. Proclamar em fé,

qual foi o pecado que você cometeu. Eu sei que há pessoas que ainda vivem angustiadas por causa de coisas do passado, que quando você lembra ainda te dá uma angústia por dentro, mas já é hora de você pisar na cabeça do maligno e dizer: o Cordeiro de Deus já me lavou, eu não tenho mais passado. Você não tem mais passado, porque você foi feito nova criatura. Não importa o engano que você caiu, não importa os crimes que você cometeu, coisas das quais você se envergonha hoje, você não tem mais que se lembrar delas, porque Deus não se lembra delas. Você não tem que lembrar porque Deus não se lembra delas. Quantos podem dizer glória a Deus? Por que ele é digno? Por que ele está qualificado para abrir o livro? É porque ele é da família. Ele foi chamado amigo de pecadores. No verso 5 mesmo diz que ele é da raiz de Davi. Só podia comprar de volta, dizia a lei em Levítico. Só podia comprar de volta o parente próximo. Para ser parente tem que ter o mesmo sangue, o mesmo jeito. Mas Jesus é Deus. Ele é o Verbo de Deus. Ele estava desde o princípio com Deus. Mas naquele tempo em que ele estava com Deus, ele não podia ser o Salvador. Por que ele não podia? Porque ele não era parente próximo. Aqui está o motivo pelo qual precisava desse trabalho todo. Precisou da divindade se encolher e entrar no óvulo de uma mulher e nascer um homem frágil. Sabe por que ele fez isso? Para ser o seu parente próximo. Agora a divindade tem um sangue correndo na veia, como você tem também. Agora ele é capaz de compreender porque ele é tentado do jeito que você é tentado também. Agora ele é capaz de entender porque o diabo também tenta atacá-lo como tenta atacar você também. Agora ele está qualificado porque agora ele é o seu parente. Mas agora nasceu um que não tem a semente do pecado dentro dele. Ele é o segundo Adão. É ele quem diz: eis aí vem o príncipe deste mundo e ele nada tem em mim. Satanás não tinha nada em Jesus, porque ele nunca pecou. Nele não havia pecado algum. Então o sangue dele era um sangue sem pecado de um parente próximo. É muita graça o que Deus fez. Você sabe, deu mais trabalho salvar você do que criar o universo. Lá em Gênesis diz que para Deus criar o universo, ele apenas disse: haja luz e houve luz, haja luzeiros, haja o sol, haja as estrelas, e simplesmente houve. Mas para salvar você não teve jeito de falar: seja salvo. Não foi assim. Foi preciso que ele se humilhasse, encolhesse, tornasse o homem, nascesse um bebê numa manjedoura, perseguido por Herodes, depois crescesse desconhecido em Nazaré, pegando o sotaque dos homens, mas vivendo sem pecado. Depois era preciso que ele fosse batizado no Rio Jordão, e ele fosse tentado pelo diabo lá no deserto, e ele começasse seu ministério, fosse desonrado, desacreditado, pessoas caluniassem a respeito dele. Mas era necessário que ele fosse a Jerusalém. Lá em Jerusalém, ao invés de escolheram a Barrabás, e quanto a ele disseram: crucifica-o. E foi necessário que Caifás, que era o seu sacerdote, dissesse: é melhor que morra um só pela nação do que a nação inteira morrer. Ele tinha que morrer, porque naquele dia era profético, não ia morrer por si. Precisou dele ir para o Getsêmane para suar sangue, para interceder por nós, e precisou dele subir na cruz. Na cruz ele não foi morto por mãos humanas, não foram os judeus que o mataram, não foram os romanos que o mataram. É verdade, eles colocaram os cravos nos pés, colocaram os cravos nas mãos, o açoitaram, colocaram uma coroa de espinhos na cabeça e até enfiaram uma lança no seu lado, mas não foi isso que o matou. Ele era o autor da vida, ele mesmo entrou na morte por causa de nós. Quando ele disse: está consumado, ele morreu. Mas não foi um suicídio, porque ele estava com as suas mãos e os seus pés presos. Algo que é impossível para você e para mim foi possível para ele, porque ele é o autor da vida. O autor da vida entrou na morte para gerar vida em você. Mas ele tinha que descer ao inferno, porque agora todos os pecados dos homens foram lançados sobre ele na cruz. Jesus agora, tomando sobre si nossos pecados, ele desce, ele vai ao inferno, é lançado ao inferno.
Mas a morte não pode detê-lo, porque a Bíblia diz que o salário do pecado é a morte. Em outras palavras, só pode morrer quem tem pecado. Ele nunca pecou, não havia pecado nele, então ele não poderia continuar na morte, não poderia continuar no inferno. Ele desceu lá para pegar as chaves da morte e do inferno, desceu lá para pisar na cabeça de Satanás. Satanás estava lá festejando, talvez ele com os demônios do inferno, eles estavam lá celebrando, porque pensaram que tinha vencido, mas aquilo que ele julgou ser a vitória, foi a sua suprema derrota, porque Jesus bate a porta do inferno, e quando o diabo abre a porta, a luz resplandece no inferno, ele pisa na cabeça de Satanás, ele pega as chaves da sua mão, e ele agora ressuscita e diz: toda autoridade me foi dada no céu, na terra e debaixo da terra, porque ele é Senhor de vivos e mortos. Presta atenção, esse é um evangelho simples que eu estou contando para você, mas essa é a verdade que tem que incendiar o nosso coração. Ele, só ele deve ser adorado. Não idolatre time de futebol, não idolatre o país, não idolatre ninguém, não idolatre coisa alguma, não ponha nada na frente dele, porque somente ele é digno. E é por isso que você vai ficar de pé agora para dizer que ele é digno. Por que que ele é digno? Eu quero que você erga sua mão para o céu nessa hora. Você vai dizer que ele é digno. Ele é digno. De que ele é digno? É digno do seu grito, do seu louvor extravagante, da sua adoração. Ele é digno do que? Da sua riqueza, da sua oferta. De que ele é digno? O que significa ter aberto o livro? É aquele que é digno, que merece receber o louvor. Abra sua boca. Vê a ele. Vê a ele a glória. Dê a ele o louvor.

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7: Olá, ouvinte. Atenção para um dado que merece muita preocupação. Mais da metade das brasileiras já foram afetadas direto ou indiretamente pelo avanço das bets. Segundo o levantamento divulgado pelo jornal Folha de São Paulo, 42% das mulheres entrevistadas já apostaram ou ainda apostam e outras 12% nunca apostaram, mas convivem com as consequências do vício de parceiros ou familiares. Do ponto de vista psiquiátrico, isso acende um alerta. A aposta pode deixar de ser entretenimento e se transformar em um comportamento compulsivo, associado à ansiedade, irritabilidade, insônia, endividamento, conflitos familiares e sofrimento emocional. E existe um detalhe especialmente importante. Entre as mulheres que apostam, as mães jogam cerca de 1,6 vezes mais do que as mulheres sem filhos. A pesquisa sugere que, para muitas delas, a aposta aparece como uma tentativa de complementar a renda e fechar as contas do mês. Ou seja, estamos diante não apenas de uma questão financeira, mas também de saúde mental. A mensagem é simples. Apostar para tentar resolver uma dificuldade financeira pode aprofundar justamente o problema que se queira solucionar. E quando a pessoa perde o controle, esconde as apostas, contrai dívidas ou continua jogando apesar dos prejuízos, é hora de procurar a ajuda de um psiquiatra. Eu sou a doutora Aline Salim para a Vinha FM.
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3: Olá, Pastor Rigonato, me chamo Kênia. Pastor, aqueles que vieram antes da graça de Jesus, os que viveram antes que Jesus viesse sobre a terra, como foram salvos? Qual critério foi usado para que recebessem salvação, sendo que Jesus ainda não tinha vindo ao mundo?
4: Antes de Cristo, vamos pensar e compartimentar a história por dispensações. Em cada dispensação, a graça se tornou salvadora. E o evangelho que salva, ele foi anunciado pelo próprio Deus, lá em Gênesis, capítulo 3, versículo 15. Ali nasceu uma promessa de salvação. Pelo pecado veio a morte, mas pela promessa veio a salvação. Qual é a promessa? A promessa é Deus falando para Adão e para a serpente. É uma palavra ao diabo: eu porei inimizade entre ti e a mulher. A Bíblia diz que Deus disse à serpente: entre a tua descendência e o seu descendente, falando à mulher, este te ferirá a cabeça e tu lhe ferirás o calcanhar. Deus falando com a serpente, com a mulher aqui, mas ele está prometendo o Messias Salvador. Aqui nasceu a promessa. Adão e Eva creram tanto que o nome de Eva foi dado nesse momento. Eva foi um instrumento de morte, mas agora Deus a coloca como um instrumento de salvação e de vida. Os que creram nessa promessa, nas dispensações da inocência, da consciência, do governo humano, da promessa, da lei, da graça na qual nós estamos, em todas as dispensações, Deus manifestou a sua graça salvadora. E antes de Cristo, os que ainda não haviam visto o privilégio da história do Messias Salvador como nós temos hoje. Nós estamos 2000 anos depois. E os que estiveram 2000 anos antes, havia a promessa do Redentor, que salvaria o povo do seu pecado. Os que criam nessa promessa, eles eram salvos em Cristo. Cristo, ele é o centro da história. Mas ele não beneficiou com salvação somente os que nasceram depois. Ele abençoou muito também os que nasceram antes, ok? E os que, pela graça mediante a fé. Foi sempre assim em toda a história.
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